0: Rodrigues.
1: Com você aqui no São Patente da 100,7, né? São Patente da 100,7, 21:11. Rasta Cinela, Costa Ozona. Muito obrigado, tá? A sua companhia, a sua sintonia. Essa noite de terça-feira, curtindo o melhor da música. 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E bora dar uma passadinha aqui no WhatsApp, trazendo você, participando com a gente.
2: Boa noite, meu amigo Jota.
1: Salve.
2: Aqui é o Marcelo.
1: E aí, Marcelo, boa noite.
2: Educadora. Toca pra nós aí, uma mulher assim, Amoniz. Valeu, tenha ótima noite.
1: Beleza, daqui a pouco a gente manda então Senhor Amoniz na programação, tá? Valeu, Marcelo. Um salve e alusão pra Sidney. O bairro Ouvinte Teixeira tá ligado da gente, com toda a família. Sempre curtindo o nosso programa, só moda boa. Valeu, parabéns pela programação, pelo programa, viu, Jota? Abraços, meu amigo Célio Profeta. Célio, esposa Cátia, né? Para toda a família. Muito obrigado, Sidney, pessoal do Ouvinte Teixeira. Curtindo a gente, tudo de bom. Sivaldinho Talismã, muito obrigado, meu amigo Sivaldinho Talismã, sempre escuta o nosso programa, pessoal do aeroporto, né? Manuelito, um abraço. 45 anos com você, 21:12.

0: 23 na 100,7. Este Fly Luiz Tenight. Ótima noite para você curtir a gente, curtindo o nosso night. 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Finalizando o nosso mais físico, agradecendo a sua companhia, a sua audiência, Catité, toda a região. Deus abençoe grandemente. Amanhã tem o Centro Entardecido, a partir das 17. E logo mais às 19 a gente chega com o Night Music. Deixando um abraço, meu caro Márcio André, nos transmissores.
1: Márcio André.
0: A direção de Daniel e a gerência de Luiz Alberto. A você do WhatsApp, muito obrigado pelo carinho, pela audiência, pela participação. Amanhã a gente se fala por aqui novamente. Deus dê licença, tá? Fiquem todos com Deus. Louvado seja o nosso Papai Celestial e o nosso Senhor e Salvador Jesus Cristo. Grande abraço e até amanhã. Tchau, gente.

Salmo 91. Poderosa oração. Aquele que habita no esconderijo do Altíssimo, à sombra do Onipotente descansará. Direi do Senhor: Ele é o meu Deus, o meu refúgio, a minha fortaleza, e nele confiarei. Porque ele te livrará do laço do passarinheiro e da peste perniciosa. Ele te cobrirá com as suas penas e debaixo de suas asas te confiarás. A sua verdade será o teu escudo e broquel. Não terás medo do terror de noite, nem da seta que voa de dia, nem da peste que anda na escuridão, nem da mortandade que assola ao meio-dia. 1.000 cairão ao teu lado e 10.000 à tua direita, mas não chegará a ti. Somente com os teus olhos contemplarás e verás a recompensa dos ímpios. Porque tu, ó Senhor, és o meu refúgio. No Altíssimo fizeste a tua habitação. Nenhum mal te sucederá, nem praga alguma chegará à tua tenda. Porque aos seus anjos dará ordem a teu respeito, para te guardarem em todos os teus caminhos. Eles te sustentarão nas suas mãos, para que não tropeces com o teu pé em pedra. Pisarás o leão e a cobra. Calcarás aos pés o filho do leão e a serpente. Porquanto tão encarecidamente me amou, também eu o livrarei. Pô-lo-ei em retiro alto, porque conheceu o meu nome. Ele me invocará, e eu lhe responderei. Estarei com ele na angústia, dela o retirarei e o glorificarei. Fartá-lo-ei com honra de dias, e lhe mostrarei a minha salvação.

0: 32 minutos.
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19: Está no ar a Voz do Brasil. As notícias do governo federal que movimentaram o país no dia de hoje.
20: Olá, uma boa noite.
19: Boa noite para você que nos acompanha em todo o país.
20: Terça-feira, 15 de setembro de 2026.
19: Vamos aos destaques do dia.
20: A infraestrutura por trás da tela. Data centers mantém o mundo conectado.
19: E Brasil sanciona a lei que cria regime tributário especial para a instalação desses espaços no país.
20: É o Redata. Medida prevê incentivos fiscais e uso de energia renovável. Pablo Mundim.
21: A nova legislação também contempla serviços de computação em nuvem e operações de inteligência artificial, como treinamento e geração de respostas do modelo de IA.
19: Produção agrícola e pecuária.
20: Brasil colheu cerca de 361 milhões de toneladas de grãos na safra 2025-26, 2,6% a mais em relação à anterior.
19: E produção de carnes deve ultrapassar 34 milhões de toneladas em 2026 e 2027. Natália Cosli.
22: De acordo com a Conab, o resultado permitirá um aumento nas exportações sem comprometer o abastecimento do mercado interno.
20: Um refúgio científico no meio da Amazônia.
19: Às margens do Lago Tefé, biblioteca reúne mais de 28 mil obras ligadas à região. Cleide Lopes.
23: Localizada em uma região cercada por áreas protegidas, ela é o único local com conteúdo científico em um raio de mais de 500 quilômetros.
20: Hoje na apresentação, Luciana Vasconcelos e Nazi Brum.
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20: Sancionado o regime especial de tributação para serviços de data centers, o Redata.
19: A lei prevê incentivos fiscais e suspende a cobrança de tributos federais para a compra de equipamentos destinados à instalação, ampliação e modernização dos centros de tecnologia, os data centers.
20: Uma das obrigações das empresas é o compromisso com a sustentabilidade e o uso de energia limpa.
19: Mas você sabe o que são os data centers? Vamos entender na reportagem de Pablo Mundim.
21: Data centers são estruturas que armazenam, processam e gerenciam grandes volumes de dados e aplicações digitais. O Brasil passa a ter um regime especial de tributação para estimular a instalação de data centers no país. A nova lei cria incentivos fiscais para a compra de equipamentos usados nesses centros de processamento de dados. Para ter acesso aos benefícios, as empresas terão de cumprir contrapartidas, entre elas, reservar pelo menos 10% da capacidade de processamento para o mercado interno, utilizar energia de fontes limpas ou renováveis e investir no país. Também haverá exigências de eficiência no uso da água para o resfriamento dos equipamentos. O secretário executivo do Ministério da Fazenda, Rogério Seron, destaca o papel dessa medida na indústria 4.0.
12: É uma crítica muito recorrente quando se discute data centers, a questão do consumo excessivo de água e que isso pode ser um problema. As novas soluções já que se chamam de circuitos fechados, o projeto endereça isso de uma forma muito adequada. Então, o consumo de água não será um problema. E a energia, a nossa energia, sim, é muito. Esses data centers consomem muita energia, mas diferente do resto do mundo, aqui a gente produz energia limpa, de baixo carbono e renovável. Então, novamente, isso não vai ser um gargalo, vai ser uma grande oportunidade.
21: A nova legislação também contempla serviços de computação em nuvem e operações de inteligência artificial, como treinamento e geração de respostas por modelos de IA. Segundo o ministro do Desenvolvimento, Indústria, Comércio e Serviços, Márcio Elias Rosa, o regime prevê a suspensão por 5 anos de tributos na compra de componentes eletrônicos e outros equipamentos de tecnologia da informação e comunicação.
13: Há uma suspensão dos tributos federais, nós temos a expectativa de que estados nos acompanhem, que os municípios nos acompanhem, mas o fato é que há uma suspensão dos tributos federais sempre que o produto não tiver produção nacional equivalente, desde que seja destinado para o ativo, né, imobilizado desses investimentos, e vale por 5 anos. Ou seja, nós estamos em face de uma grande inovação.
21: A entrada no programa dependerá de autorização do Ministério da Fazenda e as empresas precisam estar em dia com os tributos federais. Reportagem Pablo Mundim.
14: A gente acabou de falar dos incentivos aos data centers, aqueles galpões gigantes, verdadeiros supercomputadores que fazem a mágica da internet acontecer hoje em dia, guardando nossas fotos e fazendo funcionar a inteligência artificial.
19: Mas para entender como a gente chegou até aqui, vale a pena voltar um pouquinho no tempo e ver como a internet evoluiu ao longo das décadas.
14: Quem é dessa época vai lembrar. 30 anos atrás, navegar na web era aquela novela da conexão discada, cheia de bips, chiados e paciência.
19: Pois é, Nazi, de lá para cá tudo mudou. Hoje, mais de 90% dos brasileiros estão conectados. E aquela internet lenta deu lugar a uma rede rápida, que está na palma da mão, no celular, no trabalho e no nosso dia a dia.
14: Pois é, confira os detalhes dessa evolução na reportagem de Gabriela Noronha.
15: Quem lembra desse som inconfundível da conexão discada? Há cerca de 30 anos, esses bips e chiados significavam que alguém estava se conectando ao mundo novo. No Brasil, a internet começou a se popularizar no final dos anos 90 por meio de modems ligados à linha telefônica. Só na década de 2000, com a introdução da banda larga, foram possíveis conexões mais rápidas e estáveis, como explica Giovanni Almeida, professor da Faculdade de Ciências e Tecnologias em Engenharia da Universidade de Brasília.
24: No início era a tecnologia discada, então quem poderia ter acesso à internet era quem tinha um telefone em casa, e depois então começa a ter uma evolução que é quando surge a tecnologia que a gente, né, chama de rede de telefonia celular. Então, se tem desde a primeira geração, né? Aí por isso tem 1G, 2G, 3G, 4G e hoje 5G. Aí, a partir da tecnologia 4G, é que ficou mais forte, aí coincide com o uso do smartphone, surgimento do smartphone, que aí permite que hoje a gente tenha, né, esse acesso na palma da mão.
15: Com a expansão da infraestrutura de internet e a diversificação das tecnologias, cerca de 169 milhões de pessoas no Brasil já estão conectadas hoje. Segundo dados do Instituto Brasileiro de Geografia e Estatística, o IBGE, mais de 90% da população já tem acesso à rede. O que muitos não sabem é que, embora o destino final seja a tela do celular ou do computador, o caminho percorrido pelo sinal varia entre a fibra ótica, a rede móvel e o satélite. De acordo com Tiago Brau, assessor do Departamento de Investimento e Inovação do Ministério das Comunicações, cada tecnologia atende a uma realidade geográfica e a diferentes necessidades de uso.
0: O que é muito importante a gente ter em mente é que todas essas tecnologias, seja satélite, telefonia móvel ou fibra ótica, elas se complementam, né? Então, naquela região onde é mais difícil chegar a fibra ótica, a gente consegue, através de uma comunicação telefonia móvel, levar conectividade banda larga para a população. E aí, mais difícil ainda, aquela região mesmo remota, de rural, de fronteira, por exemplo, em estados que tem muita densidade de floresta, mas existe gente morando ali, existem brasileiros morando ali, a gente tem a solução via satélite para levar também.
15: O assessor do Ministério das Comunicações destaca ainda que, para além das experiências cotidianas, redes estáveis e ultra rápidas permitem o acesso a serviços públicos digitais, como telemedicina e conteúdos educativos.
0: Com a chegada da internet de alta velocidade, a gente consegue levar saúde. Um especialista da área médica consegue fazer o atendimento desse brasileiro que está numa região rural, por exemplo, né? E aí, acesso à educação nem se fala, né? A internet hoje tem todo o conteúdo de todos os tipos.
15: Para mais informações sobre as tecnologias disponíveis e a qualidade dos serviços prestados, basta consultar a página da Anatel na internet no endereço anatel.gov.br. A agência regula e fiscaliza o setor de telecomunicações, estabelecendo normas técnicas e mediando conflitos entre consumidores e operadoras. Reportagem Gabriela Noronha.
19: O Brasil colheu cerca de 361 milhões de toneladas na safra 2025-26, segundo estimativa da Companhia Nacional de Abastecimento, a Conab.
20: O volume representa alta de 2,6% em relação à temporada anterior. A área plantada também deve crescer, chegando a 83,5 milhões de hectares. Confira na reportagem.
1: A produção brasileira de grãos na safra 2025-2026 fechou o ciclo estimado em 361 milhões e 700 mil toneladas, segundo a Companhia Nacional de Abastecimento, a Conab. É o 12º e último levantamento para o período de setembro do ano passado a agosto deste ano. Os números mostram um aumento de 2,6% em relação à temporada anterior. A área de plantio estimada é de 83 milhões e 500 mil hectares, crescimento de 1,7% em comparação com o ciclo anterior. Os maiores aumentos de área estão nas lavouras de soja e milho. Segundo Nayara Bittencourt, diretora de Política Agrícola e Informações da Conab, as condições climáticas contribuíram para os dados estimados.
2: Então, em relação à soja, nós temos 180,4 milhões de toneladas colhidas. Esse resultado ele decorre tanto de uma expansão de área plantada e também das condições climáticas que foram bastante favoráveis nesse ano, com uma boa produtividade do ciclo. O milho também é uma cultura de destaque aqui, com 144 milhões de toneladas, também com condições climáticas bastante favoráveis nas principais regiões produtoras.
1: A Conab também apresentou uma estimativa para a próxima safra, de 2026 a 2027. A produção brasileira pode chegar a 366 milhões e 600 mil toneladas de grãos. Soja e milho apresentam tendência de crescimento. De acordo com a Conab, o resultado projetado reflete uma maior área semeada, o que compensa uma ligeira perda esperada na produtividade média nacional das lavouras. Quem comenta é o presidente da companhia, Silvio Porto.
11: Nós estamos apresentando aqui uma expectativa de crescimento de área praticamente para todas as culturas, mas nós estamos identificando uma redução de área no Rio Grande do Sul, mas nós estamos identificando também uma compensação dessa redução em outros estados.
1: O IBGE, que faz um levantamento anual da safra, estima para 2026 uma produção agrícola de 352 milhões e 900 mil toneladas, 2% acima do resultado registrado em 2025. Arroz, milho e soja representam 92,9% da produção estimada e ocupam 87,4% da área a ser colhida. Entre as regiões, o Centro-Oeste apresenta a maior estimativa de produção, seguido por Sul, Sudeste, Nordeste e Norte. e Mato Grosso é o maior produtor, com 32,1%, seguido por Paraná, Rio Grande do Sul, Goiás, Mato Grosso do Sul e Minas Gerais. Com locução de Thaís de Araújo, reportagem Luciana Colares de Holanda.
19: No mercado de carnes, também há projeção de alta nos próximos anos.
14: Segundo a Conab, o resultado será puxado pela produção de carne suína e de frango em 2026 e 2027.
3: Segundo projeções da Conab, Companhia Nacional de Abastecimento, a produção brasileira de carnes deve ultrapassar 34 milhões de toneladas neste ano e no próximo. O valor é 2% maior que o volume obtido em 2025 e foi influenciado sobretudo pela avicultura de corte e a suinocultura. De acordo com a Conab, o resultado permitirá um aumento nas exportações sem comprometer o abastecimento do mercado interno. Os dados divulgados nesta terça-feira também estimam alta na produção de ovos no país nos próximos anos. A publicação completa pode ser acessada no endereço www.gov.br/conab. Natália Koslick para a Voz do Brasil.
19: Atenção, participantes da Prova Nacional Docente.
14: O Instituto Nacional de Estudos e Pesquisas Educacionais Anísio Teixeira, o INEP, recomenda aos inscritos consultar com antecedência o local de prova, que será aplicada no próximo domingo, 20 de setembro.
19: As informações estão disponíveis no cartão de confirmação da inscrição no sistema PND.
14: Os portões serão abertos ao meio-dia, no horário de Brasília, e fechados pontualmente à 1 da tarde.
19: O resultado final está previsto para 15 de dezembro.
14: Mais informações em pnd.inep.gov.br.
19: Dicas do Enem.
4: Oi, meu nome é Davi Enzo e a minha pergunta é: quantas horas por dia eu preciso estudar?
19: A professora de biologia Maria Antônia Ferreira vai responder essa dúvida. Vamos conferir.
5: Para essa pergunta, não existe uma resposta exata, porque isso é muito individual de cada um. Eu diria para vocês focarem mais em qualidade de estudo e menos em tempo. Porque, por exemplo, se você estudar 2 horas por dia, mas essas 2 horas forem bem proveitosas com foco total, é mais eficiente do que 5 horas toda hora oscilando o foco. Então, eu acho que assim, o máximo possível que você consiga manter um bom rendimento, um bom foco ali nesse tempo de estudos. Lembre-se, no dia da prova vocês estarão realizando exercícios. Vocês precisam estar preparados para responder questões. O Enem é muito mais do que simplesmente decorar um monte de teoria. Ele é uma prova de leitura, interpretação e preparação para responder exercícios.
19: As provas do Enem vão ser realizadas nos dias 8 e 15 de novembro. 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Um local de conhecimento no interior do Amazonas, onde é possível acessar obras dos primeiros cientistas que pesquisaram a região.
14: Biodiversidade, populações ribeirinhas e recursos naturais estão entre os temas das pesquisas.
19: A biblioteca que fica em Tefé é um convite para pesquisadores, estudantes e qualquer pessoa que queira saber mais sobre a Amazônia brasileira.
14: Ela é um centro de pesquisa de excelência vinculado ao Ministério da Ciência, Tecnologia e Inovação.
6: Preservar a Amazônia é garantir vidas no planeta, mas para preservar é preciso conhecer, e é justamente esse o objetivo da biblioteca Henri Waterbeats. Às margens do Lago Tefé, no Amazonas, a biblioteca conta com 28 mil obras científicas dedicadas à região. Mais do que reunir livros, a biblioteca é há mais de 3 décadas uma guardiã da memória científica da Amazônia. A bibliotecária Graciete do Socorro Rolim conta um pouco sobre a sua história.
16: Nós temos vários títulos de vários viajantes naturalistas que andou aqui pela região amazônica. Se você quiser fazer uma pesquisa histórica dos primeiros estudos relacionados aqui na região, tanto na parte de biologia, botânica, zoologia, arqueologia, a parte da antropologia, esses livros, eles são fontes riquíssimos dessas informações.
6: O acervo conta com publicações sobre a conservação da biodiversidade, uso sustentável dos recursos naturais, estudos sobre populações ribeirinhas e diversidade socioambiental. A biblioteca é uma fonte de consulta para pesquisadores, estudantes e profissionais de diversas áreas. Localizada em uma região cercada por áreas protegidas, ela é o único local com conteúdo científico em um raio de mais de 500 quilômetros, como explica Graciete do Socorro Rolim.
16: Além da importância dela científica, né, o lugar é muito bonito. Tem os janelões de vidro. Então, dá a vista direta para o Lago Tefé. A vista é muito linda.
6: Para saber mais sobre a biblioteca Henry Water Beats, é só acessar a página mamirauá.org.br. Reportagem Cleide Lopes.
19: Os gabaritos preliminares do Exame Nacional de Avaliação da Formação Médica, o ENAMED, e da primeira etapa do Revalida já estão disponíveis para consulta.
20: O prazo para apresentar recursos termina nesta quinta-feira, dia 17 de setembro.
19: As versões definitivas do gabarito oficial da prova, objetiva e o resultado definitivo serão publicados no dia 4 de dezembro.
20: O ENAMED avalia a formação médica. Já o Revalida comprova diplomas médicos expedidos por universidades de fora do Brasil para exercício profissional no SUS.
19: Para mais informações, acesse gov.br/inep.
20: Conhecer o território indígena e seus caminhos pode fazer toda a diferença na hora de salvar uma vida.
19: Por isso foi implementado um projeto piloto em Dourados, no Mato Grosso do Sul, o SAMU Indígena.
20: A equipe conta com profissionais indígenas e reduzem mais da metade o tempo de resposta em emergências em saúde nos territórios.
7: Com atendimento na língua nativa, o SAMU indígena funciona 24 horas por dia, 7 dias por semana, e atende cerca de 25 mil indígenas de 3 etnias que vivem na reserva Dourados, em Mato Grosso do Sul. Desde agosto do ano passado, quando foi implementado o projeto piloto, o serviço já registrou mais de 2.400 ocorrências, uma média de 204 atendimentos por mês. A secretária de Saúde Indígena do Ministério da Saúde, Lucinha Tremembé, diz que o SAMU indígena dá mais celeridade aos atendimentos de urgência.
8: Com o SAMU, a gente consegue aí um fato muito importante, que é a redução do tempo de espera.
7: O número para acionar o serviço é o mesmo que funciona no restante do país, o 192. O que muda no caso do SAMU indígena é a equipe. Ao todo, são 14 profissionais da saúde. 7 deles são indígenas e falam fluentemente português e guarani. A equipe também conhece bem a região, o que dá mais celeridade ao atendimento. O Everton Nunes, da etnia Terena, é um dos enfermeiros que trabalham na viatura e fala da importância da rapidez na resposta ao chamado.
9: O que difere é que nós já conhecemos a aldeia, né? A gente sabe por onde conseguimos entrar, até porque no dia de chuva é mais difícil de entrar. Os condutores sabem, por aqui eu não posso passar, porque se eu passar por aqui, a minha VTR vai ficar. Essa questão de logística mesmo, da condução, do condutor levar a equipe até esse atendimento e até também do tempo resposta. Tempo é vida.
7: As comunidades indígenas da reserva de Dourados contam com o suporte de 2 unidades básicas de saúde indígena, 1 polo base e 1 distrito sanitário especial indígena. Mas nos casos de ocorrências mais graves, a equipe do SAMU leva o paciente para unidades de saúde e hospitais da região para atendimento especializado. Reportagem Graziele Bezerra.
19: Com as eleições chegando, é importante reforçar: o voto é livre e secreto.
20: Prática de assédio eleitoral no trabalho é crime.
19: Quem traz os detalhes é a repórter Larissa Graciano.
3: Nos últimos 4 anos, o Ministério Público do Trabalho recebeu quase 5 mil denúncias de assédio eleitoral. O voto é secreto, é um direito previsto na Constituição. Mas tem patrão, tem chefe que usa do cargo e do poder econômico para pressionar empregados a apoiar esse ou aquele candidato. E isso é crime. No começo, a prática do assédio eleitoral envolvia pressões diretas, como ameaça de demissão. Hoje, a maioria dos casos é mais velada, como mensagens do chefe com vídeo ou pesquisas eleitorais postadas em grupos da empresa ou enviadas diretamente ao trabalhador. Falas do patrão no ambiente de trabalho, sugerindo que a situação pode ficar difícil se determinado candidato vencer, é outro exemplo. E para configurar assédio, não precisa ser um ato repetido. É que essa pressão, esse constrangimento, ainda que feito uma única vez, tem potencial de gerar medo no trabalhador e direcionar seu voto, afirmou a advogada da União, Alessandra Lopes.
10: Sobretudo esse medo que a pessoa vai nutrir de ser penalizada, de ser removida, de ser transferida, né, de local, de ir para um local onde tem menos condições, de mudar a sua escala de trabalho, de perder o emprego também, né, no final das contas. A gente não quer que ninguém que esteja numa relação hierarquizada, que tenha poder econômico privilegiado, possa coagir outras pessoas e, portanto, desequilibrar o pleito.
3: Uma das provas mais comuns apresentadas pelo trabalhador são as conversas de WhatsApp. Por isso, a orientação para você que é dono de empresa ou coordenador de uma área e que tem poder hierárquico sobre seus trabalhadores é saber os limites do que pode e do que não pode, como alerta o procurador do trabalho, Igor Souza Gonçalves.
17: O empregador tem direito à sua liberdade de pensamento e à sua liberdade política, mas quando ele está dentro do ambiente empresarial, ainda que ele esteja num grupo de WhatsApp, numa conversa informal com aquele determinado trabalhador, ele deve se recordar que, em muitos casos, o que está ali não é o CPF dele, é o CNPJ dele. Então, às vezes, esse tipo de brincadeira, esse tipo de mensagem, ele pode ter uma conotação e um potencial de constranger aquele determinado trabalhador. A gente já teve diversas condenações aí a valores vultuosos, né, nas eleições de 2022, de 2024, a responsabilização de empregadores públicos e privados, condenações de dano moral coletivo que passaram e a casa dos milhões, né, porque é um dano que se entende que não é só a liberdade de pensamento do trabalhador, é um dano a toda a democracia.
3: Abrir as portas da fábrica, da loja ou da repartição pública para que um candidato converse com os funcionários é outro tipo bem comum de assédio eleitoral e deve ser denunciado. Para prevenir a prática também no serviço público, foram realizadas mais de 50 palestras em vários órgãos federais. Houve ainda a assinatura de uma parceria para dar agilidade no encaminhamento das denúncias que podem ser feitas, por exemplo, no site do MPT, o Ministério Público do Trabalho. De Brasília, Larissa Graciano.
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22: Fique agora com as notícias do Poder Judiciário do Congresso Nacional. Uma boa noite.
18: Boa noite, até amanhã.
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26: STF analisa petição referente ao relatório da PF no âmbito do caso Master.
27: STJ define que milhas e pontos de programas de fidelidade podem ser penhorados para pagar dívidas.
26: Mesários vão até o dia 3 de outubro para concluir o treinamento para as eleições 2026.
27: Boa noite, eu sou Leandro Bezerra.
26: E eu sou Walter Lima.
27: O plenário do Supremo Tribunal Federal realizou nesta terça-feira uma sessão extraordinária com o objetivo de analisar a petição 16662 referente ao relatório produzido pela Polícia Federal no âmbito do caso Master, relacionado ao ministro Alexandre de Moraes.
26: Na sessão de hoje, os ministros debateram questão de ordem apresentada pelo decano da corte, ministro Gilmar Mendes.
27: Os ministros, neste primeiro momento, analisam se acompanham ou não o presidente do STF, ministro Edson Fachin, no sentido de julgar a petição 16662 separadamente da petição que faz questionamentos sobre a conduta do ministro André Mendonça nas investigações sobre o caso Master.
26: Depois houve o pedido de vista do ministro Flávio Dino para ter mais tempo para analisar o caso e o julgamento foi suspenso.
27: Milhas aéreas e pontos de programas de fidelidade podem ser penhorados para pagar dívidas.
26: O entendimento é do STJ. Fátima Uchoa.
0: A penhora é um ato processual que vincula bens do devedor ao pagamento de dívidas. Uma empresa credora pediu que operadoras de cartão de crédito e programas de fidelidade de companhias aéreas informassem a existência de pontos em nome de um devedor. O Tribunal de Justiça do Distrito Federal negou o pedido, mas no STJ a relatora ministra Nancy Andrighi destacou que a lei não impede, em regra, a penhora de pontos de fidelidade com valor econômico, que são considerados bens digitais integrantes do patrimônio do devedor. E no caso julgado, a empresa deverá indicar quais programas pretende consultar para que o tribunal de origem avalie a possibilidade de penhora.
27: Você já teve dificuldade para se desconectar do trabalho?
26: Para chamar a atenção para este problema, o TST e a Universidade de Brasília lançaram uma campanha sobre saúde mental. Larissa Batista.
2: A campanha tem um recado direto: sua saúde é a fronteira que o trabalho não pode ultrapassar. E ela mostra que o descanso também é cuidado. Os materiais serão divulgados durante o mês de setembro nas redes sociais da Justiça do Trabalho, em parceria com os 24 TRTs espalhados pelo Brasil. Não deixe de conferir. E se precisar de apoio emocional, ligue para o Centro de Valorização da Vida, pelo número 188. As ligações são gratuitas e o atendimento é feito 24 horas por dia.
27: Mesários têm até o dia 3 de outubro para concluir treinamento para eleições 2026.
26: Capacitação pode ser feita pelo aplicativo Mesário ou pelo ambiente virtual de aprendizagem do TSE. Fábio Ruas.
11: Além da capacitação à distância, o treinamento também pode ser presencial, de acordo com a orientação de cada cartório eleitoral. O curso virtual reúne informações sobre os procedimentos que deverão ser adotados por quem vai trabalhar nas sessões eleitorais. O conteúdo foi atualizado para as eleições 2026 e contempla o novo fluxo de votação, com orientações práticas para o dia da eleição. Quem concluir o treinamento e trabalhar nos dois turnos poderá acumular 6 dias de folga.
27: Justiça Federal condena líder de esquema financeiro a mais de 23 anos de prisão por lavagem de dinheiro.
26: Decisão atendeu a pedido do MPF e também responsabilizou outros dois envolvidos na fraude. Carla Zanetti.
12: Segundo investigações, o esquema fraudulento operava a partir da cooptação de vítimas para contratação de empréstimos consignados de alto valor em instituições financeiras. Em troca, os suspeitos prometiam quitar as parcelas dos financiamentos e repassar os lucros do investimento para as vítimas. Entre 2019 e 2022, foram movimentados cerca de 156 milhões de reais. O réu líder do esquema foi condenado a 23 anos de reclusão por lavagem de dinheiro. Já os outros dois acusados já estão cumprindo as próprias penas.
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27: A você uma boa noite.
26: E até amanhã.
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15: Eu sou Humberto Pinheiro e estes são os destaques de hoje do Jornal do Senado, que começa agora. Senado deve analisar projeto que protege recursos do Fundo Constitucional do Distrito Federal. Campanha busca conscientizar a população sobre a doação de órgãos. Senado vende mais de 20 mil livros na Bienal de São Paulo.
21: Boa noite. O Senado Federal deve analisar o projeto de lei complementar que busca proteger os recursos do Fundo Constitucional do Distrito Federal. A proposta altera o novo arcabouço fiscal para garantir o funcionamento dos serviços essenciais da capital do país. Repórter Douglas Castilho.
24: O texto tem como objetivo central retirar o Fundo Constitucional do Distrito Federal, o FCDF, das restrições fiscais que recentemente passaram a limitar o aumento dos seus recursos. O FCDF CDF é utilizado para manter as polícias militar, civil e penal, o corpo de bombeiros, a saúde e a educação de Brasília, mas passou a ter seu orçamento obrigatoriamente limitado nos anos em que a União registrar contas no vermelho. O consultor de orçamento do Senado, Sérgio Machado, demonstrou cautela com as idas e vindas de exceções às regras fiscais, porque podem prejudicar a transparência orçamentária.
1: O problema da inclusão sucessiva de exceções às regras fiscais é que isso traz prejuízo à transparência, à simplicidade do nosso sistema orçamentário e, em alguma medida, à própria efetividade da medida original. Por outro lado, é claro que há mérito em muitas dessas exceções. Afinal, estamos mesmo tratando de uma obrigação prevista constitucionalmente.
24: A lei do arcabouço fiscal já havia excluído expressamente o FCDF dos limites de controle de gasto, mas uma lei complementar aprovada em agosto estabeleceu uma regra geral que afetou os repasses ao fundo. O projeto agora apresentado altera esse quadro ao inserir uma exceção expressa para o FCDF, garantindo que seu reajuste volte a acompanhar integralmente a variação da receita corrente líquida. O projeto aguarda envio para as comissões do Senado.
4: Estamos em um mês marcado por campanhas de conscientização sobre diversos temas. Uma delas é o Setembro Verde, que alerta para a importância da doação de órgãos. A campanha busca informar a população e incentivar a doação, um gesto que pode salvar vidas. Repórter Lana Dias.
5: A decisão comunicada de se tornar um doador de órgãos pode orientar a família no momento de luto e, principalmente, salvar a vida de quem aguarda um transplante. É por isso que existe o Setembro Verde, com o objetivo de conscientizar a população sobre a importância da doação. A campanha é relacionada ao Dia Nacional da Doação de Órgãos, em 27 de setembro, e busca, sobretudo, incentivar as pessoas a expressarem a vontade ainda em vida às suas famílias, como explicou a médica nefrologista da Fundação ProRim, Amanda Meyer da Luz.
6: Durante todo esse mês, nós procuramos esclarecer dúvidas, combater mitos e principalmente estimular pessoas a ter essa conversa com a sua família sobre o seu desejo de serem doadores. Hoje nós sabemos que existem mais de 45 mil pessoas em uma lista de espera para um rim.
5: A doação pode acontecer em duas circunstâncias. A primeira é com o doador vivo, quando estiver saudável e em condições para que o procedimento não prejudique sua saúde. A outra é com o doador falecido, quando a morte encefálica é decretada. Amanda esclareceu que, nessa situação, a família é acolhida e consultada sobre a doação.
6: Após a confirmação, então, dessa morte encefálica, a família é acolhida e é consultada sobre a doação. Se houver então a autorização, são realizados então, por último, exames para avaliar quais órgãos, né, podem ser aproveitados. Um deles então pode ser o rim. Então a central de transplantes identifica o possível depois receptor, segundo os critérios clínicos, critérios de compatibilidade, tempo de espera e logística para a chegada do órgão na pessoa que será a receptora.
5: A doação e o transplante de órgãos e tecidos são incentivados por lei no Brasil, que prevê, na última semana de setembro, a realização de atividades de conscientização dos estudantes de todos os níveis de ensino. Quem deseja ser doador ou doadora de órgãos deve conversar com a família. Mais de 49.500 pessoas aguardam transplante de órgãos no Brasil, segundo a lista de espera do Ministério da Saúde.
4: Mais de 20 mil livros foram vendidos pela Livraria do Senado durante a Bienal do Livro de São Paulo, realizada neste mês. A Constituição Federal e títulos sobre a história do Brasil estiveram entre as obras mais procuradas. Outro destaque foi a coleção Em Miúdos, que leva a educação cidadã a crianças e jovens por meio de ilustrações e linguagem informal. A 28ª Bienal Internacional do Livro de São Paulo terminou no domingo, dia 13. O Senado levou ao público uma variedade de títulos e também apresentou iniciativas de educação legislativa, preservação da memória e participação popular. A reportagem é de Yasmin Rodrigues.
8: O Senado participou com cerca de 250 títulos publicados pela própria casa. O espaço também recebeu atividades sobre o arquivo e a biblioteca do Senado, a coleção Escritoras do Brasil, Sustentabilidade e o programa E-Cidadania, que aproxima a população do processo legislativo. A servidora do Senado, Paula Oda, explica que a proposta foi apresentar ao visitante diferentes formas de conhecer e se aproximar da casa.
9: O espaço de eventos, ele é muito
7: interessante, porque a instituição tem a possibilidade de conversar com a sociedade aqui. E mais do que vir aqui só e vender livros, a gente está aqui para representar a instituição, a gente está aqui para demonstrar, né, tudo que a gente tem de melhor para o cidadão, que muitas vezes não conhece tudo isso.
9: Entre livros de história e legislação e documentos que preservam a memória do país, a presença na Bienal mostrou que aproximar o cidadão do legislativo também pode começar por algo tão simples quanto abrir um livro.
10: Um projeto que autoriza porte de arma de fogo para mulheres sob medida protetiva da Lei Maria da Penha avança no Senado. Ao defender o projeto, o relator, senador Flávio Bolsonaro, do PL do Rio de Janeiro, alegou que o agressor se aproveita da vulnerabilidade física da mulher para colocá-la novamente em risco e defendeu a concessão do porte. A reportagem é de Bruno Lourenço.
14: O projeto de lei que está pronto para ser votado na Comissão de Segurança Pública altera o Estatuto do Desarmamento para garantir o direito ao porte de arma de fogo a mulheres sob o amparo de medidas protetivas da Lei Maria da Penha. O texto também reduz a idade mínima de 25 para 18 anos, tanto para aquisição quanto para o porte de arma pelas vítimas. O relator, senador Flávio Bolsonaro, do PL do Rio de Janeiro, alegou que o agressor se aproveita da vulnerabilidade física da mulher para colocá-la novamente em risco e defendeu a concessão do porte.
16: A arma de fogo, caso assim deseje a mulher, sob medida protetiva de urgência, servirá como instrumento equalizador contra a diferença de força física existente entre ela e o agressor. Ressaltamos que o porte de arma de fogo não será obrigatório, mas apenas facultativo, somente para as mulheres sob medidas protetivas de urgência e que cumpram os requisitos arrolados no presente projeto de lei e no corpo normativo do próprio estatuto.
14: A CSP pode acrescentar alteração ao texto aprovado na Comissão de Direitos Humanos para deixar claro que, revogada a medida protetiva de urgência, cessará também a autorização excepcional para a arma de fogo, mas nada impedirá a mulher de buscar a posse da arma dentro das regras gerais do estatuto.
17: Eleições 2026.
10: Nas eleições deste ano, presos em regime provisório poderão votar. No entanto, essa pode ser a última vez que brasileiros nessa condição participam das eleições. Isso porque a lei antifacção, que entrou em vigor em março de 2026, proíbe o alistamento eleitoral e o voto de pessoas presas, seja em

e ao voto do preso provisório. A Constituição já proíbe o voto de pessoas condenadas em decisão final. Nos últimos anos, a Justiça Eleitoral instalou cabines de votação em alguns estabelecimentos penais para garantir o direito dos presos. Em 2026, poderá votar o preso sem condenação definitiva que estiver com título eleitoral em dia e tiver solicitado o voto. O prazo para o pedido terminou em maio. Com trabalhos técnicos de Eliseu Caires, o Jornal do Senado fica por aqui. Acompanhe agora as notícias da Câmara dos Deputados. Boa noite e até amanhã.

0: Câmara dos Deputados.
1: O plenário pode votar punição para quem tentar fraudar interdição de idosos.
2: Avança projeto que cria política de reintegração de brasileiros deportados.
1: Gestantes poderão ter direito a condições especiais em concursos públicos.
2: Boa noite. Os deputados estão analisando a proposta que garante condições especiais para mulheres grávidas em concursos públicos. A repórter Fabielle Pires traz mais informações sobre a proposta.
3: Um projeto de lei em discussão na Câmara dos Deputados quer garantir que mulheres grávidas ou puérperas não sejam prejudicadas em concursos públicos por causa da gestação ou do parto. A autora da proposta, a deputada Denise Pessoa, do PT do Rio Grande do Sul, disse que apresentou o texto ao acompanhar notícias de gestantes prejudicadas em concursos. Em 2025, por exemplo, 3 grávidas passaram por dificuldades no concurso nacional unificado ao não conseguirem da banca organizadora autorização para assistir de forma remota ao curso de formação em caso de parto. Pelo texto em discussão na Câmara, candidatas impossibilitadas de participar de qualquer etapa de concurso público em razão da gestação, parto ou puerpério terão direito a participar remotamente da fase do certame quando houver compatibilidade com a situação de saúde, desde que essa forma de participação não frustre o caráter competitivo do concurso. A proposta também permite a realização da prova em segunda chamada, quando a candidata não puder comparecer no dia previsto em edital, com nova data a ser agendada pela banca organizadora. A impossibilidade deverá ser comprovada antes ou imediatamente após a realização da prova, mediante documento assinado por profissional médico. O direito será garantido em qualquer estágio da gestação para todas as etapas do concurso, independentemente de previsão expressa no edital. Segundo a autora do projeto, Denise Pessoa, a segunda chamada e a participação remota de gestantes em etapas de concurso público já vem sendo conquistadas na justiça.
4: Essa proposta ela é importante porque ela combate e enfrenta uma desigualdade que atinge as mulheres. A gente sabe que essa é um caso que já apareceu, como eu disse, em vários concursos, especialmente no concurso nacional unificado, e que decisões judiciais já garantiram o direito às mulheres. E, portanto, a gente transforma em legislação algo que já vem sendo reconhecido em processos judiciais. É importante que as mulheres elas possam concorrer em condições iguais e elas não precisem ser punidas por uma condição física que não deveria ser um fator de exclusão.
3: O projeto que garante a gestantes ou puérperas condições diferenciadas em concursos públicos foi aprovada pela Comissão de Administração e Serviço Público. O texto ainda vai passar pelas Comissões de Defesa dos Direitos da Mulher e de Constituição e Justiça. Da Rádio Câmara de Brasília, Fabielle Pires.
0: Economia.
1: Josenildo, do PDT do Amapá, defende a aprovação de projeto que cria regras para reduzir a burocracia. Autor da matéria, ele explica que o objetivo é digitalizar processos de licenciamento com prioridade para microempresas, pequenos negócios e empreendedores individuais.
2: Josenildo propõe que os órgãos públicos deixem de exigir documentos já disponíveis bases de dados governamentais. O deputado aponta que a integração dos sistemas vai reduzir custos, acelerar as decisões administrativas e melhorar o ambiente de negócios.
1: Carlos Veras, do PT de Pernambuco, apoia projeto que regulamenta a criação e o funcionamento das cooperativas solidárias. O texto define essas entidades como sociedades sem fins lucrativos e voltadas à promoção social, geração de renda e superação das desigualdades.
2: Carlos Veras entende que o projeto oferece a essas cooperativas tratamento tributário diferenciado e prioridade em licitações públicas. Além disso, a proposta regulamenta a atuação das cooperativas em finanças solidárias e em plataformas digitais de trabalho.
1: João Carlos Bacelar, do PL da Bahia, pediu informações.

0: informações à Casa Civil sobre a regulamentação de incentivos fiscais para sistemas de armazenamento de energia por baterias. Ele quer saber como o governo pretende incluir essa tecnologia no regime especial de incentivos para o desenvolvimento da infraestrutura, o REIDI.
1: O deputado pede esclarecimento sobre o andamento da regulamentação e os estudos técnicos, fiscais e regulatórios relacionados ao tema. João Carlos Bacelar argumenta que a medida pode incentivar investimentos e fortalecer a infraestrutura do setor elétrico.
0: Projeto de Heloísa Helena, da Rede do Rio de Janeiro, proíbe as apostas esportivas online no Brasil. A parlamentar argumenta que a expansão das bets contribui para o endividamento das famílias e para o aumento do transtorno relacionado ao vício em jogos.
2: O que acontece hoje é que as pessoas não precisam nem se deslocar de casa, como se fazia antes, para jogar nos cassinos, nos bingos ou em qualquer lugar. As pessoas com um celular, elas podem ter toda a sua vida destruída. São muitos casos de ludopatia já diagnosticados, casos gravíssimos de famílias inteiras que perdem tudo que têm, muitos jovens suicidam em função dessa jogatina que são as bets. Então, nós entendemos que é de fundamental importância que elas sejam proibidas.
1: Heloísa Helena critica a regulamentação do setor e alerta que a arrecadação tributária obtida com as apostas não compensa os impactos sociais causados pelo vício em jogos. Ela acrescenta que grande parte dos recursos movimentados por essas plataformas vai para o exterior.
3: Trabalho.
0: Delegado Éder Mauro, do PL do Pará, defende a criação de uma política de qualificação profissional e reinserção no mercado de trabalho para pais de pessoas com deficiência após a morte de quem era cuidado. A proposta prioriza esse público em programas federais de capacitação e intermediação de emprego.
1: Delegado Éder Mauro afirma que os beneficiários também poderão receber acompanhamento psicossocial e participar de ações de empreendedorismo. Ele argumenta que a ideia é reduzir a vulnerabilidade de famílias que deixaram o mercado de trabalho para exercer o cuidado contínuo.
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3: Relações Exteriores.
0: A proposta que cria política para a reintegração de brasileiros deportados ou repatriados avançou na Câmara. A repórter Silvia Munhato tem mais detalhes.
5: A Comissão de Previdência, Assistência Social, Infância, Adolescência e Família da Câmara dos Deputados aprovou o projeto que cria a política Reintegra Brasil. O objetivo é apoiar a reinserção social e profissional de brasileiros que retornam ao país após repatriação ou deportação. Em 2025, 3.924 brasileiros foram deportados pelos Estados Unidos e outros 3.050 tiveram que sair da União Europeia. A deputada Rogéria Santos, do Republicanos da Bahia, relatora do texto, destacou que esses brasileiros chegam ao país com dificuldades econômicas, mas também com outros problemas.
6: Existe um outro pormenor também, que na sua maioria eles retornam ao Brasil, inclusive indocumentados, com seus documentos expirados, com dificuldades de acessar o poder público, inclusive em relação à saúde. E aí a política, ela vem trazendo exatamente esse bojo para acolher e reintegrar esses brasileiros.
5: Entre as medidas previstas está a criação de unidades de recepção nos pontos de entrada no país, com encaminhamento para abrigos temporários ou auxílio para transporte até o município de origem. Também deverá ser ofertado atendimento psicológico e assistência social, além da criação de espaços de convivência para mães e filhos e apoio para a localização de parentes no Brasil. O texto ainda concede atendimento prioritário no Cadastro Único para Programas Sociais e prioridade no acesso ao Bolsa Família.

0: família e ao benefício de prestação continuada. Outras ações estão relacionadas à empregabilidade das pessoas e à proteção de bens adquiridos no exterior. A proposta que cria uma política de acolhimento de deportados e repatriados será analisada agora pelas comissões de Finanças e Tributação e de Constituição e Justiça. Da Rádio Câmara de Brasília, Silvia Minhato.
1: Desenvolvimento Regional.
2: Sérgio Brito, do PSD da Bahia, solicita a realização de uma audiência pública para discutir o projeto que transfere às assembleias legislativas a competência para criar municípios. A ideia é impulsionar o desenvolvimento regional de distritos com potencial econômico.
3: A criação de novos municípios tem relação direta com o desenvolvimento regional. Tem distritos e comunidades que comprovadamente têm capacidade de crescer, se desenvolver, gerando renda e progresso para centenas de regiões pelo Brasil. O projeto estabelece critérios claros e responsáveis, assegurando que novas unidades administrativas tenham viabilidade econômica, social e estrutural, garantindo a sustentabilidade e melhor prestação de serviços à população.
4: Sérgio Brito cita como exemplos os distritos baianos de Roda Velha e Rosário para defender a proposta. Segundo o deputado, o projeto estabelece critérios técnicos para a criação dos municípios e pode facilitar o acesso da população a serviços públicos, além de estimular o desenvolvimento regional.
2: Da Vitória, do PP do Espírito Santo, defende a aprovação de projeto que permite transformar a ocupação regular de terrenos de marinha em direito de uso registrado em cartório. Pela proposta de sua autoria, a União permanece como proprietária enquanto o morador passa a ter o domínio útil do imóvel.
4: Da Vitória explica que a medida alcança ocupantes inscritos na Secretaria do Patrimônio da União com posse pacífica há pelo menos 5 anos. O texto mantém a cobrança anual pelo domínio útil do terreno, além da taxa devida quando esse direito for transferido a outra pessoa.
2: Está pronto para a pauta da Comissão da Amazônia o relatório de Dilvanda Faro, do PT do Pará, ao projeto que amplia garantias em desapropriações por utilidade pública. O texto determina processo prévio e proteção reforçada a comunidades tradicionais e famílias de baixa renda.
4: De acordo com Dilvanda Faro, o projeto supera a lógica patrimonial ao incorporar dimensões sociais, culturais e territoriais, garantindo a manifestação prévia dos atingidos e reconhecendo o valor subjetivo da terra.
2: É de Elmar Nascimento, do União da Bahia, projeto para levar perícias médicas do INSS a localidades de difícil acesso. Entre os critérios previstos estão distância superior a 100 quilômetros da agência mais próxima, problemas de deslocamento da população e demanda reprimida pelo atendimento.
4: A proposta de Elmar Nascimento determina que o atendimento ocorra pelo menos uma vez por mês nessas localidades. Ele explica que, ao cumprir a medida, o INSS poderá utilizar unidades móveis, realizar mutirões, recorrer à telemedicina ou deslocar peritos para os municípios.
1: Meio Ambiente.
2: Gleisi Hoffmann, do PT do Paraná, quer proibir a exportação de animais destinados ao abate ou à engorda para abate no exterior. A medida vale para bovinos, búfalos, ovinos, caprinos, suínos e equídeos e prevê multas de até R$ 20.000 por animal, além de outras sanções para quem descumprir a regra.
4: Gleisi Hoffmann ressalta que a proposta não impede a exportação de animais para reprodução, pesquisa e conservação. Segundo a deputada, a iniciativa amplia a proteção e o bem-estar animal e, ao mesmo tempo, estimula o processamento da carne no Brasil, gerando mais valor e emprego no país.
2: Baleia Rossi, do MDB de São Paulo, defende o projeto que autoriza o sepultamento de animais de estimação em jazigos pertencentes à família do tutor, em cemitérios públicos e privados. Ele argumenta que a proposta reconhece o vínculo afetivo entre os tutores e seus animais.
4: De acordo com Baleia Rossi, o projeto estabelece critérios para o sepultamento dos animais, como a comprovação de que a morte não foi causada por doença infecto-contagiosa. Ele afirma que a medida também exige autorização prévia da administração do cemitério.
2: Mário Frias, do PL de São Paulo, é um dos autores da proposta que endurece as regras de proteção aos animais. A ideia

0: é aumentar as penas para crimes de maus tratos, tornar esses crimes hediondos e impunitíveis e determinar a perda da guarda dos animais pelos condenados.
1: O texto, que tem apoio de Mário Frias, também prevê educação sobre proteção animal nas escolas, atendimento veterinário público com castração gratuita e a criação de um cadastro nacional de pessoas condenadas por crimes contra animais.
2: Justiça.
0: Está pronto para ir a plenário o projeto que prevê punições para quem interditar idoso de forma abusiva. A repórter Paula Bittar explica a proposta.
3: A Comissão de Constituição e Justiça da Câmara aprovou um projeto que cria sanções civis e penais para quem tentar interditar idosos de forma abusiva ou fraudulenta. O objetivo é impedir que familiares ou pessoas de confiança utilizem processos judiciais de interdição para assumir o controle de bens e rendimentos de idosos que ainda possuem plena capacidade. O relator, deputado Felipe Carreiras, do PSB de Pernambuco, considerou que é necessário garantir o caráter de medida excepcional para a curatela, com o objetivo apenas de assegurar apoio aos que não consigam praticar atos da vida civil de forma autônoma. Para ele, utilizar a medida com finalidade patrimonial e sucessória representa evidente desvio de finalidade e vulnera direitos fundamentais relacionados à liberdade, à autonomia privada, ao patrimônio e à dignidade da pessoa humana. O texto aprovado define a tentativa de curatela por má-fé como motivo para excluir o herdeiro da sucessão, resultando na perda do direito à herança. Além da sanção civil, o projeto altera o Estatuto da Pessoa Idosa para aumentar a punição nos casos de apropriação ou desvio de bens. A pena para esse crime, que é de reclusão de 1 a 4 anos e multa, será aumentada de 1/3 até a metade se ele for praticado mediante a instauração de processo de curatela abusiva ou fundada em motivos falsos. A proposta também atualiza termos legais e permite que o juiz reconheça a intenção de enganar de forma mais ágil durante o processo, evitando que a lentidão da justiça beneficie herdeiros de má-fé. A proposta, que cria sanções civis e penais para quem tentar interditar idosos de forma abusiva ou fraudulenta, ainda será analisada pelo plenário. Da Rádio Câmara de Brasília, Paula Bittar.
2: Segurança Pública.
1: Projeto de defensor Stélio Denner, do União de Roraima, inclui na Lei Maria da Penha o monitoramento eletrônico do agressor como medida protetiva de urgência em situações de alto risco à mulher. Segundo o deputado, a iniciativa visa conter a escalada do feminicídio no Brasil.
0: Pelo texto de defensor Stélio Denner, o juiz deverá observar novos critérios para conceder a medida protetiva, como casos de ameaça grave, histórico de agressões e perseguição. O texto também prevê a integração da tornozeleira eletrônica com mecanismos de alerta direto à vítima.
2: Direitos Humanos.
1: Amanda Gentil, do PP do Maranhão, recomenda a aprovação de proposta de emenda à Constituição que inclui a primeira infância como etapa prioritária na proteção dos direitos e garantias das crianças. Relatora da matéria, ela propõe reforçar a obrigação do poder público no desenvolvimento integral até os 6 anos de idade.
0: O substitutivo de Amanda Gentil determina que União, Estados, Distrito Federal e atuem de forma integrada em políticas para a primeira infância. O texto também exige a divulgação dos recursos destinados a essas ações e inclui creches e visitas domiciliares entre as medidas previstas.
2: Educação.
1: Jorge Sola, do PT da Bahia, defende a ampliação das escolas públicas em tempo integral, especialmente no ensino médio. Para o deputado, a política é também uma medida de enfrentamento ao crime organizado, já que é nessa faixa etária que adolescentes são mais vulneráveis ao aliciamento.
4: Oferecer escola de tempo integral, ou seja, segunda a sexta, de manhã e de tarde, o dia todo, com alimentação durante todo o dia, com formação profissional, com qualificação em várias áreas, cultura, esporte, línguas, e você, com isso, permite, né, que esse adolescente tenha uma melhor formação e perspectivas futuras, sendo afastado do risco da cooptação pelo crime organizado.
0: Jorge Sola acrescenta que a Bahia já conta com mais de 70 escolas de ensino médio reformadas ou construídas, com laboratórios, auditórios e espaços esportivos, e que outras 252 serão entregues. Ele aponta que a parceria com o Programa Federal Pé de Meia ajudou a reduzir a evasão escolar.
1: Termina agora o jornal Câmara dos Deputados, produzido pela Rádio Câmara, com trabalhos técnicos de Wellington Teles e apresentação de Luciana Vieira e Val Monteiro. Boa noite.
0: A Voz do Brasil volta amanhã. Uma boa noite para você.
2: 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Boa noite.

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1: Educadora FM, 22 horas e 54 minutos.

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1: Educadora FM. 23 horas e 53.

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0: 1:45.
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1: Educadora FM 3:42.

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18: 5:42.
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12: Passa o céu e passa a terra, tudo vai passar. 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

0: Ele fala assim, 6 horas já. Ele fica assustando a velocidade do tempo, viu, menino? E você já percebeu, gente? Você já deu pro fé. Você já deu pro fé. Que contar assim, 6 horas, 5 e pouca, 5 horas, só já tá meio-dia. Contar 4 e pouca, para 5 horas, só já tá meio-dia. Os dias tá maior. Os dias tá maior. Priveia. Bom dia pra você, já vai acordando cedo. Bom dia pra você, já vai acordando cedo. Já vai soltando, véi, bom dia. Bom dia pra vocês que tá nas roças. Bom dia pra vocês que tá na cidade, vizinhança toda. Bom dia. E os pessoais do meu sertão vai acordando e vai dando notícia. Os pessoais do meu sertão vai acordando cedo e vai dando notícia. Tá assuntando, velho. Bom dia, meus povos. Bom dia, minhas povas. Bom dia pra vocês, tu.
1: Oh, minha gente, quem não tem amor.
0: Jessilene já acordou lá da Travessa, Novo Horizonte. Véi, bom dia, minha filha. Já acordei cedo. E já tô assuntando o programa do senhor todo dia cedo, amém. O velho fica satisfeito.

0: O véio vai prosseguindo. Olha, deixa o véio falar pra você. Que dia 19 agora, viu, gente? Vai ter o leilão beneficente e sorteio de uma bezerra também, lá na comunidade de Lagoa do Fundo, na residência de compadre seu Lalau, viu? Tá todo mundo convidado. Vai ter um forrozinho pra nós depois, bizinho cantor e gileno dos teclados, viu? Vai ser sábado agora que vem de noite, viu? Dia 19, lá na Lagoa do Fundo, viu, gente? É uma celebração que vai ter antes, depois vai ter leilão e vai ter sorteio, viu? De uma bezerra em prol ao tratamento médico, viu? Em prol ao tratamento de saúde. Então, quem puder ajudar, contribuir, né? É muito importante a sua presença, pessoais das comunidades aí da Lagoa do Fundo, pessoal do Paraguai, pessoal da Cristina, pessoal do Zóio d'Água, pessoal do Pajeú do Vente, pessoal da Fazenda Ilhas, Fazendas Mata, Aguami, viu? Pessoal aí da Gurunga, tá todo mundo convidado para nós estar lá sábado de noite, lá na Lagoa do Fundo, na residência de compadre Lalau, ajudando nos benefícios da saúde. Viu, minha gente? Está tudo convidado. Ei, o véio vai estar lá. Até o véio vai lá. O véio vai dançar forró lá.
1: 6:06
0: já. 6:06. Bom dia para vocês que vão acordando cedo. Você vai acordando cedo e vai soltando o véio, bom dia. Muita gente vai acordando cedo e já vai trouxendo as orelhas do raio.

0: horas, mais 6 minutos, 6 e 6. Ai, deixa o véio prosseguir pra frente, que atrás é vem gente. O véio já avisa pra vocês, tô bem, viu gente? Aproveitando a grande audiência que o véio tem, né? Que dia 26 desse mês agora, vai ter um forró pra lá de bom. É o forró do Mike. Vai ser dia 26, lá na Lagoa Rasa, Cachoeirinha, lá no Espaço do Escuba, viu? Ah, mas vai ser uma festança bonita, moço. Eu vou é mais cedo. Eu vou dançar forró até gastar o solado da precata. O velho vai dançar forró até gastar o solado da precata, lá no forró do Mike. Vai ter Genilson Lopes, vai ter Neném Banda e vai ter os meninos do Pinica Eu. Vai ter os meninos do Pinica Eu, Samba e Santiago, viu? É pra nós dançar forró até amanhecer o dia. Até amanhecer o dia, no forró do Mike.
1: É isso aí, velho!
0: 6 horas mais 7 minutos já, 6 e 7. Muita gente vai acordando cedo. Muita gente vai acordando cedo, já vai juntando o véio. Bom dia. Bom dia, meus povos. Bom dia, minhas povas. Já, já o véio vai atender as mensagens que tá chegando, viu? Já, já o véio vai atender as mensagens. Dá só uma paciênciazinha, gente. Cê dá uma paciênciazinha. Muita gente me procurando, velho, cadê os foguetes que o senhor tava fazendo para levar os flamenguistas para a lua? Eu tô desistindo dos foguetes, gente. Os foguetes tá dando muito certo, não. Os foguetes para levar os flamenguistas para a lua não tá dando certo, não. Porque quanto mais eu falo de foguete, o Flamengo só tá subindo. Quanto mais eu falo de foguete, o Flamengo só vai subindo. Aí tá dando errado. Seis horas mais 8 minutos. 6 e 8.

0: Deixa o velho conversar com o menino lá do chá divino, que é o chá do milagre, pra falar dos benefícios do chá divino. Narô, meu filho, bom dia.
1: Oi, bom dia, meu velho. Aquele abraço, pessoal sintonizado com a gente em toda a região, aos amigos que sintonizam em Caetité, cidades vizinhas, zona rural. Olha, nós estamos passando aqui hoje para lembrar uma coisa importante, um alerta, na realidade, das pessoas que foram diagnosticadas com colesterol alto. Às vezes o médico fala assim: olha, o seu colesterol está alto e você precisa cuidar, porque tem o risco do infarto e do derrame. Olha aí a preocupação que a pessoa fica. Mas isso tudo, minha gente, tem jeito. 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A barriga desincha, aparece mais força e disposição, a sua saúde agradece. Chá de vinhos, minha gente. Um abraço, saúde e paz. Uma ótima quarta-feira a todos e até a próxima, se Deus quiser.
0: Amém, meu filho. Aí, gente, falando do chá divino, viu? O chá do milagre. Isso mesmo que o velho tá falando pra você. Já é 6:13 já, 6:13. Bom dia a todos vocês e deixa o velho prosseguir, deixa o velho prosseguir. Tô aprendendo a fazer uns benzimentos. Tô aprendendo a benzer. Constipação, espiela caída, né? Dor de dente, dor nos quartos, dor na junta, dor debaixo do vazio do subaco. Tudo eu tô aprendendo a benzer.

0: tá um calorão medonho, né, menino? Ele em casa juntou um rebanho de muriçoca, e calor e muriçoca. Moço, em casa, pense, mas tá empisteado de muriçoca. E eu dei de matar a muriçoca, moço. Eu briguei, levantei de noite brigando com essas muriçoca, porrada dessas muriçoca, e as muriçoca partia pra riba deu, e eu partia dessas muriçoca, e porrada, porrada, e pancada das muriçoca. Até consegui matar uma muriçoca. Moço do céu, depois que eu matei essa muriçoca, parece que veio umas, deixa eu ver, eu contei assim, umas 10 mil. Veio umas 10 mil pro velório da outra que morreu. Veio umas 10 mil muriçoca pro velório da outra que morreu. Mas foi muriçoca. 6 horas mais 23 minutos já. 6h23, meu filho. 6h23, minha filha. Bom dia, meus povos. Bom dia, minhas povas. Muita gente vai cortando cedo. Já vai juntando, velho. Bom dia. Deixa eu ver quem já acordou cedo. Quem já acordou?
1: Olá, bom dia, velho. Tudo bom bem, Dionísio? Mengão joga que dia, cara? Que dia que o Mengão vai jogar? Fala pra mim aí, nego velho.
0: Tu vai caçar um jumento pra tu dar banho, rapaz? Eu vou lá saber que dia que o Flamengo vai jogar, rapaz. Eu te dou notícia do Flamengo, gente. Oxe. Comigo é assim, eu falo logo a verdade.
2: Bom dia, Dionísio, tudo bem com o senhor? Quem fala que é Maria Santana.
0: Elia.
2: É isso aí, Dio. 6 horas você pensa que já é meio-dia, mas é assim mesmo, né, Dio? E aí, Dio, reza aí de constipação, que mãe seu ruim hoje, constipação foi eu. Ô, Dio. Pensa aí, Dio. Só amancia a capa do Batman, Dio. Mas é assim mesmo, gratidão a Deus por tudo, né, Dio? Tem um bom dia, Educador FM, presente em nossos corações. Fica com Deus, Dio.
0: Amém, Lia. Fica com Deus, a senhora também, viu, Lia? Deus que ajuda você, minha filha, mas sua família toda. Muita gente vai acordando, véi, bom dia. Aqui é Gilvan Souza, passando para convidar todos para a terceira carreata de carro de boi que vai acontecer neste sábado, dia 19 de setembro, lá de Contendas, de Mamiaçu. Teremos uma deliciosa feijoada, ó, bem bom. E o sorteio de uma nuvia, viu? E ainda R$100 e um cooler. E a noite vai ter show com Neném Banda e os Playboy do Forró e Amizade do Forró. E vai ser uma festança bonita. Lá na comunidade quilombola de Contendas, deixa eu ver quem mais já acordou. Arô, bom dia.
3: Bom dia, velho, tudo bem? Aqui é Pedro Garrote. Velho, dá um alô pra minha filha aqui. Velho, tá aí. Tá indo pra escola, pra indo trabalhar. Eu tô aqui lavando roupa, velho. Valeu, velho, então bom dia.
0: Bom dia.
3: Passa a música aí, velho. Feliz pra menino. Felipe aí.
0: Obrigado, viu, comadre Creuza? Deus que ajuda a senhora, minha filha, lá na Fazenda Garrote. Bom dia. Deixa eu ver quem mais já acordou.
4: Bom dia, velho Dionísio. Tô com a música do livro, quem me passa aí no moeto. Oferece pra minha mãe Alice, pra meu irmão, pra minha sobrinha, pra meus cunhados, minhas cunhadas. Tá com o hino do Mengão aí. Pode falar do foguete, quanto mais você fala aí, que o Mengão tá subindo. Tá cuidando o melão aí pra nós, Mengão e Mengão. Então, bom dia.
0: Eu acho é graça desse tipo de gente, viu? Ô tipinho de gente difícil. Ô tipinho de gente complicado, esse povo dos Flamengo. 6h26, deixa eu ver quem mais já acordou. Véi, bom dia. Avisa aí que dia 27 de setembro vai ter uma carreata de carro de boi na Fazenda Brejo Sujo, viu? Vai ter uma festança lá, vai ter Vox Novaes, o Antes do Piseiro, que vai ser um forró pra nós dançar até gastar o solado da precada, dia 27 de setembro. Deixa eu ver quem quer falar mais com o velho. Arô, bom dia.
5: Bom dia, velho.
2: é Lourdes Água Quente. Ô, velho, toca a música pra mim aí com Barreirito. Preço pra todos meus filhos, todos meus netos, pra todos que estiver ouvindo a educadora, principalmente a você. Tô aqui na escuta do programa, bom dia.
0: Bom dia, comadre Lourdes, lá de Água Quente. Deus que dá virtude à senhora, minha filha, mas toda a família da senhora, Deus que ajuda vocês, Deus ajuda vocês.
5: Oi, velho Dionísio, bom dia. Aqui é Marília de Encruzilhada, Mameaçu. Gostaria, velho, de ouvir uma música Escolha do Calama. E ofereço para meu esposo, meus quatro filhos, meu genro, para todos que estão no escuta do programa. Para você, velho. Amém. Boa quarta-feira abençoada pra nós, velho. Tenha um bom dia.
0: Amém, minha filha. Deus abençoe a senhora também, mas a família da senhora. Viu? Deus dá virtude à senhora e à família da senhora toda. Já é 6:28 já 6:28. Muita gente vai acordando cedo. Muita gente vai acordando cedo, já vai suntando, velho. Muitas mensagens chegando. Comadre Edinalva, lá do Esmeralda, já acordou cedo. Um abraço pra vocês aí, no Barra Esmeralda. Bom dia. Deixa eu ver quem mais já acordou. Bom dia, velho. Já tô assuntando o senhor. Falar na rádio. Bom dia. Muita gente vai acordando cedo e vai soltando. Muita gente vai acordando cedo e vai soltando. Deixa o velho prosseguir, deixa o velho.
6: É isso aí.
0: Oh, musguinha boa. Oh, musguinha boa, musguinha boa.

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O velho já fala pra você também do rei do sino lá.

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0: Oi. Oi, tem de piedade, senhor. Ai, parece que o velho tá entrando bem devagar esse dia, viu? Eu tô bem devagar esse dia. É que eu tô sentindo assim, ó, uns frivôs. Tem dia parece que a gente tá sentindo uns frivôs, umas conjuminanças. Ei!
1: Seis e 42, meu filho, já tá quase beirando meio dia, não, tonto. Quase beirando 7 horas.
0: É, o sol já tá meio dia.

0: Muita gente vai acordando cedo, né? Deixa eu mandar um abraço para meu compadre, seu Odemício. Está lá de Caldeira, compadre, seu Odemício, está de Caldeira, assuntando o programa do velho Pombinha. Compadre Tião de Getúlio também já está assuntando. Ei, compadre Tião, já está com raidinha, o homem do raio. Já está com raidinha assuntando o programa do velho Pombinha. Pessoal de Caldeira, bom dia, Deus da virtude, eu sei. Oh. 6h43, meu filho, 6h43, minha filha, vamos atender as mensagens, atendendo as mensagens.
1: Bom dia, seu Dionísio, tudo bem com o senhor? Aqui é Cristina, aqui do Núcleo 1, na zona rural de Urandi. Seu Dionísio, manda um alô pra mim, pra meu esposo Luiz, pras minhas amigas e meus amigos aqui no Núcleo 1. Escutamos o seu programa todos os dias, viu? Gostamos muito da Rádio Educadora. É. Deus abençoe o senhor e a família do senhor. Tenha um bom dia.
0: Minha filha. Comadre Cristina, né, lá do Núcleo 1 de Urandia, tá escutando o programa do velho. Bom dia, minha comadre. Deus dá virtude à senhora e sua família. Eu gosto muito de pessoas de Urandi. Eu sempre vou lá em Urandi, meu neto leva eu mais ele. Eu vou em Urandi direto, eu vou em Urandi.
2: 6h44, deixa eu ver quem mais já acordou, quem mais já acordou. Muita gente vai acordando e coisa e tal, tal e coisa, o pessoal
3: vai. Bom dia, velho, aqui é Elma. Gostaria de oferecer a música do programa. É, para a dona Chico, seu Zé na Tabua, Cid, seu esposo na Lacraia, Isabel no Papel de Juazeiro, Finha e senhor no Papel de Juazeiro, meus parentes Araçá, Umbuzeiro, Vintém, e Neuza no João Barroca, e meus pais na rua Padre Antônio Vieira. Tô ligadinha, viu, véi?
0: Amém.
3: E um alô pra Valtão também.
0: Amém. Deus que ajuda a senhora, Deus ajuda a senhora.
4: Ô Dionísio, bom dia.
0: Bom dia.
4: É Dio de Rio do Antônio, manda alô pra mim, Dionísio. Ô Dionísio, tem que pôr meu número no foguete não, porque eu tenho medo de altura, viu?
0: Eu não tenho nada a ver com isso.
4: Não
0: pôr
4: meu número no foguete não.
0: Eu não tenho
4: medo. Meu nome é Dio, eu sou de Rio do Antônio. Bom dia, Dionísio. Ô Dionísio, aqui tem um homem que chama Zuíno, se você mais dar sua alô pra ele.
0: Hã? Zuíno?
4: Zuíno, Fazenda. Juremal, você dá seu alô pra ele. Ele é ouvinte do seu programa. Falou?
0: Falou, meu filho. Um abraço pra Zuíno da Fazenda Juremão. Tá na região de Rio do Antônio. Bom dia. Bom dia, seu Zuíno. Bom dia pra vocês, tudo aí, gente.
2: Já tá vencendo a hora, né? Infelizmente não dá a venção de atender todas as mensagens, gente. Eu sei que vocês ficam retados, vocês brigam. Vocês ficam bravos com o véio, mas porque não dá venção do véio atender todas as mensagens.
0: Viu, meus filhos? Não dá venção do véio atender todas as mensagens. O véio não sabe lá botar que esse trem direito e vai coisando tudo e vira uma tribuzana medonha. Oh!
2: 6h46. 6h46. 6h46,
0: meu filho.

Deixa o véio falar pra você, meu filho. 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Pronto. Falou, tá falado. Falou, tá falado. Seis horas mais 48 minutos, muitas mensagens vai chegando. E o povo vai acordando cedo e vai juntando o véio. E o povo vai acordando cedo e vai juntando o véio, vai juntando o véio. Bom dia. Bom dia, meus povos. Bom dia, minhas povas. Deixa eu ver quem já acordou. Muita gente. Elisângela já acordou. Obrigado, viu, Elisângela? Tá soltando o velho, minha filha. Bom dia. Bom dia pra você e toda a sua família.

Véi, bom dia. Mande um abraço pro pessoal de Rio do Pires. Nós aqui escuta a rádio de Caetetel. Um abraço, hein, gente? Pessoal de Rio do Pires. E tá escutando, véi, bom dia. Olha, lembrar você que domingo, dia 20, viu, vai ter a carreata de carne de boi lá de Cumpade, Paulo de Franco, viu, lá no Cipualo, viu, gente? Pessoal aí das redondezas, todo mundo convidado, pessoal da Fazenda Ilhas, Fazenda Mata, Pirajá, Escadinha, Zaroeira, Lagoa do Fundo, Aguami, viu, todas essas redondezas aí. Quem tiver seus carros de boi, pode botar os carros de boi lá pra nós fazer uma festa bonita, viu? Pra nós fazer uma festança de tradição e de cultura na carreata de carne de boi, que vai ser dia 20. Viu? É a carreata de carne de boi de Cumpade, Paulo de Franco, lá no Cipualo. Tá todo mundo convidado. E eu vou lá mais meu neto, que meu neto vai me levar para fazer carreata de carne de boi. Vai ter forró, vai ter forró que é pra nós dançar até gastar o solado da precata. Vai ter um forrozinho do bom lá. 6:50, fartando. Tá fartando, uns quebrados pra 7:00, uns quebradinhos pra 7:00.

0: comadre Sandra mandou mensagem. Velho, o senhor sabe rezar de constipação? Sei, minha filha. Eu rezo de constipação. É dor nos quartos, dor na junta, viu? Trimura, furunco inflamado, dor de dente, espinhela caída. Eu rezo, os meninos da rádio chegam aqui pra rezar, tem dia que os meninos chegam. Silvano Silva, vem me reza aqui, eu vou rezar, que tá meio com quebrante. Compadre Pedro Silva, tem dia que tá com quebrante. Tá meio assim, eu vou, tá meio encurujado, eu rezo também, as meninas, tudo aqui eu rezo. Tá meio, quem tiver encurujado, pode trazer que eu rezo, eu faço um benzimento. Mas olha, quanto minuto já tá dando risada e satisfeito.
1: 6:51, meu filho, 6:51.

0: hora no bar. Já tá quase vencendo a hora.
1: Oi, velho, bom dia. Eu sou Maria aqui de Barrinha, de Maniaçu. Gostaria de ouvir uma música, a escolha da produção. Ofereço para minha mãe Cleusa, meu pai Joaquim, meu filho Luiz Gustavo, para minha irmã Nilza lá em Banguê, para Camille, Guilherme e todos que estiverem na escuta do programa. Simplesmente para você, fica com Deus, tenha um bom dia.
0: Amém, minha filha. Bom dia pra senhora também. Bom dia,
2: meu filho. Bom dia aí, beleza? Aqui é Daniel da comunidade Poções. Eu quero mandar um alusão pra toda a galera aqui do Poções, Jardim, Capão, Birichu, Feirinha, Icaporá, Canabraba, Gurunga. E quero mandar um alusão pra toda a galera aí de Catita aí, pra todos os flamenguistas, meu velho. Vocês estão muito flamengo pra nós aí, beleza? Eu vou mandar uma mensagem pra vocês ontem, não vai uma mensagem, beleza?
0: Vasco, Flamengo,
2: aí, rapaz. Aí que nós... Oh. Depois eu te dou uma rapadura aí, beleza, velho? Um bom dia.
0: Faça confusão com o Flamengo. Véi, bom dia, avisa aí da primeira carreata de carne de boi na comunidade quilombola de Mercês, que vai ser dia 19 de setembro, a partir das 10h30 da manhã. Vai ter lá a licução de compadre Pedro Silva, licutor lá de Tanque Novo. Viu, gente? Logo depois vai ter um almoço. E a partir das 16h, animado forró com os morenos do forró, improviso do forró, forró chamei, Jonatas dos teclados, Léo Trecas, Naldo do forró, e vai ter uma festança pra, pra todo mundo dançar forró. E um abraço aí pro povo. Olha, gente, o véio já vai, já, o véio já vai embora. O véio já vai-se embora, o véio já vai-se embora. Amanhã cedo o véio volta com as bênçãos de Deus, com as graças divinas. E vão pegando com Deus, que fazer, como diz o caso. Quem se apega com Deus, quem se apega com Deus é valido, meu filho.

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1: 7:41.
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0: 7:57, 7:57, muito obrigado pela sua audiência, sejam todos bem-vindos ao nosso Jornal da Manhã, está começando na manhã desta quarta-feira, 16 de setembro do ano 2026. Bom dia a todos e a todas, é o nosso Jornal da Manhã, deixando claro você muito bem informado. Bom dia, Silvano Silva.
1: Bom dia, Paulão, bom dia, ouvintes do Jornal da Manhã.
0: E vamos às manchetes do dia.
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0: Às 7:57, 7:57, adolescente de 14 anos é apreendido em Caculé durante a Operação Nacional.
1: Governo sanciona incentivos para a instalação de data centers no Brasil.
0: Cenário político, Raíssa Soares acusa a direção do PL de não cumprir promessa e pede doações para a campanha.
1: Prova Nacional Docente, PND 2026, será realizada no próximo domingo em mais de 800 cidades.
0: Turistas chineses do Brasil somam 113,2 mil. Até agosto e superam o total registrado em 2025.
1: IBGE estima safra de 352,9 milhões de toneladas em 2026. Também no nosso Jornal da Manhã, o assunto a respeito da cesta básica em Caetité. Saiu o novo boletim mensal do custo médio da cesta básica no município de Caetité. Estes e outros assuntos hoje no nosso Jornal da Manhã.
0: Às 7:59, até às 9, claro, você muito bem informado através do nosso Jornal da Manhã, que está começando e segue no oferecimento da Clínica Terapêutica Anjos do Resgate em Caetité, que é uma clínica de reabilitação 24 horas, que vem oferecendo tratamento humanizado e apoio especializado para alcoolismo e dependentes químicos e atenção especial aos seus familiares. 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Óticas Visual. 8:03 é o Jornal da Manhã, pela Rádio Educador FM 100,7, Caetité, Bahia, Brasil.
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0: 8:03, 8:03 agora. Muito obrigado a você que se liga na gente. Olha, adolescente de 14 anos é apreendido em Caculé durante a Operação Nacional, tá? Mandado de internação provisória foi expedido pela Justiça do Mato Grosso do Sul e celulares foram apreendidos. Um adolescente de 14 anos foi apreendido pela Polícia Civil na zona rural de Caculé durante a Operação Lívia 2. Contra ele havia um mandado de internação provisória por até 45 dias expedido pela Justiça de Mato Grosso do Sul. O jovem é investigado por atos infracionais análogos a crimes relacionados à indução ou ao auxílio de suicídio de uma criança, automutilação de adolescente, associação criminosa e maus tratos e mutilação de animal doméstico. Durante a ação, os policiais também cumpriram o mandado de busca domiciliar e apreenderam dois celulares que serão encaminhados para a perícia. A operação dá continuidade às investigações iniciadas em agosto após a morte de um adolescente de 13 anos em Mato Grosso do Sul. Segundo a Polícia Civil, a análise de equipamentos apreendidos na primeira fase levou à identificação de novos suspeitos de participação em redes virtuais que explorariam a vulnerabilidade de crianças e adolescentes, de acordo com o coordenador da 22ª Coordenadoria Regional da Polícia do Interior, o Zanderlan Fernandes. As investigações apuram atividades digitais relacionadas a extremismo, crueldade contra animais, automutilação, indução ao suicídio e práticas de coerção psicológica e chantagem, descritas como escravidão digital. Após os procedimentos legais, o adolescente foi encaminhado para cumprir a internação provisória. A Operação Lívia 2 também realizou medidas judiciais no Distrito Federal e nos estados do Rio de Janeiro, e também Rio Grande do Sul e São Paulo, com apoio do Ministério da Justiça e Segurança Pública por meio do Laboratório de Operações Cibernéticas. A ação em Caculé foi conduzida pela 22ª Corpim, pelo GAT Semiárido e pela Delegacia Territorial, em conjunto com a Polícia Civil do Mato Grosso do Sul. 8:05, 8:05, bom dia.

0: São 8:06, 8:06, agora no nosso Jornal da Manhã, informação sobre data centers aqui no nosso país, e teremos a medida que prevê sustentação e a suspensão também de impostos durante 5 anos. A questão mais detalhada sobre governo sanciona incentivos para instalação de data centers no Brasil está na reportagem de Gésio Passos.
1: A proposta que estabelece novos incentivos fiscais para estimular a instalação no Brasil de data centers, que são centros de processamento de dados, foi sancionada nesta terça-feira pela Presidência da República. O REDATA, Regime Especial de Tributação para Serviços de Data Center, prevê a criação de centros voltados à armazenagem, processamento e gestão de dados e aplicações digitais, como computação em nuvem e modelos de inteligência artificial. A medida prevê a suspensão do imposto de importação, do PIS/COFINS e do IPI, um imposto sobre produtos industrializados, durante 5 anos na compra de componentes eletrônicos e outros produtos de tecnologia da informação e comunicação. O ministro do Desenvolvimento, Indústria e Comércio, Márcio Elias, destaca como o REDATA pode ajudar a fortalecer a industrialização tecnológica do país.
2: Mas o fato é que há uma suspensão dos tributos federais sempre que o produto não tiver produção nacional equivalente, desde que seja destinado para o ativo, né, imobilizado desses investimentos, e vale por 5 anos. Ou seja, nós estamos em face de uma grande inovação. O Brasil vai deixar de ser apenas um consumidor de serviços digitais, vai ampliar sua participação na infraestrutura, se coloca como um player importantíssimo para a economia digital.
1: O presidente executivo da Brascom, Associação das Empresas de Tecnologia da Informação e Comunicação, Afonso Nina, ressaltou que o programa pode trazer mais de US$ 200 bilhões em investimentos para o Brasil.
3: Estamos falando de investimentos próximos 5 anos, dependendo de como a gente conseguir trazer essa demanda do mundo para cá, mas a gente enxerga entre 100 e 200 bilhões de dólares, presidente, de investimentos apenas na infraestrutura dos data centers, fora todo o impacto que isso traz no resto da cadeia: energia, telecomunicações, desenvolvimento de software, startups, ou seja, todo o impacto que isso traz na economia, que é muito grande. Então a gente tem efetivamente aqui uma oportunidade de ouro para o país.
1: As empresas que se beneficiarem dos incentivos do REDATA devem, como contrapartida, usar energias renováveis ou de baixa emissão de carbono. Além disso, precisam estar em dia com outros tributos federais. O secretário executivo do Ministério da Fazenda, Rogério Seron, afirmou que o programa exige projetos de data centers sustentáveis.
4: É uma crítica muito recorrente quando se discute data centers, a questão do consumo excessivo de água e que isso pode ser um problema. As novas soluções, já que se chamam de circuitos fechados, o projeto endereça isso de uma forma muito adequada. Então, o consumo de água não será um problema nesse tipo de iniciativa. Esses data centers consomem muita energia, mas diferente do resto do mundo, aqui a gente produz energia limpa, de baixo carbono e renovável. Então, novamente, isso não vai ser um gargalo, vai ser uma grande oportunidade.
1: O REDATA prevê ainda a destinação de recursos para apoio ao desenvolvimento industrial e tecnológico, principalmente para as regiões Norte, Nordeste e Centro-Oeste. Esses data centers também devem destinar para o mercado brasileiro ao menos 10% do fornecimento efetivo para o processamento, armazenamento e tratamento de dados. Da Rádio Nacional em Brasília, Gésio Passos.
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0: São 8:10, 8:10, o nosso Jornal da Manhã, da nossa Rádio Educador FM, 100,7, em Caetité, Bahia. 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Agora a informação sobre a Prova Nacional Docente, PND 2026, será realizada no próximo domingo, em mais de 800 cidades. Portões serão abertos às 12 horas e fechados às 13 horas, do horário de Brasília. Detalhes na reportagem de Tatiana Alves.
6: A prova nacional docente, a PND 2026, será realizada no próximo domingo em mais de 800 cidades de todo o país. Os portões serão abertos ao meio-dia e fechados à 1 da tarde no horário de Brasília. Com duração total de 5 horas e meia, a avaliação começa à 1:30 da tarde e termina às 7 da noite. Participam do exame estudantes que estão concluindo cursos de licenciatura inscritos no ENAD 2026 e também profissionais já formados que desejam ingressar na carreira docente na rede pública de ensino. Os candidatos devem consultar com antecedência o local da prova no cartão de confirmação da inscrição disponível na página do participante. O documento reúne informações como endereço, data, horário e eventuais atendimentos especiais autorizados pelo INEP. A recomendação é levar o cartão impresso no dia da avaliação. Para entrar no local de prova, será obrigatório apresentar um documento oficial com foto. Também é preciso levar caneta esferográfica preta de material transparente. Celulares e outros aparelhos eletrônicos deverão permanecer desligados e guardados em envelope lacrado, que só poderá ser aberto após a saída definitiva do local. A prova nacional docente é composta por 2 etapas. A primeira inclui 30 questões objetivas e uma redação. Já a segunda reúne 50 questões de múltipla escolha relacionadas à área de formação do participante. Neste ano, a prova passa a contemplar 21 áreas de licenciatura, incluindo novas opções como teatro, dança, ciências naturais e letras espanhol. Além de incentivar a realização de concursos públicos, a prova nacional docente busca aperfeiçoar os processos seletivos para professores e contribuir para a ampliação de profissionais qualificados na educação básica brasileira. Com informações da Agência Brasil, da Rádio Nacional no Rio de Janeiro, Tatiana Alves.
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7: 8:13, 8:13 é o nosso Jornal da Manhã, deixando você bem informado. Muito obrigado pela sua audiência. Daqui a pouco de volta com outras informações aqui no nosso programa. 8:13, bom dia.

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1: São 8:27, 8:27. Este é o nosso Jornal da Manhã, com a informação aqui da nossa Rádio Educador em Caetité, Bahia, sobre o custo médio da cesta básica em Caetité. Saiu o novo boletim do custo médio da cesta básica em Caetité, agosto de 2026, vinculada ao projeto de extensão Quanto Custa da Universidade do Estado da Bahia, campus 6 da UNEB em Caetité, do curso de matemática, que tem o professor Gildelson Felício como coordenador do projeto e contando com os alunos do curso de matemática, com Gisele Silva, monitora do projeto, Cristiano de Jesus Lima, monitor também do projeto, e o último, mais atualizado, boletim, trazendo já a informação da cesta básica em Caetité. O IBGE divulgou a deflação no mês de agosto, 0,32%, e o custo da cesta básica diminuiu em 25 capitais brasileiras, e em Caetité, cesta básica diminuiu 1,1% e custa R$ 517,69. De acordo com esse resultado, representa 34,53% do salário mínimo líquido. Já os dados nacionais indicam que houve uma redução do valor da cesta básica em 25 capitais pesquisadas pelo DIESE. A média no Nordeste foi de R$ 649,53 e a média nacional de R$ 726,64. Na edição deste boletim, apresenta o percentual gasto com cada produto que compõe a cesta básica em Caetité e uma nova seção anuário estatístico com a síntese da variação dos preços da cesta e demais dados econômicos, inclusive produzidos no último ano, de agosto de 2025 a agosto de 2026, ilustrados por tabelas e gráficos para eventuais análises comparativas e leitura dos dados numéricos em um período mais amplo. São esses e outros dados econômicos que estão sendo apresentados nessa edição do boletim, edição de número 52. Então, nós temos, inclusive, no boletim, como sempre aqui falamos também, sobre a questão de saúde. Sempre faz referência ao mês seguinte, que o boletim saiu agora, no início de setembro, referente a um mês, aos dados coletados e tabulados do mês de agosto, e fazendo referência ao setembro amarelo, mês de conscientização e prevenção ao suicídio, se precisar, peça ajuda. Assim, o slogan da campanha que o próprio boletim da cesta básica em Caetité também faz menção à campanha do setembro amarelo. E vem um podcast do boletim, onde faz um apanhado geral aqui de Caetité, o que poderia economizar de um comércio a outro dos pesquisados, e vamos acompanhar as informações sobre o podcast, trazendo aqui os detalhes e a referência a esse mais novo boletim do custo médio da cesta básica em Caetité.
2: Imagina trabalhar quase 2 semanas inteiras, somando 76 horas de esforço puro só para conseguir comprar a comida básica de uma pessoa no mês.
3: Pois é, uma conta bem pesada.
2: Sim, e em Caetité, lá no interior da Bahia, em agosto de 2026, isso não é imaginação, é a matemática fria mesmo da realidade. A cesta básica da cidade fechou custando R$517,69.
3: Com uma queda sutil, né, de 1,1% em relação a julho.
2: Exato. Certo, vamos desempacotar isso porque os dados da Uneb revelam algo muito maior sobre como o dinheiro evapora no supermercado.
3: É, no papel esse valor principal até parece otimista com essa pequena queda. Mas tipo, quando a gente abre os dados e olha as engrenagens da inflação local, a dinâmica é totalmente contraintuitiva.
2: Ah, sim, eu confesso que fiquei meio confusa nessa parte quando li o boletim.
3: É normal, engana mesmo.
2: Porque, veja bem, o café tá batendo quase R$56 o quilo. A manteiga também tá com preço altíssimo na prateleira. Como faz sentido eles não serem os grandes vilões do orçamento?
3: Olha, o que é realmente fascinante aqui é que o preço da etiqueta cria uma espécie de ilusão de ótica financeira.
2: Ilusão de ótica.
3: Isso. O valor absoluto por quilo importa muito menos do que o volume que de fato vai para o prato. O café e a manteiga são consumidos em gramas ao longo de 30 dias, sabe?
2: Ah, faz total sentido.
3: A verdadeira âncora dessa cesta, o que puxa o orçamento para baixo mesmo, é a carne bovina.
2: Entendi. É tipo montar uma carteira de investimentos, né? Não importa se uma ação oscila loucamente e é super cara, se a participação dela no fundo for minúscula.
3: Exatamente. A carne bovina seria a ação principal que dita a saúde de todo o portfólio. Ela sozinha consome quase 1/3 do custo total da cesta.
2: Certo.
3: Isso mesmo, porque o consumo médio supera os 4 quilos mensais. E o sobe e desce da feira dita essas regras. O tomate caiu 13,4% e o feijão 9,6%.
2: Isso por conta do efeito da safra e do clima?
3: Perfeito. A safra de inverno aumentou a oferta local. Mas, por outro lado, o leite subiu 8,7% e a carne 5,6%. É o clima movimentando a economia local em tempo real.
2: Certo. Então, o que tudo isso significa quando a gente cruza a conta do supermercado com o holerite do trabalhador?
3: Significa um choque de realidade bem pesado.
2: É que transformar comida em horas de trabalho muda totalmente a perspectiva.
3: Com certeza. A alimentação básica engole 34,53% do salário mínimo líquido atual, que fica ali na casa dos R$1.499,43.
2: É uma fatia enorme.
3: E o projeto da Uneb traz uma conta que assusta. Para conseguir cobrir todos os direitos de uma família, o salário mínimo real, aquele necessário mesmo, precisaria ser de R$4.349,09.
2: Caramba! E estamos falando de uma cidade no interior da Bahia. O próprio estudo coloca São Paulo na balança para dar perspectiva.
3: Uhum.
2: E lá, a mesma cesta bateu incríveis R$900,59 no mesmo mês. É uma pressão macroeconômica surreal sobre quem ganha o piso.
3: E essa asfixia que empurra quem está fazendo as compras para a única saída possível. Quando a inflação pressiona no nível nacional, a defesa tem que ser no nível micro. Sabe, rua por rua.
2: Aqui é onde a coisa fica realmente interessante. O boletim aponta que dentro da própria cidade de Caetité, a diferença de preço da mesmíssima cesta entre o supermercado mais caro e o mais barato é de quase R$ 64.
3: São exatos R$ 63,93 de discrepância.
2: Impressionante.
3: O que só reforça a conclusão da pesquisa de que fazer essa busca ativa não é só uma dica de economia doméstica. É uma ferramenta vital de educação financeira e sobrevivência.
2: Com certeza, porque se a cesta custa 76 horas de trabalho, economizar esses R$ 64 caminhando alguns quarteirões a mais é recuperar quase 10 horas inteiras de trabalho suado.
3: Exato. O retorno de investimento dessa caminhada é altíssimo. Quem ignora essa solação de um bairro para o outro acaba pagando um imposto invisível puramente pela conveniência.
2: Verdade. Bom, para encerrar essa nossa análise de hoje, é fundamental resumir a importância de olhar criticamente para esses índices inflacionários.
3: Sem dúvida. Os detalhes escondem o verdadeiro impacto no bolso.
2: E deixa um pensamento bem provocativo para quem está acompanhando a gente. Se mais de 1/3 do salário mínimo desaparece apenas para garantir o prato de comida de uma única pessoa...
3: E olha que é o básico, né?
2: Eles precisam inventar para cobrir moradia, saúde e transporte com os parcos 65% restantes numa economia que não para de oscilar. A conta no papel pode até fechar, mas na vida real fica esse grande desafio.
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1: Portanto, tivemos o podcast sobre o boletim mensal do custo médio da cesta básica em Caetité referente a agosto de 2026, onde teve aí os detalhes sobre este assunto da pesquisa desenvolvida, o trabalho desenvolvido pelo curso de matemática do Campus 6 da UNEB em Caetité, do projeto de extensão Quanto Custa, projeto que é coordenado pelo professor Gildelson Felício, então, contando com o apoio dos alunos Gisele Silva e Cristiano Jesus Lima, monitores do projeto. São 8 horas e 38 minutos, 8h38.
4: E assim vamos nós, claro, deixando você bem informado através do nosso Jornal da Manhã. Muito obrigado pela sua audiência e a participação popular aqui no nosso programa. Bom dia, Paulão. Bom dia, Silvano. Tudo bem? Tudo em paz. Venho.

0: graças a Deus, a polícia chegou a tempo e nada pior aconteceu. Os dois conseguiram fugir pela área do mato, aproveitando a escuridão. A situação é muito preocupante. Nós, moradores, estamos apavorados, pois a falta de iluminação facilita a ação de criminosos e aumenta o medo de sair de casa ou até mesmo de permanecer dentro dela. Por isso, pedimos às autoridades responsáveis que olhem com urgência para essa rua. Precisamos de iluminação pública e limpeza do trecho para que os moradores tenham mais segurança e tranquilidade. Silvano e Paulão, contamos com a força da Rádio Educadora para levar esse apelo à gestão pública municipal e aos responsáveis pela segurança pública do nosso município, que essa situação seja resolvida antes que algo ainda mais grave aconteça. Desde já, agradeço pelo espaço e pela atenção. Tá certo, é importante, né? Levar isso ao conhecimento das autoridades, levar isso ao conhecimento da pasta que é responsável aí pela iluminação pública. Inclusive, vou estar levando isso pessoalmente, né, ao setor responsável da iluminação pública, para que a situação possa ser resolvida aí, na região do bairro Ovidio Teixeira, especialmente aí, especificamente na rua Rio Grande do Sul. Tá certo? Tá feito o apelo aqui através do nosso Jornal da Manhã e esperamos que a situação realmente seja resolvida. 8:40, 8:40, você está ouvindo o nosso Jornal da Manhã.
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0: São 8h41, 8h41, o nosso Jornal da Manhã trazendo a informação sobre a safra deste ano no nosso país. IBGE estima safra de 352,9 milhões de toneladas para este ano. Volume representa aumento de 2% em relação ao ano passado. A repórter Solimar Luz com detalhes nessa reportagem.
1: A produção brasileira de cereais, leguminosas e oleaginosas deve atingir 352,9 milhões de toneladas em 2026. O volume esperado na projeção de agosto representa aumento de 2%, ou seja, 6,8 milhões de toneladas em relação à produção registrada em 2025, que foi de 346,1 milhões de toneladas. Os dados fazem parte do levantamento sistemático da produção agrícola divulgado nesta terça-feira pelo IBGE. A área a ser colhida este ano foi estimada em 83,1 milhões de hectares, com aumento de 1 milhão e meio de hectares frente à área colhida em 2025, o que representa crescimento de 1,8%. O arroz, o milho e a soja permanecem como as principais culturas entre os produtos pesquisados pelo IBGE. Somados, representam 92,9% da estimativa da produção e respondem por 87,4% da área a ser colhida. Entre as grandes regiões brasileiras, o volume da produção de cereais, leguminosas e oleaginosas apresentou a seguinte distribuição: Centro-Oeste, 178 milhões de toneladas, ou seja, 50,4%. Sul, 91,8 milhões de toneladas, o que representa 26%. Sudeste, 31,1 milhões de toneladas, 8,8%. Nordeste, 29,8 milhões de toneladas, ou seja, 8,5%. E Norte, 22,3 milhões de toneladas, o que representa 6,3%. Da Rádio Nacional, no Rio de Janeiro, Solimar Luz.
2: Obrigado, Solimar Luz. 8h44, daqui a pouco de

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1: São 8:58, faltando 2 minutos para as 9 horas. Lembrando que nós teremos aqui em Caetité, no dia 30 de setembro, a terceira mostra da EJAI, Educação Jovens, Adultos e Idosos de Caetité. Vai ser no Centro Social Urbano e um momento importante para a participação dos nossos alunos da educação, jovens, adultos e idosos da Rede Municipal de Ensino de Caetité, com a EJAI. Aprender é viver, compartilhar é transformar. Então será um momento importante onde teremos as escolas municipais que tem a EJAI, Senador Ovídio Teixeira, Zelinda de Carvalho Teixeira em Maniaçu, Deputado Luiz Cabral em Pajeú, Manuel Lopes, assim como Ovídio Teixeira aqui em Caetité, é sede, Dom Manuel Raimundo de Melo em Santa Luzia e a Escola Vereador Clemente Ferreira Castro em Brejão das Ametistas. Então são locais onde temos o estudo oferecendo e oferta de vagas para estudantes da educação de jovens, adultos e idosos da Rede Municipal de Ensino de Caetité. E no dia 30 de setembro teremos já a terceira mostra da EJAI no Centro Social Urbano. Participe. 9 horas, assim estamos encerrando o nosso Jornal da Manhã. Estará de volta amanhã, logo após a propaganda eleitoral, às 7:25. A seguir, Pedro Silva com o Show da Manhã. Até amanhã.
2: Forte abraço a todos e até amanhã, se Deus quiser. Bom dia.

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beleza, meu Brasil? Bom dia, salve, salve, sintonia. E aí, tudo bem por aqui? São 9:05. Muito bom dia pra você que faz a nossa audiência show, galera massa. Chegamos, hein? Chegamos com tudo, super quarta. Quarta de sol na cidade mais agradável da Bahia. Começando hoje, portanto, a segunda quinzena de setembro, dia 16 de setembro de 2026. E aí, tudo bem? Salve, salve, numa boa, tá na paz de Deus, né? É isso, vamos nessa. Assumindo o comando da nave, ZYV560, Educador FM 100,7 presente no seu coração. Eu sou Pedro Silva, o show do rádio, e a partir de agora rolando as melhores aqui no seu rádio.

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0: 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Olha, gente, hoje vamos receber aqui a enfermeira Vitória Moreira, ela é da Clínica Curar e vai trazer informações muito importantes para você que tem uma ferida que não quer fechar, que não quer cicatrizar, ou a você que tem alguém da família vivendo essa situação. Fique bastante atento, ouvidos bem atentos à nossa programação a partir das 10, quando aqui estaremos recebendo a enfermeira Vitória Moreira, lá da Clínica Curar, tá certo? Para falar muito bem sobre essa busca pela saúde, pelo restabelecimento da sua saúde, através de um processo curativo daquela ferida de resistência, né? Chamada ferida de resistência. 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Combinado? Então vamos nessa, porque são 9:08. Vem comigo, bom dia. Salve, salve, numa boa.

0: I Want to Make You. Maravilha, rolamos ainda Naked, os Paralamas do Sucesso, Bird, NX0 e Capital Inicial. Por aqui são 9h27, muito bom dia. Salve, salve, numa boa. Esse foi tão somente o primeiro blocaço show, né? Daqui a pouquinho tem muito mais na sequência da programação show. 9h28. Muito bom dia pra você que faz a nossa audiência todos os dias, de segunda a sexta-feira, sempre das 9h ao meio-dia. Abração especial pras nossas queridas donas de casa, né? Que sempre acompanham a nossa programação, fazendo algo de muito especial, fazendo aquele delicioso almoço, preparando aquela deliciosa refeição pra família se reunir aí ao meio-dia, ou quase isso, ou depois disso, né? Pra saborear essa refeição feita com muito carinho. Todos os condimentos estão presentes, mas o principal deles é o amor, né? Aí vem o carinho, a dedicação, tudo isso. E na hora da refeição a gente precisa, em primeiro lugar, agradecer a Deus pelo pão nosso de cada dia, que nos alimenta, que nos mantém vivos, e pela união da família também, num momento tão especial e tão bacana. Pois muito bem, para você que tá focada, minha querida dona de casa, fazendo aí, preparando, né? Aquela refeição deliciosa, aquele abraço e obrigado pela companhia que você nos dá. A gente, olha, ama de paixão mesmo quando a galera fala assim: olha, Pedro, você é meu companheiro todas as manhãs e o rádio não sai aqui da minha cozinha. Olha que legal, né? Porque a gente não interfere, não atrapalha nas atividades. O rádio tem essa característica, né? Eu nem vou dizer esse poder não, porque cada um é que vai analisar, mas tem essa característica, que é justamente se fazer chegar a qualquer lugar sem obstáculos, né? E assim se manter como um verdadeiro companheiro. O pessoal tá ali na lida diária e aí ouve uma música, faz aquele resgate, ouve uma música nova, fala: poxa, que música bonita. Tanto faz a música do presente como do passado, ela tem um poder muito forte de tocar nas pessoas, né? Ou tocar as pessoas. E além do mais, tem aquela gama de informações também que a gente acaba por reproduzir, e desta forma o ouvinte recebe muito bem, é o que a gente tem constatado. Aliás, nem sempre as notícias são aquelas que a gente gostaria de passar, ou quase sempre não são, né? As notícias que a gente gostaria de passar, infelizmente, mas notícias são notícias e elas precisam chegar ao conhecimento do público. Tanto é que nós estamos vivendo agora um momento muito crítico no que se refere ao judiciário brasileiro, né? Nós já vimos aí, estamos vindo, né? De uma crise, aliás, de crises consecutivas envolvendo o legislativo, com tantas denúncias de corrupção na Câmara Federal, no Senado Federal, nas câmaras municipais, nas assembleias legislativas, né? Então, o legislativo, ele tem, sim, em muitos momentos, um reconhecimento por parte da sociedade como importante o seu papel, mas tem muita coisa que acaba manchando também. No executivo, a mesma coisa. Entra governo e sai governo, e sempre vem aquele emaranhado de suspeitas e, às vezes, e quase sempre também, de confirmações de corrupção, enfim. Mas no judiciário, a gente ainda via o poder judiciário com uma certa diferença comparando-se com os outros dois poderes, os três pilares que formam a estrutura brasileira, né? A democracia brasileira, os três poderes constituídos. Mas o que a gente tem visto de uns meses, de uns anos para cá, e mais confirmadamente ontem, com aquele horror que foi aquela sessão que tinha como objetivo abrir ou não processo contra Alexandre de Moraes, tomando-se por base o relatório da Polícia Federal, onde foi detectado, né, detectada uma série de conversas entre Daniel Vorkari e Alexandre de Moraes, conversas certamente comprometedoras, através de 52 mensagens. Então, o objetivo era colocar em votação para saber se abriria ou não um processo contra Alexandre de Moraes. E já muita coisa já estava errada lá. O próprio Alexandre de Moraes, ele jamais poderia participar de um processo de julgamento contra si, ele tendo poder de voto. Nunca ouvi dizer isso, né? Não existe isso. Se você está sendo... Como é que você vai para um tribunal do júri e você tem o poder de decidir se você vai ser ou não punido? Não existe isso. Mas como lá no Supremo não existe, esse caso está sendo inédito, né? Não tem uma regulamentação que os ministros podem se basear. Então tudo é feito mesmo que na base do improviso. E isso está sendo um dos grandes problemas também envolvendo essa nova etapa do Supremo Tribunal Federal. Só que o objetivo proposto para a sessão de ontem, ele foi completamente ofuscado por um bate-boca, por troca de farpas e por um nível que todo mundo está denominando de baixaria. Imagine, a Suprema Corte Brasileira, que é, né, a guardiã da Constituição Federal, está sendo vista, nas pesquisas já vinha sendo vista, como um espaço que não detém mais a credibilidade de outrora. E diante do que a gente viu ontem, aquela troca de farpas, ministro chamando o outro de sujeito, parecendo coisa de boteco, né, gente? E ali foi que a gente ficou mais estarrecido e mais, eu diria, desmotivado em relação. Só que isso a gente tem, naquele primeiro momento, aquele choque de realidade, né? E o primeiro sentimento que vem é justamente aquele de, poxa vida, estou decepcionado, estou desesperançoso. Mas é isso que a gente não pode fortalecer dentro da gente, essa desesperança. Pelo contrário, a gente, para exercer a cidadania, precisa conhecer a dinâmica de como as coisas funcionam, como deveriam funcionar. E aquilo que estiver errado, que a gente tiver a percepção de entender que está errado, a gente tem que lutar contra o erro, né? A gente não pode simplesmente se curvar e se entregar, dizer, não, o Brasil tá perdido, né? O Brasil não tem jeito. Não, a gente não pode fazer isso. Se a gente fizer isso, aquelas peças ruins ou apodrecidas que estão no meio das instituições que formam a nossa democracia, elas que vão sobrepor, elas vão prevalecer, elas vão assumir o comando. E aí, o que acontece? A situação vai ficando cada vez pior. Então a gente não pode se curvar, a gente não pode simplesmente fazer de conta que não viu nada, que não está vendo nada. Para início de conversa, numa sessão daquelas, Alexandre de Moraes e André Mendonça não poderiam sequer estar participando, porque ambos, pelo menos no que se refere ao julgamento que seria ontem, né, relacionado a abrir ou não processo contra Alexandre de Moraes, o mesmo deveria acontecer com Mendonça, que a agenda para o caso de Mendonça vai ser dia 23 agora de setembro. Só que deveriam unificar os casos e dizer, olha, os senhores ministros Alexandre de Moraes e André Mendonça, por uma questão óbvia, não podem participar do processo, porque os senhores são peças que estão na condição aqui de abertura, de uma possível abertura de processo. Então vocês não podem fazer parte dessa sessão. O básico, no meu entendimento, seria isso. Como é que você vai legislar em causa própria? Como é que você vai dizer se um processo deve ou não ser aberto contra você? É óbvio que ele vai dizer que não, né? Mas, enfim, eles participaram e deu no que deu, aquele bate-boca. E ministro também, Flávio Dino, agiu com muita dureza sobre o presidente Edson Fachin, e dizendo que, e nesse ponto ele tem razão, se o Edson Fachin permanecer comandando as sessões do STF com aquela passividade toda, aquela discussão tende a aumentar cada vez mais, e a gente não sabe contar no calendário por quanto tempo aquilo vai durar. Tem que dar um basta naquilo ali. Aquilo ali é baixaria, aquilo ali não pode servir de referência para outros tribunais, nem tampouco para a sociedade brasileira. E a gente fala tanto da educação, do cumprimento das regras, das normas, das leis, da hierarquia. Só que quando a gente viu ontem o Supremo agir daquela forma, a gente não pode, inclusive, se espelhar naquilo não, viu? Aquele lado ali é o lado ruim. A gente tem que entender que há chance de salvar a Suprema Corte Brasileira. É punindo quem está envolvido. E ali a gente está vendo nas mensagens que o celular do Vorkaro está revelando. Ministro, filho do ministro Cássio Nunes, envolvido com Vorkaro. Filho do ministro Luiz Fux, envolvido com Vorkaro. O André Mendonça teve reuniões com Vorkaro. Alexandre de Moraes, 52 mensagens trocadas com Vorkaro. E por aí vai. O que a gente observa é que, por enquanto, quem está ali de forma, pelo menos é meu pensamento, minha percepção, quem está ali de forma meio que envergonhada, e ela disse isso também, é a única mulher que integra a Suprema Corte. É a única que, por enquanto, está se mostrando envergonhada, e que eu não acredito que ela tenha tido nenhuma reunião com o Vorkaro, que é a ministra Carmen Lúcia. Mas os demais, você percebe a forma como eles partem para a defesa ou para a acusação de alguém, é no sentido de salvar a própria pele. E, infelizmente, de 11 ministros, apenas uma mulher integra a Suprema Corte. E a minha percepção é de que apenas ela age com a serenidade e com a transparência e com a verdade que o cargo requer. Fora a ministra Carmen Lúcia, ali eu penso que todo mundo, de alguma forma, vai ter alguma situação comprometedora. Seja numa questão de troca de mensagens, seja no recebimento de valores a título de propina, seja na interferência política, porque também acaba sendo, né, um benefício, mas de alguma forma alguém ali tem. Tanto é que ontem ficou declarado lá que o Supremo está dividido, banda A e banda B, lado esquerdo, lado direito. Isso por si só já denota, né, um grau de interesse muito grande de todos aqueles que estão no embate, né, jurídico, jurídico entre aspas, né, no embate jurídico que permeia pelo embate político. E a casa maior da justiça brasileira, a Suprema Corte, não poderia em hipótese alguma ser contaminada da forma como foi. A esperança, tem que haver esperança. Agora isso perpassa por todo esse processo que vai se arrastar por um bom tempo. E aí depois a gente vai ver realmente se a sociedade brasileira vai cobrar daqueles que formam a instância maior do nosso poder judiciário um comportamento compatível com a posição que eles ocupam. São 9h38, muito bom dia para você que faz a nossa audiência ao vivo aqui na Educadora 100,7, presente no seu coração.
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4: 9:46.
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vivo, tá rolando por aqui o nosso show, viu, gente? Daqui a pouquinho nós vamos conversar com a enfermeira Vitória Moreira, ela que vem representando a Clínica Curar, ou Grupo Curar, né? Hoje temos a Clínica Curar aqui em Caxité, mas a clínica integra o Grupo Curar, com sede em Guanambi, aí na direção do doutor José Magalhães Neto, doutor José Neto, angiologista de grande renome nacional. E a enfermeira Vitória vem daqui a pouquinho falar sobre um evento que a Curar vai promover aqui em Caxité. Vai ser no próximo sábado, na Feira Livre, um evento com ações na área da saúde, ações gratuitas à população. Então você fique atento à nossa conversa, atenta à nossa conversa, e já já a própria Vitória, enfermeira lá da Curar, Vitória Moreira, vai trazer detalhes sobre como você vai fazer para participar, viu? Então sábado agora vai ser dia, hoje é 16, né? Amanhã, quinta-feira, 17, sexta, 18, sábado, 19. Então, sábado, dia 19, na Feira Livre de Caxité, a Curar, a Clínica Curar, se fará presente com ações na área da saúde, que você vai conhecer já já dentro da nossa programação show. São 10:01. Deixa eu trazer outra informação importante aqui também. Na terça-feira da próxima semana, vai ser dia 22. Às 10 horas, nós vamos receber aqui o Mike. É, o Mike das redes sociais aí, nosso querido Mike, que vai promover o Forró do Mike, dia 26, e ele estará aqui convidando o nosso público para participar, trazendo detalhes importantes também sobre atrações, sobre a logística, sobre toda a estrutura montada para este grande evento que já está dando o que falar e vai ser assim, positivamente falando, claro, e vai ser mais um evento de grande repercussão na região. Então o Mike vai estar daí das redes sociais, né? Do seu Instagram e da cobertura das festas, né? O Mike vai estar com a gente aqui na terça-feira às 10 horas, participando da nossa programação show e fazendo o convite para que a galera participe do seu forró, Forró do Mike, edição 2026. Combinado? São 10:02, deixa eu mandar um alusão aqui para minha amiga Marineuza, que tá feliz da vida, né, Marineuza? Acompanhando, inclusive, aí a nossa programação show, a nossa programação educadora, numa boa. Salve, salve. E por que que eu digo que ela tá super feliz? É porque ela está parabenizando as suas queridas filhas. É, ela, ô Pedro, eu gostaria que você passasse os parabéns para minhas filhas Bárbara Vitória, que completou data nova dia 29 de agosto, e Daniele Lohane, que hoje está de aniversário, hoje dia 16. Gostaria que você rodasse uma música com Jorge Mateus, Te Amo Tanto, em nome do pai das meninas, né, o Adalto, e do irmãozinho Arthur Miguel, e da mãe delas, a Marineuza. Então, os pais Adalto e Marineuza, o irmãozinho Arthur Miguel, parabenizando Bárbara Vitória e Daniele Lohane. Parabenizando, portanto, pelas datas festivas. A Bárbara foi dia 29 de agosto e a Daniele Lohane está sendo hoje. Parabéns para vocês, que Deus continue abençoando as suas vidas, tá certo? É isso aí, Educador FM presente no seu coração, é muito mais rádio no seu rádio. 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
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São 10:06, muito bom dia para você que faz a nossa audiência, show? Deixa eu mandar um bom dia também, já que tô falando aqui, falei há pouco aí de aniversariante, né? Falei das meninas Bárbara, Vitória e Daniele Lohane. Deixa eu mandar uns parabéns aqui também para nossa querida Lara Luísa. Hoje é aniversário da Lara Luísa, que é filha da professora Fernanda e do Urias Júnior. Abraços aí de toda a família Gomes, os padrinhos Luiz Alberto, nosso colega Luiz Alberto, e a professora Gina, além de colegas lá da COPEC e todos nós aqui do show também. Parabéns, viu, Lara? Lara Luísa, como eu disse, é filha da professora Fernanda Gomes e do Urias Júnior. E os padrinhos Luiz Alberto e professora Gina, desejando muitas felicidades e muitos anos de vida, assim como os colegas da COPEC e todos nós aqui do show. Felicidade sempre, sempre. Que Deus continue iluminando seus caminhos, tá certo, Lara?

0: tu faz barulho, né, Guilherme Silva? É isso aí, Amor de Jasmim aqui na nossa programação show. Destacamos ainda Henrique Juliano, Última Saudade, Gustavo Lima, Próximo Tchau, Jorge Matheus, Te Amo Tanto, 10h20. Muito bom dia pra você que faz a nossa audiência show. Estamos ao vivo e até o meio-dia aqui na Educadora 100,7, presente no seu coração. 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Ô, gente, olha, hoje é o segundo e último dia para você solicitar a isenção do pagamento da taxa do vestibular 2027 da UNEB, da Universidade do Estado da Bahia. Então, você que é postulante aí à vaga de graduando na universidade, claro, você tem que seguir todo um processo, todo um passo a passo e o calendário. Então, para você que deseja ingressar na universidade ou fazer o vestibular para ingressar na universidade sem ter que pagar a taxa de inscrição, hoje é o último dia. Na verdade, foram apenas 2 dias, né? Ontem e hoje. E assim você tem hoje a oportunidade de fazer aí o pedido de isenção, de solicitar a isenção do pagamento da taxa. Só lembrando que o fato de você, ao pedir a isenção, você ser contemplado, do seu pedido ser deferido, não significa que você fez a inscrição, não. Esse primeiro pedido de isenção é uma coisa, você vai pleitear, caso você seja contemplado ou contemplada com isenção, aí você vai sim dar entrada, fazer a inscrição direitinho. Lembrando que as inscrições foram abertas ontem, dia 15, e vão se estender até o dia 7 de outubro. Parece um tempo longo, parece um período longo, mas quando a gente coloca isso com muita tranquilidade, as pessoas costumam deixar muito para a última hora, né? E a recomendação que a gente tem feito aqui desde ontem é: faça logo, assegure logo a sua vaga como concorrente ao vestibular da Universidade do Estado da Bahia, para que você possa ingressar numa universidade pública, gratuita e de qualidade, tá? Então vamos trazer informações aí sobre a isenção, né? Vamos lá, que o pessoal tá aqui trazendo informações bacanas, né?
1: Para o vestibular UNEB 2027. Mas hoje o meu papo é com você que está de olho na isenção da taxa. Se liga, porque o prazo é curtinho mesmo, viu? A solicitação da isenção acontece somente nos dias 15 e 16 de setembro. Podem solicitar isenção as pessoas que atendem aos critérios definidos no edital, incluindo aquelas que fizeram todo o ensino médio em escola pública e aquelas que se enquadram nos demais critérios previstos pela UNEB. Então, antes de fazer a solicitação, confira direitinho se você atende aos requisitos. E atenção, um detalhe importante: solicitar isenção não significa que a sua inscrição do vestibular está garantida. É preciso acompanhar o resultado da sua solicitação e seguir os procedimentos previstos no edital para efetivar a sua inscrição. 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E fica ligado, as inscrições gerais do vestibular seguem até o dia 7 de outubro, mas o prazo para pedir isenção acaba bem antes. Então anota aí, 15 e 16 de setembro, não perde essa data. Vestibular UNEB 2027. Inscreva-se e participe.
0: Pronto, recado dado aí, Gil, gente. Ó, portanto, hoje é o último dia para você. Só foram 2 dias, ou só estão sendo 2 dias. Foi ontem, está sendo hoje, para você pedir aí a isenção do pagamento da taxa do vestibular 2027 da UNEB, Universidade do Estado da Bahia. No que se refere ao campus de Caetité, o campus oferece os cursos de letras com língua portuguesa e literaturas, que é um curso de licenciatura, letras com língua inglesa e literaturas, que também é um curso de licenciatura, o curso de história, licenciatura, geografia, licenciatura, matemática, licenciatura, engenharia de Minas, que é um curso de bacharelado, e ciências biológicas, que também é o curso de licenciatura. Uma novidade agora para 2027 é que no curso de engenharia

0: de Minas, que é um curso de bacharelado, foram abertas novas turmas, tá? Então, para você que tinha o desejo de, ou tem o desejo de ingressar na universidade no curso de Engenharia de Minas, tem novas turmas surgindo aí, portanto, no vestibular 2027 da UNEB, Universidade do Estado da Bahia, para o campus de Caetité. Lembrando que a universidade, no caso de Caetité, aqui no campus, se destaca pela graduação e também pela pós-graduação. Ontem, inclusive, divulgamos aqui que foram mais de 200 inscritos no programa de pós-graduação, ensino, aprendizagem e sociedade. Mais precisamente, 219 inscritos para a nova turma de mestrado aqui na UNEB em Caetité. Parabéns aí, a universidade, cumprindo o seu verdadeiro papel de uma universidade pública, gratuita e de qualidade. Só recapitulando, viu, gente? Portanto, as inscrições começaram ontem, no caso da graduação, né? E vão até o dia 7 de outubro. O prazo para solicitar a isenção, aquelas pessoas que se enquadram naqueles pré-requisitos lá estabelecidos, né? Então, o prazo termina hoje. Vai lá no portal www.vestibular.uneb.br e veja direitinho, e assim você vai fazer o pedido de isenção, e ao ser deferido esse pedido, você vai fazer a sua inscrição. E boa sorte para você, que seja de fato, né, mais uma grande conquista aí no campo acadêmico para sua vida. Tá valendo? Muito bem, e agora nós vamos conversar com a enfermeira Vitória Moreira, ela que aqui está representando bem, muito bem por sinal, a clínica Curar, e recentemente esteve aqui falando sobre importantes serviços, né, que são realizados pela clínica, especialmente no que se refere ao tratamento de feridas que são difíceis de tratar, de curar, de fechar, mas lá na Curar, aí sim, o paciente tem um atendimento super especial e com embasamento em todo o processo da ciência, da medicina, e acaba tendo a recuperação, o fechamento daquela ferida num tempo célere. Muita gente que já passou ou que está passando lá pela Curar é testemunha do que nós estamos falando aqui. Então é com prazer que a gente recebe mais uma vez a Vitória Moreira, ela que é enfermeira da clínica Curar aqui em Caetité. Vitória, seja bem-vinda mais uma vez, bom dia.
1: Bom dia, Pedro. Obrigada pelo espaço, né, de falar com a população mais uma vez. Bom dia a todos os ouvintes.
0: Muito bem. Eu já até pré-anunciei aqui, Vitória, a respeito de uma ação importante que a Curar vai realizar neste final de semana, mais precisamente no sábado, dia 19. Eu gostaria que você pudesse falar sobre esta ação e o porquê desta ação aqui em Caetité, promovida, uma ação, diga-se de passagem, uma iniciativa muito bacana, mas você mesma pode dizer para a gente o porquê da Curar ter tido essa iniciativa.
1: Pronto, hoje eu venho fazer mesmo um convite, né, a toda a população. Este mês é um mês muito importante para nós da equipe Curar. Esse mês, a Curar de Caetité, né, nossa clínica aqui em Caetité, está completando mais um ano de história, cuidando da saúde da nossa população. E para celebrar essa data tão importante, nós decidimos ir além da comemoração interna da clínica, né? Então, nós organizamos, nós vamos levar essa data para toda a comunidade, através de uma ação que realmente faça diferença na vida das pessoas, que é a nossa ação na feira.
0: Certo. E em que consiste ou em quem vai consistir essa ação lá na feira? A gente está falando da Feira Livre, na Praça do Mercado.
1: Isso, na Feira Livre, na Praça do Mercado. Será neste sábado, na Feira Livre do Mercado. E será uma feira de promoção à saúde. Né? Em comemoração, né, ao aniversário...
0: Aniversário de primeiro ano, né?
1: De primeiro ano da clínica, nós promovemos essa feira de promoção à saúde. Está aberta a toda a comunidade de Caetité e região... Né? A ideia é oferecer um espaço onde as pessoas possam cuidar da saúde de forma gratuita e acessível, né? Lá nós vamos passar informações. Então, por que a gente escolheu a Feira Livre? É um local onde as pessoas estão ali de forma... Não estão procurando saúde, mas o nosso intuito é justamente esse, né? A gente promover uma prevenção. Porque quando as pessoas elas já esperam... Né, chegar com uma patologia, chegar com uma determinada doença, para poder procurar um serviço médico. E a gente vai estar promovendo esse espaço na feira em promoção à saúde mesmo, que já é a prevenção. Uhum. Né? A gente vai oferecer informações ali.
0: Certo. E quais serviços serão oferecidos nessa campanha de prevenção promovida pela Curar, Vitória?
1: Nós vamos ter aferição de pressão arterial, teste de glicemia, nós vamos contar também com a presença de uma nutricionista, né, para passar as informações nutricionais, informações sobre saúde mental, prevenção de doenças crônicas, além, né, dos profissionais que estarão disponíveis para dar orientações, estarei eu, enfermeira, e mais uma outra enfermeira presente com demais especialidades também presente neste evento, para a gente passar orientações.
0: Uhum. E claro, a gente sabe que saúde, ele é um assunto que é contemporâneo, é de momento em todo o Brasil. Aliás, é uma das pautas mais tratadas em qualquer debate quando se fala de serviços à população, isso na esfera municipal, estadual, federal. A gente está agora acompanhando aí, inclusive, uma campanha eleitoral em curso, né? E a gente tem percebido que diversos candidatos, eles usam do seu discurso para focar na questão da saúde. Alguns enaltecem o que foi feito, aqueles que estão no poder, outros trazem propostas novas para caso venham a ocupar as posições pleiteadas. E é sempre, digamos, o calcanhar de Aquiles em qualquer gestão. Nós estamos falando aqui de saúde no campo privado, estamos falando da Curar tal. Mas, diante dessa grande demanda, porque não dá para dissociar público e privado quando se fala de necessidade, tem muita gente até com demandas, com pedidos de exames em mãos, aquela questão toda. É bom que se esclareça que não é com essa finalidade. Tipo assim, para atender uma demanda reprimida de quem talvez tenha alguma solicitação de exames em mãos. Esses serviços que serão oferecidos são serviços, digamos, corriqueiros, é isso?
1: Isso mesmo, Pedro, né? A gente vai dar esse suporte, como a gente está falando, é uma feira de promoção, né? De orientações, uhum. E a partir daí a gente vai dar todo o suporte a essas pessoas que nos procurar fazer os encaminhamentos a partir desta avaliação na feira, que será feito.
0: Uhum. Muito bem, então será na Feira Livre de Castelo, como a gente já falou, nesse sábado, dia 19, a partir de que horas, Vitória?
1: A partir das 8 horas.
0: Então lá será montado um stand,
1: Isso, será montado um stand bem em frente mesmo ao mercado municipal, uhum. Né, naquela avenida que sobe.
0: No Vócton Fernandes,
1: uhum, isso mesmo. Mais especificamente ali, mais conhecido, naquela praça ali da feira mesmo, onde ficam as barracas, uhum, dos feirantes de, entendi, verdura. A gente vai estar ali,
0: quer dizer,
1: nossa equipe.
0: Evidentemente, toda a estrutura está sendo montada, né, com toda a logística, com visibilidade também. Claro, sim, vai ter uma identificação, né, do espaço. Mas você que está nos ouvindo agora já vai sabendo, porque quando tiver essa movimentação, geralmente pela própria necessidade que as pessoas têm, o interesse de medir a glicemia, de aferir a pressão, a gente sabe que muita gente vai para lá. E como todo esse procedimento não é simplesmente um deflash rápido, é algo feito de forma muito criteriosa e cuidadosa, acaba gerando fila. Todo espaço gera fila, né? Ainda, sim, que isso demanda, reflete inclusive o interesse que as pessoas têm, e já é esperado. Então, quando as pessoas passarem lá próximo, que virem essa fila, já vão saber do que se trata, e de repente fica até o convite. Ó, você também, que de repente não tem a oportunidade de aferir a pressão, de medir os níveis de glicose, né, glicemia aí no seu organismo, enfim, é uma oportunidade também que está sendo concedida de forma gratuita, celebrando o primeiro ano da Clínica Curar aqui em Caxias. Você falou da glicemia, tem também a nutricionista que vai dar orientações, né? Que, sim, aliás, hoje é importante a gente destacar isso, porque muita gente está se alimentando mal, pensando que está se alimentando bem.
1: Exatamente. E a feira, né, já é o público de adulto a idoso. Então, por isso que a gente também escolheu este local, né? A nutricionista, ela vai estar lá para dar essa orientação inicial, né? Como você mesmo colocou aí, não, a gente não vai conseguir fazer um atendimento de consultório, uhum, em uma feira livre, mas a gente vai dar todo o suporte, todas as orientações possíveis para que aqueles pacientes, né, nos procurem para continuar o tratamento.
0: Então, eu penso que a minha fala aqui foi justamente nessa perspectiva, de não criar expectativa a quem está com uma demanda, com um pedido de exame. Ah, eu fui lá para fazer tal. Não é para fazer os exames que estão sendo solicitados aí no seu pedido. É para fazer aquilo que está sendo colocado aqui como básico, né?
1: Exatamente.
0: Que são a prevenção. Até porque hoje em dia a gente tem visto tanta gente sofrendo com... sendo vítimas fatais de infarto, de tantas situações, que muitas das vezes uma ação como essa, à medida em que você afere a pressão, de repente, às vezes não está tendo um sintoma mais evidente, mas quando você vai ver, a pressão está lá em cima. E essa decisão de fazer a aferição e você tomar uma medicação ou procurar um médico, aí sim salva uma vida. Então a ideia é prevenção mesmo, né, Vitória?
1: Isso, porque às vezes a população ela não tira um tempo para ir ali procurar.
0: Correria, né?
1: A correria não procura um espaço para aferir uma pressão. Então a gente vai estar ali na feira já oferecendo esse serviço, você não vai desviar a sua rota. Uhum. Vai estar ali com a aferição que a gente diagnostica, um dos primeiros passos, né? A gente diagnostica uma hipertensão. Então, assim, a gente vai estar oferecendo esse serviço e a gente reforça que é prevenção. É uma feira de promoção à saúde que nós vamos estar fazendo os passos iniciais de prevenção, né? E, consequentemente, talvez tenha algum conhecido que já ouviu falar da nossa clínica aqui em Caeté, mas por algum motivo não nos procurou, ficou com certo receio, com vergonha ou falta de tempo, né, de conhecer nossos serviços, ou talvez aqueles que até não conhecem a clínica, os serviços que nós oferecemos aqui. Então nós estaremos lá na feira justamente para estar dando esse suporte, passar essas informações, porque como a gente já falou aqui muitas vezes, né, o tratamento de feridas, algumas pessoas da população têm um familiar que tem uma ferida por muito tempo e não tem conhecimento do nosso tratamento, do serviço que a gente oferece. Então, também a gente está com essa ideia para poder conhecer, para que as pessoas conheçam o nosso tratamento, para que a gente possa ajudar, né, somar com essas pessoas que sofrem com essas lesões de muitos anos que não cicatrizam.
0: Perfeito. E olha, quando a gente fala de boas atitudes, né? A gente precisa suprir o nosso ouvinte de uma gama maior de informações. E quando a gente fala da curar, está falando de tratamento de feridas, de curativos, que tem sido um sucesso extraordinário, essa grande referência que é curar em toda a região. Mas a gente sempre menciona aqui também que a clínica Curar de Caeté, ela está vinculada ao grupo Curar, com sede em Guanambi. E lá em Guanambi, pelo fato de ser um grupo, existe toda uma gama de outros serviços prestados também, a exemplo da própria especialidade do Dr. José Magalhães Neto, que é a angiologia, né?
1: Isso.
0: Então, ele como angiologista é um dos mais conceituados aqui da região também, e lá em Guanambi ele realiza esse procedimento, esse atendimento, né?
1: Realiza, Dr. Neto, ele realiza. Hoje nós contamos também com o centro cirúrgico na nossa clínica, dentro do grupo Curar, nós contamos com um centro cirúrgico de pequenas cirurgias.
0: Além de muitas outras especialidades médicas também, né?
1: Além de muitas outras. Mas o nosso diferencial também, vale falar, né, na oportunidade da nossa câmara hiperbárica também, que é um tratamento que aqui na região não tem, e nós contamos com esse serviço.
0: É exclusivo da Curar.
1: É exclusivo da Curar.
0: Olha que bacana.
1: Né? Esse centro cirúrgico também foi uma conquista muito grande para o grupo Curar. Então temos vários diferenciais.
0: Muito bem,
1: vale,
0: Vitória.
1: A pena conhecer.
0: A clínica Curar em Caeté fica na Rua Barão.
1: Na Rua Barão, ao lado da Academia Pós-Treino.
0: Ali ao lado da Academia Pós-Treino. Aliás, quem desce a Barão, seja como pedestre ou dirigindo, você já vê logo a Pós-Treino ali, está lá bem estampada, né, a identificação Clínica Curar. Muito bem. Vitória, gostaria de deixar uma mensagem final aí para os nossos ouvintes? Fique à vontade.
1: Eu gostaria, né, de convidar toda a população de Caeté e toda a região para participar deste evento, né, de promoção à saúde na Feira Livre, na Praça do Mercado. Né? É um evento que será gratuito e para toda a família, né? Seja idoso, adulto, né? Todos que tiverem o interesse de conhecer os nossos serviços. Né? É uma chance de cuidar de você e das pessoas que você ama. Então, venha comemorar o aniversário da Curar conosco, né? Estamos, não pensamos apenas nos nossos pacientes, não pensamos apenas em nós, funcionários, nós estamos pensando além. Queremos promover este aniversário para que chegue a todos, né, toda a população.
0: Muitíssimo bem, porque, claro, a gente já tinha conhecimento de que as celebrações do primeiro ano da Curar estão acontecendo, na verdade, de forma interna, ou seja, está todo mundo, assim, digamos, confraternizando, né? Celebrando essa... É sempre marcante isso. E isso acaba repercutindo muito positivamente aos pacientes também, por saber que um ano de sucesso, agradecer a Deus por essa trajetória e que muitos outros anos possam ser celebrados e a Curar de uma forma muito criativa e muito, digamos, participativa junto à população.

0: são 10h40. Muito bom dia para você que faz a nossa audiência. Voltamos já já. 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
5: Nota de falecimento: Ubaldo Rodrigues Queiroz. A esposa Maria Zélia, os filhos Charles Dalton, Rodolfo e Raimundo Neto, os irmãos Dona Hilda, Ilma, Clóvis e Jeremias, as noras Luísa e Marina, os netos Alice, Heitor e Miguel, sobrinhos e demais familiares, comunicam com pesar o falecimento de Ubaldo Rodrigues Queiroz, ocorrido em Salvador. Os familiares aguardam a chegada do corpo, que será velado na Igreja São João. E o sepultamento será nesta quinta-feira, no cemitério Ladeira da Saudade, com horário a ser divulgado. Os familiares enlutados agradecem a todos pelas manifestações de pesar.
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0: 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Estamos ao vivo. Ô Daniel, bom dia, como vai? Salve, salve!
1: Olá pessoal, quem está falando é o Daniel. Essa é a minha rádio preferida.
0: Muito bem, Daniel. Educadora. 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

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Ô Daniel, gostei tanto dessa canja que você deu aí que vai rolar um som seu aqui pra gente viajar um pouco aí, né? Ó, adoro amar você. 11:05, bom dia.

0: Bom dia, Pedro. Show do rádio. Manda aí uma Rio Negro Solimões. Tô te ouvindo. Tô aqui na roça.
1: Bom dia!
2: Alô, galera, aqui é o Rio Negro.
3: E aqui é o Solimões.

0: estou ligado com vocês aqui na melhor.
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0: e Gustavo Lima na programação Show do seu rádio Calcinha de Renda. Destacamos ainda o próprio Gustavo Lima, Conviver Intensamente, Rio Negro e Solimões, Frio da Madrugada e Daniel, Adoro Amar Você. A música do Gustavo Lima, Viva Intensamente, quem pediu aqui na nossa programação foi a nossa querida ouvinte Dri. Ela está lá na Fazenda Serra, né, Dri? Acompanhando a nossa programação Show. E está parabenizando sua mana Wanda, aqui em Castelo, no bairro Santa Rita, que está aniversariando. Wanda, parabéns para você, viu? Muitas felicidades, que o nosso bom Deus continue iluminando fortemente a sua vida. Sua irmã Dri e todos nós aqui do Show, assim como os demais familiares, desejando toda a felicidade do mundo, viu, Wanda? Salve, salve! Maravilha, maravilha. Deixa eu dar um giro aqui, né? Pelo 99907-1007. Manda alusão aqui pra galera da pintura aí, Nenego Pinturas. Uma alusão pra nós aí, viu, Pedro? Manda um super beijo pra minhas filhas, Maria Cecília e Ana Vitória. Diga que papai as ama muito. Olha que legal aí. Maria Cecília e Ana Vitória, filhas do nosso querido Nenego Pinturas. Aquele abraço pra vocês. Papai tá dizendo aqui, ó, em alto e bom som, né? Revelando para os quatro cantos. É legal isso, né? Essa manifestação de amor para com as suas filhas, e certamente esse amor é recíproco, viu, Nenego? Um abração pra você, meu querido. Salve, salve, numa boa. Curtindo aí a nossa educadora. Sandra Miranda, de Mucambinho, Lagoa Real, tá com a gente também, mandando os parabéns pra sua sobrinha Sara, em Boa Vista de Lagoa Real. Valeu, Sara, parabéns pra você. Muitas felicidades, que o nosso bom Deus continue iluminando a sua vida também, tá bom, Sara? Parabéns, 99907-1007. Quem também tá pedindo a gente para rolar parabéns aqui é a nossa querida ouvinte. Cadê o nome dela? Bom dia, Pedro. Gostaria de pedir a você que rode os parabéns para minha prima Cleide, em Maniaçu. Só que aí, por isso que eu procurei o nome, não, deixa eu ir lá no perfil. É Sônia Alves, não é isso, Sônia? Lá no perfil tá Sônia Alves. Parabéns, portanto, para Cleide, a prima lá em Maniaçu, que tá hoje de data nova também. Parabéns, viu, Cleide? Felicidades sempre, sempre. Muito bem, prosseguimos aqui no 99907-1007, audiência estrondosa, né? Minha querida Nadir no Pancadão, bom dia, tá tudo bem por aí? Salve, salve, numa boa, curtindo a nossa programação, né? É, nosso querido Clériston também, Clériston tá lá em Lagoa do Rocha, município de Lagoa Real. Alô, Clériston, super abraço, obrigado por fazer a nossa audiência Show por aí, beleza? Olá, Pedro, aqui é a Alessandra, da Fazenda Serra. Eu quero parabenizar minha irmã Wanda. Ah, já falamos da Wanda agora há pouco aqui, né? Que está fazendo data nova hoje, ela mora no bairro Santa Rita, em Caeté. E eu gostaria de ouvir uma música do Henrique e do Juliano. Tá certo, então, Alessandra, parabéns mais uma vez pra você, viu, Wanda? Agora veio a mensagem da Alessandra, né? É isso aí. Primeiro foi a Adri e agora a Alessandra. Salve, salve. 99907-1007, quem mais tá com a gente? Salve, salve, numa boa. Pronto, a galera com a gente aqui na programação Show. Bom dia, salve, salve, sintonia.
1: Sim, aqui é Nandir, de Baixão Santa Luzia.
0: Oi, Nandir, tudo
1: eu
0: bem, minha querida?
1: Os parabéns pra minha filha, pronto. Valéria.
0: Valéria.
1: Mandei se rodar ontem, se não rodou.
0: Opa, foi ontem o aniversário dela. Os
1: parabéns pra ela aí, por favor.
0: Tá certo, minha querida.
1: Faça uma música aí, muito bonita pra ela, tá bom?
0: Muito bem. Tá certo, então. Então, ontem, provavelmente, pelo acúmulo de mensagem, né? Alô, Valério, um abraço pra você, muitas felicidades e muitos anos de vida, que o nosso bom Deus continue enchendo a sua vida de bênçãos. Muito bem, Pedro, eu quero que você mande um alô pra mim aqui em Brejão das Ametistas, a Mileide. Alô, Mileide, aquele abraço pra você, obrigado aí também por estar acompanhando a nossa programação Show, tá certinho? Deixa eu mandar um alô aqui também pro pessoal lá do Alto da Varginha, né? Em Igaporã, Bahia, galera que tá sempre acompanhando aí a nossa programação, aliás, em Igaporã, a audiência estrondosa aí também, né? Então, um abraço ao pessoal do Alto da Varginha, que, aliás, recebeu importantes obras recentemente, mais precisamente no domingo, né? O prefeito Neto entregou obras importantes aí no Alto da Varginha, isso mesmo, a prefeitura de Igaporã realizou no domingo, dia 13, uma programação esportiva e social para marcar a inauguração da rua João Pereira dos Santos, no bairro Alto da Varginha, além da entrega de 60 títulos de propriedade a moradores lá da localidade do Alto da Varginha, né? A via foi ampliada e agora conta com duas pistas e um espaço central destinado à prática de caminhada e atletismo, contribuindo para a melhoria da mobilidade urbana e da qualidade de vida da população. Durante a programação, crianças e adolescentes participaram de provas de atletismo, enquanto o grupo de Zumba realizou atividade especial integrada às ações esportivas. Na ocasião, a Comissão de Regularização Fundiária entregou 60 títulos de propriedade aos moradores do bairro, Os documentos garantem segurança jurídica e valorização dos imóveis, contemplando moradores de 7 ruas do bairro. Novas entregas serão realizadas conforme a liberação dos documentos. O Alto da Varginha, formado sem um planejamento urbano adequado, vem passando por intervenções que visam melhorar sua infraestrutura e promover o crescimento ordenado. Em seu pronunciamento, o prefeito Neto Cotrim destacou obras realizadas no bairro, como a reestruturação da avenida de acesso ao aterro sanitário, a construção de passeios públicos e a conclusão das avenidas Juvenal Cotrim e Lindolfo Fagundes, que interligam o bairro a importantes ou interligam a bairros importantes do município. O gestor anunciou ainda a construção de uma praça na divisa com o Alto do Cruzeiro e a cobertura da quadra poliesportiva, obra que já está em fase de licitação. Segundo o prefeito Neto, as ações contribuem para modernizar a malha urbana e melhorar a qualidade de vida da população. Parabéns aí à Prefeitura de Igaporã, a pessoa do prefeito Neto, e parabéns especial aos moradores do Alto da Varginha, que receberam essas importantes obras e também a perspectiva de novas obras, dando assim uma requalificação, uma reestruturação aí no bairro Alto da Varginha. Pessoal super bacana, morador aí do bairro, recebendo o nosso abraço e salve, salve numa boa. Alô, Igaporã, aquele abraço. 11:27, voltamos já. 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
6: 11:34.

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2: Nota de falecimento: Ubaldo Rodrigues Queiroz. A esposa, Maria Zélia, os filhos Charles Dalton, Rodolfo e Raimundo Neto, os irmãos Dona Hilda, Ilma, Clóvis e Jeremias, as noras Luísa e Marina, os netos Alice, Heitor e Miguel, sobrinhos e demais familiares, comunicam com pesar o falecimento de Ubaldo Rodrigues Queiroz, ocorrido em Salvador. Os familiares aguardam a chegada do corpo, que será velado na Igreja São João, e o sepultamento será nesta quinta-feira, no cemitério Ladeira da Saudade, com o horário a ser divulgado. Os familiares enlutados agradecem a todos pelas manifestações de pesar.

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0: Daqui a pouco teremos o programa eleitoral gratuito e obrigatório, a propaganda eleitoral gratuita e obrigatória. Daqui a pouquinho, ao meio-dia. Vamos lá então, a galera com a gente no 99907-1007. Mas antes de irmos lá no 99907-1007, deixa eu mandar um abraço aqui para os pais da nossa querida colega Marlene Couto, né? Hoje os pais da Marlene estão celebrando data matrimonial, gente. Olha que bacana, são 56 anos de casados, né? O seu Gustavo e a dona Ana. O casal reside lá na comunidade de Impoeira. Ô, seu Gustavo, um abração pro senhor, pra senhora também, viu, dona Ana? Que Deus continue abençoando vocês nesta linda união, né? Parabéns pelos filhos, pelos netos, por toda a família de vocês, tá? E certamente vocês são pessoas felizes e muito gratas ao nosso bom Deus por hoje estarem celebrando aí os 56 anos de união matrimonial. Celebrando bodas de Malaquita, né? É isso aí, parabéns ao casal, que Deus conserve sempre assim. Com amor, com carinho, com cumplicidade, enfim, e com muitas felicidades, tá certo? Parabéns, parabéns, parabéns pra você. Muito bem, daqui a pouquinho eu vou trazer Henrique e Juliano com Obrigado Deus, especialmente para o casal, seu Gustavo e dona Ana, que são os pais da nossa querida colega Marlene Couto. Hein, Lênia? Família hoje felicíssima na vida, né? E a gente, por tabela, acaba também, já que a Marlene é nossa integrante da família educadora aqui também, uma pessoa espetacular, extraordinária, que exerce um trabalho magnífico, reconhecido por todos que procuram pelos serviços da educadora aqui na recepção, na secretaria da nossa rádio. Valeu? Salve, salve, numa boa. Deixa eu dar um giro lá, 99907-1007. Oi, bom dia.
1: Pedro, bom dia, Pedro. Tudo bem?
0: Tudo, minha querida.
1: É China, da Fazenda Serra.
0: Oi, China.
1: Tá com os parabéns aí, Pedro, pra minha filha Valéria, que aniversariou ontem, Pedro. Tenha um bom dia e fica com Deus.
0: Valeu, minha querida China. Fique com Deus também. Amém, né? Valéria, parabéns pra você, viu? Muitas felicidades, que nosso bom Deus continue abençoando sua vida. Parabéns, parabéns, parabéns pra você. 99907-1007. Deixa eu abrir um parêntese aqui em meio ao atendimento, só pra mais uma vez chamar a atenção, viu, gente? Que hoje é o segundo dia do pedido de isenção da taxa do vestibular 2027 da UNEB, tá? Então você que vai pleitear a isenção, ou seja, o não pagamento da taxa do vestibular, tem somente hoje. Então foi aberto o período ontem e termina hoje. Então você vai lá no portal www.vestibular.uneb.br e obtenha mais informações, porque lá estão os pré-requisitos aos quais você deve se submeter para pedir a isenção. Lembrando que ao ser deferido o pedido, ou quando for deferido o pedido, não significa que você automaticamente está inscrito, não. Tem que ter cuidado com isso. Mesmo que você consiga a isenção, ou que seja deferido o seu pedido de isenção, você deve depois fazer a sua inscrição lá no portal Vestibular Uneb, tá? Lembrando que as inscrições vão até o dia 7 de outubro. Tiveram início ontem e vão até o dia 7 de outubro. Vestibular 2027 da Universidade do Estado da Bahia. Feito o parêntese, e a gente volta aqui no atendimento 99907-1007.
1: Bom dia. Bom dia, Pedro. Pedro, passa uma música aí pra mim. Curti e pra comadre Lé. Ela tá lá te ouvindo, no bairro Santa Rita. Passa com o Amado Batista.
0: Certo, minha amiga.
1: É, passa secretária.
0: Beleza, então. Forte abraço pra vocês. Salve, salve, numa boa. São 11h52. Amado Batista com secretária, logo depois a música que eu também já tinha pré-anunciado, Henrique e Juliano, obrigado Deus. E por aqui eu me despeço, prometendo voltar, se Deus quiser, amanhã às 9. Logo depois das músicas tem a bênção dos alimentos e em seguida a propaganda eleitoral obrigatória e gratuita. Tchau, Brasil! Sempre.

0: bênção dos alimentos. Em nome do Pai, do Filho e do Espírito Santo. Nós vos agradecemos, Senhor, pelo alimento que tiveste a bondade de nos dar. Vós que pela abundância e riqueza dos vossos dons alimentais todos os seres vivos, abençoai este alimento que vamos tomar, para somente conservar a saúde e a vida do nosso corpo, a fim de podermos servir-vos como mereceis. Por nosso Senhor Jesus Cristo, vosso Filho, na unidade do Espírito Santo. Amém.
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7: Meio-dia e 30. 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

0: 14 horas e 45 minutos. Boa tarde a todos vocês ouvintes conectados pelo Instagram também. Estamos ao vivo pelo Insta da Educadora FM 100.7 para você acompanhar a nossa live. Hoje temos uma convidada muito especial no nosso quadro aqui, Gente que Brilha.
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0: Recebendo com muita alegria a nossa convidada pela primeira vez aqui no Conexão. Ela que é mãe, empresária, gestora, ela que exerce diversas funções, trabalha demais e hoje arrumou um tempinho para estar aqui para conversar com a gente falar, porque eu tenho certeza que ela é uma pessoa muito inspiradora para estar aqui nesse quadro Gente que Brilha. Eu tenho certeza que você que sair do outro lado vai amar escutá-la por um tempinho. Kátia, seja muito bem-vinda aqui no nosso Conexão. Uma alegria recebê-la, viu?
3: Elisete, obrigada. Boa tarde aí. Boa tarde especial para os nossos clientes de Caetité, tá? Sim. Comemoração ontem, dia do cliente, né?
0: Verdade.
3: Temos aí um mês inteiro de coisas maravilhosas para os nossos clientes. É um prazer enorme estar aqui, né? Como eu falei com você. Sinto muito honrada em poder estar contribuindo e devolvendo aqui a minha gratidão a todos os clientes de Caetité.
0: Muito bem. A Kátia Silene, que é empresária e gestora das óticas Mercadótica. São quantas, Kátia?
3: A Mercadótica, ela é a primeira franquia baiana. Então, é um total de 38 Mercadótica. 38.
0: É mesmo?
3: É, 38.
0: Isso tudo?
3: Isso tudo aí.
0: Meu Deus do céu. E você é à frente de várias aí, não é isso?
3: Isso, aí a região aqui, né? Vitória da Conquista, Caetité. Eu sou filha aqui da região, sou filha de Guajeru.
0: Você é de Guajeru?
3: Sou filha de Guajeru.
0: Olha só,
3: bacana. Um beijo aí pro pessoal de Guajeru, né?
0: São ouvintes, viu?
3: Muito bem, aí. Sou filha de Guajeru. E a Mercadótica, ela é a primeira franquia baiana, como eu falei, né? Fundada em Vitória da Conquista, a marca Mercadótica, e hoje está aí São Paulo, Aracaju, toda essa região aí, isso.
0: Bacana demais, crescendo muito.
3: Crescendo, isso aí.
0: Conta pra gente uma coisa, eu não sei, eu vi uma informação de que você começou com 16 anos trabalhar em ótica, foi isso?
3: Isso mesmo.
0: É mesmo, menina? Começou uma criança.
3: 16 anos. Eu às vezes tenho o orgulho de mostrar para as meninas, né? As meninas que trabalham comigo e acham que às vezes tudo foi nascido, né? Foi ali uma sorte. Sim. E não foi. Eu mostro para as meninas minha carteira de trabalho. O salário mínimo era R$114. E tem gente que não acredita nisso.
0: Você pegou 114, eu peguei, já era 200. Ah.
3: Tá melhor do que eu, tá vendo aí, ó. Comecei a revelar minha idade, mas...

0: assim, né?
1: Então, assim, comecei como funcionária, né? Uhum. Estagiária na época, eu estudava um turno e trabalhava o outro. Sim. E o Joaquim Farias, que é o Joaquim Pai, que é o fundador da marca Mercadótica, né?
2: Sim.
1: Me ensinou a trabalhar. Né, me ensinou a trabalhar. Meus pais, meus pais me ensinou o que são valores, princípios, e ele me ensinou a trabalhar, a gostar de cuidar de pessoas.
2: Então você gosta de ótica já desde sempre, né?
1: Desde sempre.
2: Desde sempre.
1: Desde sempre.
2: Essa paixão, então.
1: É uma paixão. Na verdade, Elisete, eu sempre gostei muito de cuidar de pessoas. Na verdade, eu sonhava em fazer medicina, entendeu? Mas assim, tanto a condição financeira, como o tempo eu não tinha para estudo.
2: Sim.
1: E eu descobri em ótica que eu consigo cuidar da parte que é mais importante das pessoas, entendeu?
2: Sim.
1: É a parte que você consegue ver o mundo de forma diferente. Então, eu consigo mudar a percepção de vida dessas pessoas. Então, para mim, isso é um prazer enorme, não? Então, antes de vender óculos, a gente cuida de pessoas.
2: Que lindo, que bacana isso. Porque não é só vender, né? Não é só passar um produto para frente.
1: Isso.
2: Vai muito além disso.
1: Vai muito além disso. A gente costuma dizer assim, o nosso propósito como Mercadótica é saúde visual. Né? E quando eu falo de saúde, eu tenho que pensar por inteiro, né?
2: Sim,
1: ser humano
2: sim.
1: Por inteiro. E daí, então, a gente consegue melhorar a vida dessas pessoas através de um olhar. De um olhar diferente, né? De um olhar melhor. E mesmo aí no sentido figurado, né? De ver o mundo de forma diferente.
2: Sim, sim, sim. Com certeza. Porque mexe com a saúde e automaticamente com outras áreas também. Porque quando a pessoa tem a saúde, ela também fica com autoestima melhor. E aí se ela usa um óculos, né? Que faz bem pra ela, ela vai ficar também melhor.
1: Com certeza. O óculos traz personalidade. Hoje você consegue trazer, através dos óculos, a imagem que você quer passar,
2: sim,
1: né? Que imagem
2: sim,
1: você
2: sim,
1: quer
2: sim.
1: passar.
2: Sim.
1: Então, os óculos, ele consegue trazer isso. Tem a parte também que a gente trabalha muito, a questão do visagismo com o cliente, esse cuidado, né? Pra se sentir melhor.
2: Sim.
1: A parte da saúde, a gente nem se fala aí, que é a prioridade.
2: Sim.
1: Enfim, e todas as outras tecnologias que hoje os óculos têm, né?
2: Sim, sim, verdade. É um mundo, né?
1: É um mundo imenso. A gente, Mercadótica, por exemplo, nós fomos a primeira ótica na Bahia a trazer o Ray-Ban Meta, né? Que é um óculos com inteligência artificial.
2: Sério?
1: Como é que funciona isso? Ele é um óculos que ele substitui o celular em partes.
2: Sim.
1: Né? A versão 2 dele, que é a que nós já temos aqui à venda, né? E tá saindo muito, muito, muito, né? Com esse mundo de tecnologia aí. Ele filma, grava, ele tem câmera, ele tem IA.
2: Gente,
1: que chique. Né? Hoje você, ele fala e traduz mais de 7 idiomas, então hoje você pode
2: mesmo
1: viajar para outro país sem precisar.
2: Ah, não, eu tô curiosa agora para conhecer.
1: É uma alta tecnologia. E a versão 2, a versão 3 dele vai substituir celular.
2: É mesmo?
1: A versão 3 dele, que não tem no Brasil ainda,
2: sim,
1: mas já substitui o celular. Né? A gente
2: chique.
1: Vai ter tela do WhatsApp.
2: Então já trabalha
1: com... Já trabalha com esse produto e a gente tem esse produto para o cliente poder experimentar, ter essa experiência incrível na Mercadótica, tá? E entender aí todo
2: demais.
1: Esse mundo de tecnologia. Que para quem sabe usar, né, pro lado bom aí, é muito válido.
2: Sim,
1: né?
2: sim. A tecnologia facilita demais
1: muito,
2: a vida,
1: muito,
2: né?
1: Muito, muito, com certeza.
2: Eu tava falando aqui nos bastidores o quanto facilita, mas às vezes a gente ainda fica, né?
1: A gente falando com tanta tecnologia, porque a gente corre tanto.
2: Exatamente.
1: Né? Não dá pra entender.
2: Exatamente.
1: Mas enfim, faz parte.
2: Sim, sim. Então você administra, né? Cuida aí da gestão dessas óticas.
1: Isso.
2: Ainda é mãe, né?
1: Esposa
2: e sua amiga,
1: família,
2: cuida de tudo isso.
1: Isso.
2: Como você consegue conciliar? É possível manter o equilíbrio ou de vez em quando o negócio dá uma...
1: De vez em quando dá.
2: Que ótimo você falar isso, tá?
1: Mas tem que ser a realidade, né? E aí, assim, só que eu sou... Eu tenho pra mim que Deus nos capacita, entendeu? Eu acho que além de ter todo esse trabalho, eu acho que eu tenho como missão, entendeu? E aí, assim, tudo que eu faço é buscando o melhor, que seja para minha família, meus filhos, meus amigos, meus colaboradores, meus clientes. E quando eu faço isso, não tem porquê, né, ter uma resposta errada disso. Não tem uma resposta errada disso. Então, às vezes, quando eu me chateio em casa, o meu cliente na loja, igual hoje eu estou aqui em Caetité, uma cliente, eu vim aqui mês passado, ela foi hoje levar para mim, vocês vão ver no meu Instagram, um pão de forma que ela fez. Então, assim, tem dinheiro que paga
2: tem,
1: isso?
2: Não tem. É bonito
1: então,
2: demais.
1: É, né? E você se enche de novo de força, de entusiasmo e vai pra casa. E aí, quando no trabalho o negócio não tá bom, em casa tá, e uma coisa vai equilibrando a outra, entendeu? E já foi.
2: Tá, já deu pra ver que você leva, assim, tudo com muita leveza, com muita tranquilidade, né? Que consegue administrar bem. Mas tem alguma coisa que tira você do sério, assim, hoje em dia?
1: Desonestidade. Me tira do sério.
2: Sim.
1: Né? Em todos os sentidos.
2: Uhum, sim.
1: Porque quando a gente de verdade, né, age com o outro e faz pro outro que a gente gostaria que fizesse pra gente, não tem como dar errado.
2: Uhum.
1: E não tem por que eu fazer diferente, porque tá tudo bem se eu não querer. Não sou obrigada, entendeu? Mas não, também não preciso estar ali jogando contra, né?
2: Sim,
1: que seja
2: sim,
1: na vida,
2: sim.
1: Que seja no casamento, que seja na família. Sim, enfim, eu acho que isso meio que me desequilibra. Né?
2: Uhum,
1: e de tudo, eu acho que qualquer coisa que vier na vida para me enfrentar, eu não tenho problema. Eu, nos bastidores eu falei com você, né? Acho que a coisa que eu ainda não sei lidar talvez seja com a perca, a morte.
2: Sim.
1: Acho que é uma coisa que eu ainda...
2: Acho que ninguém sabe,
1: é,
2: viu?
1: Então, só isso, o resto...
2: O que vier, você consegue. Mas
1: pode me colocar.
2: A desonestidade te deixa chateada.
1: Muito.
2: Sim.
1: A forma de agir, né? Com, eu fui criada na roça, então assim... Para mim, os maiores valores e os princípios é você ser honesto, é você fazer com o próximo o que você gostaria que fizesse com você. E hoje, a gente está num mundo que, às vezes, ser honesto, você é taxado, né?
2: Hoje está difícil.
1: Então, assim, como? Então, é muito contraditório. Então, é isso que talvez um pouco me tira um pouco do sério nesse sentido. Mas, de resto...
2: Sim. No trabalho, já teve algum momento que você falou assim, não, vou ter que desistir porque tá muito difícil. Já teve algum momento de dificuldade muito grande, assim, que você passou?
1: Já.
2: Porque você é jovem, né? A gente vê que você é muito jovem. E jovem já com uma história muito grande, porque você começou muito novinha e já deve ter passado por muita coisa nessa vida.
1: Muita coisa nessa vida. Então, assim, a gente já viajei muito a trabalho, entendeu? Conheci várias regiões, várias pessoas. E assim, já teve momentos da gente respirar e talvez chorar sozinha, né?
2: No banho.
1: É isso. E daqui a pouco eu costumo dizer assim que eu acho que eu tenho uma missão. Então assim, do nada eu acordo e digo assim, não, eu preciso. Porque assim, desistir pra mim tá fora, entendeu?
2: Tá
1: fora de cogitação. Talvez entender que deu errado e recomeçar, sim. Pra mim, tranquilo.
2: Já precisou recomeçar muitas vezes?
1: Já precisei recomeçar muitas vezes, né?
2: Sim.
1: E, então, assim, até porque quem tá nesse mundo de empreender tem isso, né?
2: Tem.
1: E, assim, você tem esses picos de que você acha que vai tá tudo bem e não vai tá tudo bem, entendeu? Então...
2: É uma aventura, né? Uma semana dá tudo certo, na outra também.
1: E olha que eu não gosto de adrenalina, acredita?
2: Não.
1: Não, não gosto de adrenalina. Mas assim, aí meu filho fala assim, mas você já vive adrenalina o tempo todo, então você não precisa gostar de subir numa montanha-russa mesmo, não? Então,
2: porque... Sua vida já é isso.
1: É isso, né? Já é isso, entendeu? Então, já teve-se momentos muito difíceis, né? E eu acho assim, que o momento difícil, ele é um momento que te faz crescer.
2: Sim.
1: Tá? Então, eu comecei a entender isso. Eu tenho duas formas de encarar o meu problema, né? Ou eu me junto a ele, me vitimizo, ou eu encaro ele e vejo uma solução para aquilo. E eu entendo assim, por que que ele veio? Porque para me derrotar não foi. Então, foi para me mostrar que eu quero algo superior a isso aqui. Então, vamos lá. Entendeu? Então, existe... na verdade, é como você vê o lado das coisas. E eu sempre procuro ver que de uma coisa ruim... tem um lado bom. E quando você começa a entender isso, e começa você ter fé e acreditar que nada vai, que não vai dar errado, entendeu? E que o que é errado para você não é errado para Deus. Ele tem outros planos para você. Então, no final, tudo dá certo, sabe? E aí vai.
2: Muito bom. Falando um pouquinho aqui da ótica de Caetité, a Mercadótica aqui. Já estamos há quanto tempo, Caetité?
1: Então, a Mercadótica de Caetité, ela começou com outro gestor. Né, filho aqui da terra, inclusive pessoa super gente boa aí da cidade, e por outros objetivos dele, outras funções e tal, estava meio complicado manter, né, essa gestão da loja. E como eu já estava na região, como eu sou de Guajeru, né, trabalho com Deuba, e aí próximo aqui da cidade, resolvi, né, vir a Caetité e falar, não, ó, essa cidade tem muito potencial.
2: Você já conhecia Caetité?
1: Só de passagem.
2: Só de passagem.
1: Só de passagem. Uhum. Só de passagem. A minha mãe já estudou aqui em Caetité.
2: Sério?
1: Né?
2: Como é que é o nome?
1: A sua mãe? É Helena.
2: Helena.
1: É, ela já estudou, ela fez o ensino médio aqui em Caetité.
2: Um beijo pra ela tá escutando, será?
1: Com certeza. Um beijo no coração.
2: Um beijo, dona Helena.
1: Então, assim, quando eu cheguei, que eu fui naquela feira, porque assim, eu amo a feira, sabe?
2: É.
1: Sabe? 13 anos de idade, minha mãe tinha barraca na feira, e aí eu amava aquilo, eu servia cafezinho.
2: Que delícia,
1: e aí,
2: a minha também.
1: Então,
2: minha mãe é feirante também.
1: Pronto. E aí, quando eu cheguei, que eu vi a Mercadótica na frente
2: na
1: da feira, eu falei,
2: não. Pronto, é aqui.
1: É aqui, entendeu? É aqui. É, e aí, a gente acabou, né, aderindo a esse negócio. Então, tem um ano que a gente tá com Mercadótica aqui, sim, em Caetité, sobre nova gestão, né? É, a Mercadótica tem um propósito muito bonito, que é o que eu falei pra vocês. E pra vocês comprovarem, vai até a Mercadótica. Entenda que de verdade a gente cuida de pessoas.
2: Bem no centro da feira.
1: Isso,
2: não é?
1: Em frente
2: bem
1: à ali, feira, isso, né?
2: Bem em frente mesmo ali. Fácil, fácil.
1: Muito fácil. Uhum. Tá? Próximo, fica em frente às vans ali.
2: Sim, sim,
1: vai lá
2: sim.
1: Tomar um café com a Mercadótica pra entender o que eu estou falando, que é Mercadótica.
2: Sim,
1: é,
2: sim.
1: E é isso. Então tem um ano que a gente tá aqui. Uhum. É, um povo maravilhoso, tá?
2: É,
1: sou muito grata, inclusive reforçando o dia do cliente, aí um beijo a todos os nossos clientes de Caetité, tá? E de região,
2: sim.
1: Tá bom? E é isso.
2: Fala um pouquinho pra gente das campanhas, Kátia, porque eu vi que lá no Instagram, né? Inclusive quem não segue o Instagram pode seguir, não é isso?
1: Pode, Mercadótica Caetité, né? Como eu falei, são várias Mercadótica e a Mercadótica de Caetité tem muita novidade
2: muita
1: pra
2: novidade,
1: vocês.
2: Muitas campanhas,
1: todo
2: mês trazendo novidade, né?
1: É. Todo mês a Mercadótica, ela tem um propósito de trabalhar com uma campanha, né?
2: Uhum.
1: E esse mês, dia do cliente, setembro,
2: sim,
1: amarelo, né?
2: Certo.
1: A gente tá aí com uma campanha voltada para as lentes de tecnologia, né? Lentes Essilor, tecnologia, uhum, francesa. Então, são campanhas muito boas para quem quer adquirir um produto com alta qualidade e um custo-benefício muito bom.
2: Ah,
1: então esse mês a gente tá com essa campanha o mês inteiro aí, de setembro.
2: Sim, sim. Muito bom. Eu vi também que a Mercadótica tem uma preocupação muito grande com o social. Né, com parcerias com o social voltadas para essa área. Queria que você falasse um pouquinho sobre isso. Porque hoje em dia é difícil a gente ver empresas preocupadas com isso.
1: Isso, isso. Antes de mais nada, a gente precisa abraçar uma causa, né? Antes de você começar qualquer coisa, eu acho que você tem que abraçar uma causa, defender uma causa. E como a gente fala tanto de cuidar de pessoas, então a gente tem que fazer de verdade com que isso, né, aconteça,
2: sim, sim,
1: né? E se todo mundo pensar um pouquinho dessa forma, tudo vai fluir, né? Porque a parceria, eu costumo dizer assim, que antigamente as pessoas iam para a feira e trocavam produtos, né? Então hoje a gente pode trocar um cuidado, né? A gente pode trocar uma ajuda. Então isso faz parte do nosso trabalho Mercadótica. E quando a gente trabalha em parceria, todo mundo cresce.
2: Uhum.
1: A parceria que
2: sim,
1: é boa para os dois lados, todo mundo cresce.
2: Sim, sim, sim.
1: Né? E esse é o nosso propósito aí.
2: E essa preocupação mesmo, né? Com as pessoas.
1: Com as pessoas.
2: É, tem a parceria com a Cofá, né? Tem.
1: Agora
2: também.
1: Cris, que é um amor. Sim. Eu fiquei encantada com a história que Cris me contou.
2: Sim.
1: E eu falo para ela que
2: sim,
1: ela também é uma missão aí, tá?
2: Sim,
1: a gente recebe algumas
2: sim,
1: missões
2: sim
1: na vida.
2: Verdade.
1: E a gente não entende, às vezes, o porquê que aquilo acontece na nossa vida. E a gente tem uma missão. Eu acho que a gente nasce predestinado a ter uma missão.
2: Sim, sim,
1: entendeu?
2: Sim. Eu vi uma parceria maravilhosa,
1: isso,
2: né? E outras parcerias também voltados para o social, agora abraçando também a campanha Setembro Amarelo.
1: Uhum.
2: Isso é muito importante, né? Porque mostra descuidado mesmo, de
1: isso,
2: fato,
1: isso,
2: né?
1: Isso, isso. E onde tudo funciona, né?
2: Sim,
1: e
2: sim, sim.
1: A gente cuida dos clientes, cuida dos colaboradores,
2: são
1: colaboradores
2: cuidados,
1: cuida da gente, e aí, entendeu?
2: Os clientes também cuidam, né? Trazendo mimos e cuidando, isso é uma forma de cuidar
1: e
2: também.
1: E essa troca faz bem, faz o dia ficar melhor.
2: Sim,
1: eu acho que talvez seja por isso que o meu tempo passa tão rápido, sabe?
2: Não é.
1: Eu falo, meu Deus, eu queria ter mais tempo.
2: Se você tivesse mais tempo, o que, que você faria? Porque eu já vi que você faz mais coisa, gente. E a gente nem entrou nisso aqui hoje, mas a gente vai entrar em outro momento, porque ela não cuida só de ótica, não. Ela também, né, mexe com outras coisas, não é isso?
1: Com outras coisas, a gente tem outros outros segmentos aí, outros empreendimentos, e aí...
2: É muita coisa, sabe?
1: Vou falar pra... E assim, eu sou muito verdadeira. E eu costumo falar assim, o que o coração pede pra falar. Eu acho que se eu tivesse um pouco mais de tempo...
2: Sim.
1: Refletindo tudo que eu tô falando aqui... Eu acho que eu voltaria um pouco mais pra meus filhos. Tá? Pra meus filhos. Porque assim, a gente vê hoje essa contradição de que eu não vou trabalhar pra cuidar dos meus filhos. Acho isso maravilhoso. Entendeu? E o amor de uma mãe que faz isso, a gente, eu sinto assim, sabe? O maior orgulho quando eu vejo isso. E ao mesmo tempo eu faço essa reflexão comigo, né? Não diminui o meu amor pelos meus, mas eu fiz outra escolha. E talvez se eu tivesse mais tempo, eu voltaria para
2: meus filhos. E é bonito também, porque você também está cuidando de pessoas e se realizando, né?
1: Isso.
2: Porque é importante a mãe entender também que ela pode ser uma boa profissional. E...
1: Justamente, ter esse entendimento.
2: Sim,
1: né?
2: Sim. Mas se tivesse mais um tempinho, seria para brincar com os meninos, para curtir um pouco mais o crescimento deles, então.
1: Isso. Sim, acho que seria.
2: É. Nome deles?
1: Fábio Cauã e Kevin Rian.
2: Ah, um beijo para eles.
1: Aí, um beijo.
2: Se não estiverem ouvindo agora, com certeza vão assistir a live.
1: Vai assistir, com certeza, com certeza. Ele, mãe, você não para, você tá na internet, não sei o quê, entendeu? É isso aí, tá? Eu falo, não conheço esse mundo. Olha, não sei mexer em nada no celular. E ele fala, mãe, você nem inventa de mexer, entendeu? Eu falei, mas eu sei conversar, então pode me filmar aí que eu vou conversar.
2: Maravilhoso.
1: E
2: demais.
1: É isso aí.
2: Que ótimo. Inclusive, pessoal, tá aqui ouvindo, viu?
1: Falando. É,
2: aí, pessoal, ó. Vitória da Conquista, parece. Deixa eu ver aqui a
1: muito
2: mensagem direitinho,
1: bem.
2: Olha. Boa tarde, a equipe da Mercadótica do bairro Brasil de Vitória da Conquista
1: é nós
2: está
1: mesmo.
2: Acompanhando nossa gestora através da rádio. Pede para ela mandar alô pra gente.
1: Ai, meu Deus. Um beijo para vocês, as meninas do bairro Brasil, as meninas da Patagônia, as meninas do Sumaré. Vocês sabem que eu amo vocês aí, viu? Sem vocês, nada disso estaria acontecendo, né?
2: Olha aí, que bacana, viu? E tem mais, viu? Tem mais gente aqui conectadinha na nossa entrevista. Boa tarde, Lisa. Estou aqui na sintonia, como sempre, ouvindo a entrevista. Aqui na minha cidade tem também a Mercadótica. Olha só, estou com um pedido de óculos e vou fazer lá o meu óculos. Primeira vez que vou fazer lá. Mande meu alô, Erlânia de Gaporã.
1: Muito bem, vai mesmo, viu, Erlânia? Você vai amar. Pode ter certeza disso, viu? Vai, será bem demais, atendida.
2: Né? Muito bom ter esse carinho dos ouvintes,
1: muito,
2: né?
1: Muito, muito, muito. Isso paga, né?
2: Isso paga.
1: Faz a gente se sentir melhor e sentir vontade de cada vez mais doar, né? Pra isso, pra esse retorno.
2: Sim, eu tenho certeza que tem vários ouvintes que são clientes e vários ouvintes que ainda não são clientes e que agora, né, estão recebendo aí o convite para conhecer um pouquinho mais, né? Saber um pouquinho mais da Mercadótica, desse trabalho, que tem um diferencial também.
1: Tem um diferencial, tá?
2: Sim.
1: O cafezinho da Mercadótica é diferente.
2: É diferente?
1: É...
2: Ah, não, vou ter que ir lá tomar esse cafezinho.
1: A gente insiste tanto pro cliente tomar cafezinho que eles falam assim, eu vou ter que tomar. Então, realmente é um cafezinho bem especial,
2: tem,
1: viu? Vai mesmo conhecer.
2: Tem um carinho especial nesse café.
1: Tem um carinho especial.
2: Manda alô aí para as meninas que trabalham aqui na Mercadótica. Aqui.
1: Isa, né? Isa. Isadora, sim. Paloma.
2: Paloma.
1: Duas meninas que estão aí no grupo com a gente, né? Vestindo a camisa, sim, da empresa, jogando no time. Aí o time que não joga para perder, joga para ganhar.
2: Sim,
1: né?
2: Sim.
1: Sou muito grata a elas aí por encarar esse desafio da Mercadótica. Quando elas começaram, eu falei, ó, precisa conhecer a Mercadótica. Você não pode defender uma causa que você não conhece.
2: Uhum.
1: Então, você precisa vir aqui, precisa entender como o processo funciona.
2: Sim.
1: E a primeira coisa que eu pergunto, gosta de pessoas? Porque se você não gostar de lidar com pessoas... Tá no lugar errado.
2: Tem que gostar.
1: Tem que gostar. Eu gosto. Então pronto, é isso aqui. O resto a gente ensina. O resto é técnica, tá?
2: Exatamente.
1: Agora tem que gostar, tem que amar, tem que aprender. Ou pelo menos aprender a amar. Que foi o meu caso. Aprendi a amar o que eu faço e sou apaixonada, né?
2: Uhum,
1: Todos os dias.
2: A gente percebe, dá pra ver.
1: Dá pra ver, né? E tem uma história que diz que quando você aprende a amar, deixa de ser trabalho, né?
2: Sim,
1: então acho que é mais ou menos isso.
2: Dá pra ver a sua realização aí, satisfação.
1: É,
2: e a gente fica feliz de te escutar, sabe? De ver que você veio de uma história difícil, a menina de interior, e que cresceu e tá crescendo aí muito, né? Como empresária, como empreendedora.
1: E antes, Elizabeth, eu não tinha noção do quanto isso poderia impactar em outras pessoas, né?
2: Sim,
1: falava,
2: sim.
1: Poxa, mas assim, eu vim fazer uma faculdade depois que eu me estabilizei, né? Então, sim, assim, sim, sim. Como eu vou conseguir falar para outras pessoas? Aí você começa a entender que pessoas, né, elas se inspiram em você. E aí você começa a entender, assim, o que eu posso dizer é que, assim, independente de ser mãe, de onde você veio, de começar com 15 anos ou começar com 50, você é capaz de tudo o que você quiser.
2: Certeza.
1: Entendeu? Agora precisa começar, né? Porque assim, a gente não pode dizer assim...
2: precisa começar.
1: Isso, entendeu? Eu quero ter uma vida melhor, mais saudável, eu preciso primeiro começar, a primeira caminhada.
2: Primeiro passo,
1: primeira caminhada, eu não faço a primeira caminhada, então não vai funcionar. Não vai, entendeu? Então, eu acho que primeiro se mova. Se mova, tá? Eu participei de um grupo em Conquista que era um MOVE, de mulheres também, como eu e tal. E o nome era MOVE, porque assim, vem de movimentar, se movimente. Coisas vai começar. Parada, resultado, não vai acontecer.
2: É só do zero, né? Só do zero. Não tem como, não.
1: Só do zero. É fácil? Não é. É dolorido, às vezes, entendeu? Sim. Às vezes a gente vai sem vontade, faz sem vontade mesmo, entendeu? Mas no final você vai que valeu a pena. E eu acho que isso é a maior recompensa, né?
2: Sim.
1: A maior recompensa. E eu não preciso concluir se eu não quiser, mas comece.
2: Comece. É, exatamente.
1: Entendeu?
2: O primeiro passo,
1: comece.
2: Né?
1: É isso.
2: Bacana. Porque às vezes a gente fica querendo que as coisas mudem, mas a gente é que precisa mudar, né? A gente é que precisa tomar a decisão.
1: Justamente. A gente que precisa tomar a decisão. E que não é fácil tomar a decisão, né?
2: Não mesmo.
1: Principalmente, eu acho que a gente mulher, porque a gente não quer errar, a gente quer tomar a decisão assertiva.
2: Exatamente.
1: Mas você não é obrigada a acertar. E tá tudo bem se você não acertar, você pode começar de novo. Agora sim, tem que ter a humildade de saber começar. De reconhecer que não deu certo, mas que pode dar de outro jeito, entendeu?
2: Com
1: e começar de novo e você vai entender que vai fluir, que vai ter um resultado positivo. E eu acho que isso é válido para empreender, para a família, para qualquer situação, entendeu?
2: Com certeza.
1: E assim, como eu falei para você, assim, coloco Deus à frente de qualquer coisa. Eu falei mais cedo pra você, eu falei assim, às vezes eu faço um plano e eu não me frustro. Não, sabe por que eu não me frustro? Porque assim, eu tenho um pensamento de um plano, né? Que a mente, ela vai potencializando aquilo que você pensa, sim, de fato. Passo pro papel, muitas vezes, porque eu acho que potencializa mais ainda.
2: Sim.
1: E entrego pra Deus. E aceito a vontade que for feita dele. E consigo entender isso. E quando às vezes não sai como eu queria, eu respiro e digo assim, ó, eu vou esperar porque tem alguma coisa pra me mostrar com isso. E tá tudo bem, vai me mostrar e de repente eu entendo. Às vezes tem coisa na nossa vida que a gente vai passar 10 anos pra entender. Por que não foi do meu jeito?
2: Exatamente.
1: Entendeu? Mas essa reflexão, eu falo que essa reflexão tem que ser feita a gente como mulher diariamente. Eu faço muito isso, sabe? Eu não sou a pessoa perfeita e às vezes eu, durante o dia ali, saí do meu controle e falei uma coisa que talvez eu não queria ter falado. Então, assim, quem trabalha comigo sabe que no outro dia eu sei pedir desculpa. Entendeu?
2: Sim, sim.
1: E dizer que não foi, que não era daquela forma. E a pessoa diz assim, mas eu nem senti nada de errado, não entendi, entendeu? Mas pra minha consciência acho que pesa tanto que eu acho que tenho que dizer que eu posso melhorar, porque eu poderia fazer melhor. E talvez o que eu fiz nem foi ruim pra ela, mas eu entendo que eu, fazendo a reflexão, eu posso fazer cada vez melhor. E quando você pratica todos os dias essa reflexão, você vai em busca do que é perfeição. Não que somos perfeitos, mas a gente vai todos os dias.
2: Precisa buscar.
1: Buscar,
2: né?
1: Entendeu? E é essa a minha rotina. Nossa.
2: Muito bom te escutar, conhecer um pouquinho da sua história.
1: Que bom,
2: né?
1: Fico muito feliz em contar a minha história também.
2: E poder enxergar, né, esse trabalho tão bonito aí com as óticas mercadóticas. Saber isso. Que faz a diferença. Isso é muito bacana pra gente.
1: Na vida de muitas pessoas,
2: sim,
1: sabe, Elisete?
2: Sim.
1: É a primeira vez que eu me apaixonei, assim, eu atendi uma criança, né? Assim, 5 anos de idade. A mãe... eu fui no médico, ele falou que ela tem uma dioptria alta e tal. Mas assim, eu não tô acreditando. Essa menina anda, corre, faz tudo, isso aqui e tal. Falei, pronto, vamos ouvir outra opinião, né? Já que você não tá acreditando. E tal. Ela foi pra segunda opinião. Porque às vezes a gente não tem que contestar, às vezes a gente tem que entender, né, a aceitação do outro.
2: Sim, sim.
1: E aí, a opinião do outro profissional também foi, né, um grau alto para essa criança. E aí eu comecei a perguntar como que a sua filha, ver televisão lá de pertinho, o celular de pertinho. Na escola, ah, na escola quer sentar perto do quadro. Falei, ó, vamos fazer o seguinte, faz o óculos para ela. Se ela não usar, você não vai me pagar nada.
2: Uhum.
1: Mas faz o óculos para ela. Se ela tirar o óculos do rosto, você pode vir aqui, que eu vou devolver seu dinheiro. Porque assim, eu queria convencer Sim. ela que precisaria daquilo.
2: Uhum.
1: E quando a criança pegou o óculos, né, que ela foi lá receber, e aí a mãe ainda não acreditada nela, uhum. coloca o óculos. Você tá vendo mãe? Aí ela, tira o óculos. Tá vendo mãe? Tô, mãe. Coloca o óculos. Você tá vendo sua mãe? Tô, mãe. Mas você tá sem a boca e sem a orelha. Então, assim, aquilo pra mim naquele dia, uhum. como ela era uma criança míope, de longe, ela, a mãe, o filho conhece a mãe pelo cheiro, uhum. é óbvio, entendeu? Sabe quem é a mãe. Mas, assim, a mãe tinha os traços distorcidos, porque quem é míope e tá ouvindo o que eu tô falando sabe
2: Sim,
1: disso.
2: Sim, eu sei.
1: Né? Então, assim, ela não sabia como expressar que a mãe tava com o rosto distorcido. Então, ela disse, mãe, tá sem a boca, sem a orelha. E a mãe começou a chorar. Uhum. Então, assim, aquilo pra mim, eu falei assim, rapaz, isso vai mudar a vida. E uma criança, quando a mãe descobre isso... Quando chega ali numa idade de 17, 18 anos, a vida dela
2: Nossa.
1: Mudou muito porque Sim. você fez isso. Você fez muito por ela lá atrás.
2: Sim, com certeza.
1: Entendeu?
2: Com certeza.
1: Porque ela vai ter um desenvolvimento escolar muito maior do que você imaginava.
2: Sim.
1: Então, assim, a gente precisa entender. E isso me move, sabe? Isso me, é apaixonante você ver uma criança, ver um mundo de forma diferente, ver um mundo colorido, Sim. sabe? Que eu gostaria que todo mundo visse um mundo colorido, né? A gente não vê, não é um morango, mas enfim.
2: Não é um morango, mas também não precisa ser um limão,
1: não
2: né?
1: Não precisa cara? Ser um limão. E aí a gente vai levando por esse lado. E isso é mercadótica, né? Uhum. Isso eu acho que é um legado que eu... quero deixar, eu falo com as meninas que trabalham comigo, já tem meninas que trabalham comigo há mais de 10 anos, 15 anos,
2: uhum.
1: né? Eu tenho pessoas que trabalham comigo há mais de 20 anos e eu falo que a gente precisa deixar uma semente boa, né?
2: Sim,
1: como a gente deixa para os filhos. Passa.
2: Exatamente.
1: Né? A gente tem que deixar nas pessoas.
2: Com certeza.
1: Tá? Meu avô falava assim, ó, se você for passar na vida do outro para não deixar uma imagem boa, é melhor que você não passe.
2: Não passe.
1: E aí, isso eu carrego pra minha vida, sabe?
2: Uhum,
1: todos os
2: sábio
1: dias.
2: Sábio ele.
1: É.
2: Bom, muito
1: e
2: bom
1: é isso.
2: Escutar. Pois é, eu quero agradecer demais a sua participação aqui, o seu carinho, tirar esse tempinho, né, na correria, ainda voltando hoje. Mesmo assim, deu um jeito de estar aqui. Agradecer o teu carinho para poder inspirar tanta gente. Eu tenho certeza que muitos ouvintes estão lá agora, inspirando e pensando assim, vou começar.
1: Vou
2: né?
1: começar.
2: Vou começar, vou escutar.
1: Isso.
2: E vão depois contar pra gente aqui, com certeza, viu?
1: Elisete, eu que te agradeço, tá? Você é uma pessoa de luz, como assim, sabe? Eu tô me sentindo muita vontade, eu estou fazendo uma terapia aqui, sabe?
2: Eu que tô.
1: Vou sair daqui muito mais leve, com muito mais inspiração, tá bom? Agradecer a todos os nossos clientes mais uma Sim. vez, tá? Desejar o feliz dia do cliente, que foi ontem, dizer que Sim. vocês são as pessoas que transformam a nossa vida, que edificam a nossa vida. Sim. Então a gente é muito grato por isso. Tá bom?
2: Que bom. Nós somos gratos.
1: E só um recadinho, mês que vem é aniversário de 35 anos da marca Mercadótica.
2: Sério?
1: E vai ter muita festa. Vai ter muita festa,
2: a gente
1: viu?
2: Gosta de festa.
1: Vai ter muito presente.
2: Eita, a gente já quer saber, viu?
1: Pronto.
2: Vamos saber. A gente quer divulgar, a gente quer contar tudo aqui no Conexão.
1: Vai
2: viu?
1: Sim, com
2: então
1: certeza.
2: Tá. Combinado. Obrigada mais uma vez. Um abração pra toda a equipe que tá aí cuidando também, né? E levando essa marca tão importante.
1: Isso
2: pra toda
1: é,
2: gente.
1: É.
2: Obrigada.
1: Obrigada.
2: Vamos seguindo então o nosso Conexão com muita alegria, agradecendo a Deus por essa entrevista maravilhosa que vai ficar aí salva para você poder compartilhar bastante com todos os seus amigos, com todas as pessoas, para que conheçam essa história que é inspiradora, né? Gente que brilha aqui no nosso Conexão.

Santíssima, que em vossa imagem milagrosa de Aparecida espalhais inúmeros benefícios sobre o Brasil. Eu, embora indigno de pertencer ao número dos vossos servos, mas desejando participar dos benefícios da vossa misericórdia, prostrado a vossos pés, consagro-vos o entendimento, para que sempre pense no amor que mereceis. Consagro-vos a língua, para que sempre vos louve e propague a vossa devoção. Consagro-vos o coração, para que depois de Deus vos ame sobre todas as coisas. Recebei-nos, ó Rainha incomparável, no ditoso número dos vossos servos. Acolhei-nos debaixo da vossa proteção. Socorrei-nos em nossas necessidades espirituais e temporais, e sobretudo na hora da nossa morte. Abençoai-nos, ó Mãe Celestial, e com vossa poderosa intercessão, fortalecei-nos em nossa fraqueza, a fim de que, servindo-vos fielmente nesta vida, possamos louvar-vos, amar-vos e render-vos graças no céu, por toda a eternidade. Amém.

0: pela intercessão de Nossa Senhora Aparecida, Rainha e Padroeira do Brasil, a bênção de Deus Onipotente, Pai, Filho e Espírito Santo, desça sobre vós e permaneça sempre. Amém.
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10: 15:58.
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0: 16 horas e 53 minutos. Um abração para Ana Paula de Tanque Novo. Beijo, Ana Paula. Obrigada pelo carinho, pela sintonia. Quem mais está por aqui? A Valdirene da Fazenda Flores. Um beijo, minha querida. Obrigada pelo carinho da audiência, pela sintonia também. Super conectada, na melhor frequência. Tem mais ouvinte por aqui? Alô, boa tarde.
1: Boa tarde, Zé Nassim. Manda um alô pra ela aí. Você anota mil. Eu já vou na rádio.
0: Venha mesmo.
1: Eu vou. Manda um alô pra ela. Tizinho de novo. Passei carro lá no Rilão. Muito meu amigo. Chegaram muito, boa tarde.
0: Valeu, meu querido. Um abraço, viu? Deus abençoe. Obrigado pelo carinho, pela sintonia. Quem mais está por aqui? Nosso amigo Quito dos Morros. Boa tarde, Quito. Obrigada pelo carinho da audiência, pela sintonia também. Ligadinho na melhor frequência. Um abração para Maria das Graças, conectada com a gente. Um beijo, Maria. Obrigada pelo carinho da audiência, pela sintonia. A Andréia. Beijo, lindona. Obrigada. Um abração para você.

beijão pra Maria, também conectadíssima, na melhor frequência. Luciene de Passagem de Areia também, adoro o seu programa, sua voz é linda, obrigada, Lu.

só, nosso amigo Paulo, da Fazenda Vargem, tá mandando um alôzão pra esposa, Marlene. No dia 14, completou 30 anos de casamento. Olha só que bacana, hein? Parabéns, parabéns pra vocês dois. Deus abençoe pra toda a família. Luciana, também conectada com a gente. Beijo, Lu. Luciana da Silva. Um abração, obrigada. Nosso amigo Mazinho, boa tarde, meu querido. Beijão grandão pra Lucidez, a nossa amiga querida, que hoje trouxe bolo de limão pra gente. Vocês viram lá no Instagram, nos stories? Eu postei lá. Pois, Guilherme e Marlene hoje estão partindo de alegria.

16h58, fechando nosso Conexão, agradecendo ao bom Deus pelo dom da vida, pela saúde, pela esperança. Olha só, amanhã, quinta-feira, dia 17 de setembro, amanhã, ele estará aqui com a gente, Dr. Lucas Silveira, gastro, para conversar com a gente sobre a saúde. Afinal de contas, né, já tem um tempo que ele não vem aqui. Até que enfim, né, doutor Lucas? Até que enfim, graças a Deus deu certo. Amanhã tem ele aqui no nosso Conexão, se Deus quiser. Doutor Lucas Silveira, gastro, nosso gastro, para conversar com a gente sobre saúde, para que a gente possa dar uma arrumada nas coisas, né? Pois bem, até amanhã então. Fechando o nosso Conexão, agradecendo muito ao bom Deus pelo dom da vida, pela saúde, pela esperança. E olha só, lembrando, antes de ir embora, que hoje também tem trido, viu? Trido de São Vicente. Quero mandar um abração para minha amiga, minha querida Regi. Um abraço, Regi.

De hoje ela festeira a segunda noite do Tríduo de São Vicente. Você é nosso convidado especial para participar desse momento, viu? Hoje às 19 horas, não é isso? Acho que sim, 19 horas. Todo mundo convidado para participar, tá bom? Então tá, então amanhã a gente se encontra aqui na Educadora FM 100,7 às 14 horas. Antes de ir também, quero mandar um abração para toda a equipe da Maluana, para minha amiga Fabiana, para Ana Cláudia, Matheus, para todo mundo, toda a equipe. Obrigada pelo carinho, pela acolhida, uma parceria aí que já dura muitos anos. A Maluana sempre apoiando o Seminário Setembro Amarelo e essa campanha. E eu faço questão de ir lá para a gente poder conversar sobre saúde mental. E hoje foi uma manhã muito especial lá na Maluana. Beijão para todos vocês. Bora então, agora de verdade. Bora, amanhã a gente volta. Se Deus quiser, tomara que ele queira. A live tá lá, viu, no Instagram, pra todo mundo curtir e compartilhar bastante. 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Vem aí, LJ Rodrigues, eu tô indo nessa. Beijo, beijo, tchau, tchau.

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3: 17:01.
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2: Nota de falecimento: Ubaldo Rodrigues Queiroz. A esposa Maria Zélia, os filhos Charles Dalton, Rodolfo e Raimundo Neto, os irmãos Dona Hilda, Ilma, Clóvis e Jeremias, as noras Luísa e Marina, os netos Alice, Heitor e Miguel, sobrinhos e demais familiares, comunicam com pesar o falecimento de Ubaldo Rodrigues Queiroz, ocorrido em Salvador. Os familiares aguardam a chegada do corpo, que será velado na sala de velórios do abrigo. E o sepultamento será nesta quinta-feira, no cemitério Ladeira da Saudade, com horário a ser divulgado. Os familiares enlutados agradecem a todos pelas manifestações de pesar.
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8: Hora certinha aqui da 100,7, são 17:17. Um excelente fim de tarde de quarta-feira para você que tá ligado com a gente em Caetité, toda a região, curtindo a boa música. 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Olha, que Deus te abençoe hoje e sempre, onde quer que esteja curtindo a gente. O nosso WhatsApp, para você participar, fazer a programação com a gente, é o 99907-1007, tá bom? Fique à vontade, participe! Daqui a pouquinho tem ela, tem Tami Rainha, participando na programação, trazendo pra gente as promoções, as novidades da Som Magazine. Tudo bem, né, Tami? Tudo jóia? Tudo beleza. Boa tarde, Tami.
9: Eu já falei pra você, é um prazer estar aqui nessa rádio, que eu tanto amo a rádio do meu coração e que eu acompanho todos os dias, inclusive seu programa, viu?
8: Isso,
9: não,
8: obrigado,
9: Tami. Não fico um dia sem tocar lá em casa.
8: É isso aí, bom demais. Gratidão. Daqui a pouquinho, então, você fala com a gente, tá?
9: Isso mesmo.
8: Um abraço. 17:18. A gente começa com Zezé de Camargo e Luciano. Sem você.

0: 17:29. Muito obrigado a sua companhia, a sua audiência. WS Gustavo Lima, eu sem você. Excelente fim de tarde.
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0: É, tô sempre por aqui, né? Tocando aquela música bacana, contando com a sua participação aí no WhatsApp 99907-1007, pedindo aquela música bacana e dedicando para quem quiser, né? 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
0: Isso aí, um abraço da Rádio Educadora. A gente tava conversando aqui em office, dizendo que escuta a nossa rádio, que
2: sim.
0: Gosta da nossa rádio, do nosso programa.
2: Ah, todos os dias, eu amo.
0: É, gratidão, né?
2: Isso aí. Eu quero dizer que é uma honra pra mim, muito, muito obrigada.
0: Isso aí, valeu, Tamo. Então, até a próxima. Um abraço. 17:37 agora, bora curtir mais música.

0: Era 6h47, olha a hora. São 17h43, na Bado Batista, Meu Equilíbrio, Gustavo Lima, Em Qualquer Lugar. Bora no zap, deixando um abraço pra você ligado e participando. Um alusão pra nosso amigo Beto, né? Tá ligado na gente. Ô Beto, um abraço, valeu meu caro, a companhia, a audiência, tá? Um excelente fim de tarde. LD Construções, Luiz de Dandão, gente fina, gosta do Amado Batista, não, Luiz? Vai com o ratinho ligado pra gente, valeu meu irmão. Bora no zap.
1: Boa tarde, eu tô tocando pra Turiba aqui, pra sair no meio, peço pra minha mãe Alice, pra meus irmãos, pra meus sobrinhos, pra meus cunhados, minhas cunhadas, pra todos meus amigos que estiver ouvindo.
0: Maravilha.
1: Tô com uma desejo ficar mais Luciano aí, do minha
0: aqui
1: vida,
0: tem um mês.
1: E uma boa tarde.
0: Valeu, meu cara, um abraço.
2: Oi, Jota, boa tarde. Jota, passa a música de Paulo e Paulino e oferece pra todo o pessoal da Lagoa do Araçá. Todos os ouvintes do programa.
0: Então,
2: não escuta
0: o
2: seu programa, Jota.
0: Isso, um abraço, Ednei. Bom demais a sua companhia.

0: você, ô Jota. Não percam só o programa seu, seu programa é maravilhoso, Jota. Tô aqui na escuta. Boa tarde, Jota.
1: Eita, valente demais, viu, Lourdes? Um abraço, beijos. Muito obrigado pela companhia, minha querida. Ô, Jotinha, tudo bem? Tudo jóia? Gostaria de curtir o Toque 10 na programação do Entardecer. Ofereço pra toda a minha família, pra você também, tá, Jota? Letícia Adriele de Formosa 1. Tudo bem, Letícia? Um abraço pra ti, tá? Pra toda a família com a gente. Ora, Jota, Lúcia de Vargem do Anguá. Tudo bem, Lúcia? Pra toda a minha família, pros ouvintes. Um salve aí, Lúcia. Valeu a companhia. Alusão pra Drica. Sempre ligadinha na gente também, né, Drica? Bom fim de tarde, minha querida. Salve.
2: Oi, Jota. Boa tarde.
3: Opa. Manda aí uma música Pinica Eu aqui pra Ademilson, Fazenda Pau D'Arco, Jota. Valeu, Jota. Obrigado.
1: Valeu, grande abraço. Valeu a companhia.
4: Fala, Jota Rodrigo. Aí, meu amigo, boa tarde. Quem fala que é Junemala aqui da Passagem de Areia.
1: E aí, Junemala?
4: Quero que você mande um alô pra minha mãe lá na Passagem de Areia, Cecília, pros meus irmãos Marcelo, Márcio e Darlan. E roda uma música pra nós com o Guilherme Silva, Meu Cavalo Sabe. E parece pra todos meus amigos lá da Passarra de Areia. E manda um alôzão pra Dumiro, lá da Vaz da Onça.
1: Fala, Dumiro!
4: Errei, velho.
1: Eita, é gente boa, hein? Valeu, um abraço. Gilemar Vaqueiro, tudo de bom. Maria do Carmo tá ligadinha na gente. Um abraço, minha querida. Léo Magalhães, né? Na programação. A gente roda. Já a gente roda. 17h46, bora de música. Daqui a pouquinho você fala comigo aí no WhatsApp.

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1: Olha a hora, 17h52. Ô Sandro e Santiago, pinica eu. Zezete Camargo e Luciano foi. Meu amigo Turiquinho, fala com a gente aí, meu caro. Salve, salve.
2: Boa tarde, amigão.
1: Fala, aí, Turiquinho.
2: Turiquinho, minhas colegas do café lá do fórum. Meus
1: isso
2: amigos
1: aí.
2: Também. Minhas amigas. Malzinho Toniquinho tá aqui na roça.
1: Bom dia.
2: Vai na semana, cara. Jota. Que curtinho seu programa, Jota.
1: Ei,
2: manda um
1: musicão
2: pra nós. Eu ofereço pra você também, pra Bruno Gabriel. Pra todos os ouvintes aí. Alô, Bruno. Alô, Jota. Um abraço.
1: Valeu, Toniquinho do Fórum. E um abração ao nosso colega. Bruno. Ô, Bruno. Felicidades pra você. Já pra família. Sempre que pode, escuta o nosso programa. Um forte abraço. Cadê Lucinha? Deixa eu colocar a Lucinha aqui pra dar um salve pro ouvinte. Fala aí, Lucinha.
3: Oi, Jota, bom, Jota, tudo bem? Isso foi perguntar, amiguinho, amigo, hein?
1: Como é, graças a Deus.
3: Bom, amigo, Jota.
1: Sim.
3: Lá aqui, ó. Se tivesse mandado bem pra mais ter com o Pedro de 14, na segunda-feira. Foi muito bem bonito pra ela, viu, Jota? Não são
1: conhecidos,
3: viu? Pra qualquer um, e pra minha amiga, e meu amigo, a Manita, pai, do Abigo também, viu?
1: Tá certo, um abraço, Lucinha, muito obrigado, viu, a companhia. Pra todo mundo aí, aquele salve, salve.
4: Boa tarde, Jota Rodrigues, quem fala é Dona Lu, joga aí um...
5: Valeu, grande abraço, valeu a companhia.
4: Uma música, se for possível, pra Dé de Lulu do Maniaçu, pra joga aquela música. Carro de boi.
1: Tá bom, a gente manda.
4: Joga aquela música aí, pra Dé de Lulu, aí de Maniaçu.
1: Tá certinho.
4: Ele tá na escuta, eu também estou, Jota, que você é um grande licotor. É uma boa tarde pra você, tá?
1: Tá certo. Um abraço, Dona Lulu do Elefante, ligadinha na gente. Nosso amigo Quito tá ligado. Deixando um abraço pro colega Zé Sanei, pessoal de Santo Antônio do Tamboril, curtindo aí o nosso programa. Um salve, né? Fala, Jota, sou Valdirene de Aroeiras. Seu programa é nota mil. Um abraço, Val. Valdirene, pessoal de Aroeiras, aquele sempre forte abraço. Ô, Jota, manda abraço pra nós, sempre curtindo, Nega da Buchada, tudo bem, minha querida? Um abraço, hein? Aquele salve. Bora curtir agora a música, bora lá. Essa aí vai pra Lia, né? Ela pediu, Amado Batista, ô Lia, um abraço, beijos, muito obrigado, companhia.

0: você aqui no Som Potente na 100,7. 18h07.
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0: Cristiano Neves.
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0: chuva de saudade. Olha, estamos chegando ao final do nosso programa, né? Do entardecer. Mas deixando aqui um salve pra Zelena, curtindo a gente na Lagoa do Mato. Um abraço, Zelena. Abraço. Deus te abençoe também, tá? Beijos. Sucesso sempre. Hoje já tô aqui ligada na 100,7, curtindo a programação. Estamos ligados, né? Um abraço, Laurindo e Helene. A família toda com a gente, um abraço. Tudo de bom. Valtirene da Fazenda Flores, sempre com a gente, né, Val? Excelente noite. Valeu demais aí a companhia, a audiência. Nega da Buchada, um salve. Gratidão à companhia. Dainha de Várzea do José também, ligadinha na gente. Um abraço, Dainha. E o nosso amigo Vaninho, lá de Malhada, né? Maniaçu. Um abração para todo mundo. Louvado sejas o nosso Papai Celestial, o nosso Senhor e Salvador Jesus Cristo, uma excelente, abençoada noite, tá? Deus abençoe grandemente a cada um de vocês. Muito obrigado, meu caro Márcio André, nos transmissores.
2: Márcio André.
0: A direção de Daniel e a gerência de Luiz Alberto. Tchau, tchau, gente.

O anjo do Senhor anunciou a Maria e ela concebeu do Espírito Santo. Ave Maria, cheia de graça, o Senhor é convosco. Bendita sois vós entre as mulheres e bendito é o fruto do vosso ventre, Jesus. Santa Maria, Mãe de Deus, rogai por nós, pecadores, agora e na hora de nossa morte. Amém. Eis aqui a serva do Senhor, faça-se em mim segundo a vossa palavra. Ave Maria, cheia de graça, o Senhor é convosco. Bendita sois vós entre as mulheres, e bendito é o fruto do vosso ventre, Jesus. Santa Maria, Mãe de Deus, rogai por nós, pecadores, agora e na hora de nossa morte. Amém. E o Verbo se fez carne e habitou entre nós. Ave Maria, cheia de graça, o Senhor é convosco. Bendita sois vós entre as mulheres e bendito é o fruto do vosso ventre, Jesus. Santa Maria, Mãe de Deus, rogai por nós, pecadores, agora e na hora de nossa morte. Amém. Rogai por nós, Santa Mãe de Deus, para que sejamos dignos das promessas de Cristo. Oremos. Derramai, ó Deus, a vossa graça em nossos corações, para que, conhecendo pela mensagem do anjo a encarnação do vosso Filho, cheguemos, por sua paixão e cruz, à glória da ressurreição. Por nosso Senhor Jesus Cristo,

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0: amigos e amigas ouvintes, está entrando no ar mais uma edição do programa Caritas em Ação, direto da Rádio Nova Vida FM, emissora parceira da Caritas Diocesana de Caetité. Eu sou Raíssa Santos.
1: E eu sou Ângela Silva. Nós fazemos parte da equipe da comunicação da Divina Providência e Rádio Nova Vida FM 87.9 de Brumado, aqui na Bahia. E a gente contribui com o coletivo da comunicação do programa Caritas em Ação. Hoje, vamos compartilhar um pouco do que a gente viveu na última semana no encontro micro-regional do programa 1 milhão de cisternas P1MC, realizado pela Divina Providência na Escola Família Agrícola de Boquira, com as famílias que conquistaram as cisternas de consumo. Foram 2 dias, Raíssa, de muito aprendizado, diálogo e fortalecimento da caminhada das comunidades no semiárido. Refletimos sobre a organização popular, a participação social, o direito à água como um direito à vida.
0: E como fazemos em todos os programas, vamos ouvir agora a reflexão da semana preparada pelo padre Oswaldino Barbosa.
2: Salve, salve, amiga ouvinte, amigo ouvinte do programa Caritas em Ação. Saudações a todos e todas. Gratidão a quem apresenta o programa. Nos textos bíblicos proclamados nos últimos domingos, Deus Pai nos ensina a perdoar. Nem sempre somos capazes de manifestar uns aos outros o perdão como sinal da presença de Jesus ressuscitado em nossos dias. O perdão é a característica de quem ama. Dou-vos um novo mandamento. É bom deixar que estas palavras de Jesus ressoem profundamente em nossos corações. Não se trata tanto de uma nova ordem, mas sim de uma possibilidade de vida nova, a vida vivida segundo o seu amor. O tema do Evangelho de Mateus, capítulo 18, versículos 21 a 35, portanto, é o amor. E aquela forma específica de amor que é o perdão. O perdão não nos vem facilmente. Muito pelo contrário. O livro do Eclesiástico, capítulo 27, versículos 33 até o versículo 9 do capítulo 28, descreve isso muito bem. Ele retrata o que se desencadeia em nós quando somos feridos por uma ofensa. Ocorre uma reação em cadeia: raiva, ira, ressentimento, ódio, vingança. O ímpeto inicial de raiva transforma-se rapidamente em ira e ressentimento, transbordando por fim em um ódio que abre caminho para a vingança. É possível deter esse processo? E se sim, como? A palavra de Deus nos oferece um caminho possível, capaz de gerar vida nova, um novo modo de viver em nós. É um caminho que consiste em 3 passos. Primeiro passo, recordar o perdão que recebemos. Lembrar-se de quantas vezes o Senhor nos perdoou. Sou alguém que foi perdoado, por isso devo perdoar. Recebi o perdão, logo ofereço o perdão. Segundo passo, viver o próprio batismo. No batismo recebi o Espírito de Cristo, pertenço a Cristo e Cristo vive em mim. Devo permitir que o amor de Cristo viva em mim, nas minhas relações cotidianas com todos, inclusive com aqueles que me ofenderam. O terceiro passo, preparar-se para o encontro final. Meu tempo na terra é breve. Tenho pouco tempo para levar minha vida terrena à plenitude e à beleza completa. Não posso desperdiçar oportunidades de viver o amor, de viver o perdão. Grande abraço, meu irmão, minha irmã. Cuide-se, até o próximo programa.
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1: Linda reflexão feita aí pelo nosso querido padre Oswaldino Barbosa e o nosso programa Cáritas em Ação, falando sobre o acesso à água de qualidade, transformando as nossas vidas. Mas essa transformação, ela só acontece quando existem políticas públicas, participação das comunidades e organizações comprometidas com a defesa dos direitos das famílias agricultoras. Durante o encontro de micro-regional em Buquira, nós conversamos com Evânio Oliveira, do MPA, o Movimento dos Pequenos Agricultores. Ele refletiu sobre o fortalecimento dessas políticas públicas e, claro, também o protagonismo das comunidades, das entidades na conquista do direito à água. Vamos acompanhar.
4: Olá pessoal, estamos aqui no micro-regional do projeto P1MC, Programa 1 milhão de Cisternas, em Buquira, realizando esse encontro de monitoramento e avaliação aí do programa Cisternas. Evânia, eu gostaria que você fizesse aí uma avaliação da realidade atual das famílias agricultoras e quais são aí os principais desafios que elas enfrentam aí no dia a dia no campo.
5: Primeiro, uma saudação a toda a companheirada da Divina Providência. Agradecer também que pelo convite, está contribuindo. Eu que atuei na Divina Providência como animador, tive a oportunidade de coordenar projetos, enfim. Tenho a agradecer cada entidade da ASA, cada companheiro que fez parte da minha vida nessa história de luta de quase 8, 10 anos. E voltar hoje fazer dessa contribuição nesse debate importante, né, do momento histórico que a gente está vivendo, retomada do programa 1 milhão de Cisternas, retomada de tantas políticas públicas, fazer esse debate com a companheirada, esse, assim, é de uma alegria enorme, mas também fazer as provocações, né? O momento é de conquistas, né? Retomada do programa sociais importantes, Minha Casa Minha Vida, a cisterna de produção, agora a perspectiva, a gente já visualiza o programa dos tetos solares, saneamento básico no rural, enfim, são muitas coisas acontecendo e eu tenho a agradecer. Tivemos uma paralisação, com políticas foram interrompidas, e retomar agora, sendo uma alegria grande, e a gente percebe também a alegria das famílias. Lógico que precisa cada vez mais se organizar enquanto povo, enquanto sociedade, enquanto associação, enquanto movimento, para melhor debater os desafios atuais. Com todas as dificuldades, o projeto está sendo executado, as famílias estão participando, a entidade está de parabéns, porque mobilizar a gente nos dias atuais não tem sido fácil. Então, parabéns, e eu vejo com bons olhos, porque o número de pessoas importante, um número grande, e com a participação também nos debates.
4: Você falou aí da questão das políticas públicas que trouxe melhoria para as famílias agricultoras do meio rural. Diante disso, eu gostaria que você falasse qual a importância aí da participação popular nessas políticas públicas, né? Seja aí no monitoramento, seja para fortalecer ainda mais e seja para conquistar mais políticas públicas.
5: Eu acho, na verdade eu não acho, eu tenho certeza que a participação popular faz a diferença em qualquer política pública, até porque já chama política pública. Se a gente tiver envolvimento do povo na concepção do projeto, na elaboração, na execução e no monitoramento, não faz nem sentido chamar de política pública. Então, assim, a importância do envolvimento da população, e quando eu falo da população, não estou falando só do beneficiário que recebe uma cisterna, que recebe um crédito, que recebe uma tecnologia de segunda água, mas a família e suas organizações precisam cada vez mais participar dos espaços de decisão. Os conselhos municipais, né, os espaços de decisão de poder, eu acho que é importante, é necessário, para que as políticas públicas dêem mais retorno. Porque se cada um recebe a sua tecnologia individualmente e sem esse envolvimento, as coisas não andam como a gente gostaria. Como é que o agricultor vai acessar crédito se ele não faz parte de uma associação? Como é que ele vai vender para o PA se ele está isoladamente? Como é que ele vai acessar as políticas públicas se ele está no seu quadrado e não se move? Então, a participação do povo nos seus espaços, desde a associação aos conselhos municipais, isso é importante e fundamental para o sucesso de qualquer política pública.
4: E para finalizar, eu gostaria que você deixasse aí sua mensagem, não somente para os agricultores e agricultoras que estão participando aqui hoje, mas também para os nossos ouvintes.
5: A mensagem é que acreditar, né? Acho que nosso povo, apesar dos avanços que tem tido, das conquistas importantes, da melhoria de vida do nosso povo, às vezes a gente fica preso a informações extras que não leva ninguém a lugar nenhum. Então, acho que acreditar cada vez mais nas políticas públicas se organizar cada vez mais, participar cada vez mais. Eu acho que esse é o caminho. Inclusive a juventude, a sucessão no campo está ameaçada justamente por essa falta de participação, de envolvimento. É contribuir uns com os outros no conhecimento. E a mensagem é dizer que, tanto para a entidade que executa, para as famílias, o envolvimento é imprescindível. E também é parabenizar aqui a Divina Providência pelo trabalho, pela luta, né, pela execução, mas também para cada um da equipe, gente que eu conheci quando eu estava lá, quase 10 anos atrás, ou mais de 10 anos, né, na verdade, 15 anos atrás, e que continua com o mesmo entusiasmo, com o mesmo desejo das mudanças acontecerem. Então isso é importante, não perderam o amor pela causa. Então parabéns às equipes, já agradeço mais uma vez a oportunidade de estar aqui contribuindo com esse debate importante. Não poderia falar não para vocês, porque eu tenho um carinho enorme com a Divina Providência, lugar que eu comecei a trabalhar como técnico, enfim, tive uma participação importante nessa história, mas também na minha formação como pessoa, como cidadão. Então, assim, sou muito grato, assim como sou grato a todas as entidades, à Rede Asa, ao meu MPA, o movimento que eu faço parte, que eu não tinha nem na cabeça, literalmente estou com o MPA na cabeça. Então, acho que é isso que a gente tem que fazer, lutar sempre, acreditar sempre, sem perder a capacidade da esperança, do esperançar, mas também não perder a capacidade de fazer a crítica, inclusive a nossa crítica interna precisa ser feita todos os dias para que a gente possa melhorar cada vez mais.
0: Muito obrigada, Evânio, por essa reflexão importantíssima. Quando uma família ela conquista uma cisterna, ela não recebe apenas uma tecnologia social. Ela conquista dignidade, conquista saúde, conquista segurança para beber água de qualidade, cozinhar seus alimentos e cuidar da família. E tudo isso acontece porque muitas pessoas continuam acreditando que a organização popular é capaz de transformar realidades.
1: Com toda certeza, Raíssa, e amigos ouvintes do programa Cáritas em Ação. Outro momento, Raíssa, muito especial, foi a reflexão conduzida pelo padre Bruno Araújo Porto. Ele inspirou na doutrina social da igreja e teve como tema nos convidar a pensar sobre os desafios das mudanças climáticas e sobre qual semiárido queremos construir para as próximas gerações. Vamos ouvir então a contribuição do Padre Bruno. Seja bem-vindo, Padre Bruno.
4: Olá pessoal, estamos aqui, né, mais uma vez no encontro microrregional do programa 1 milhão de cisterna P1MC e agora conversando com o Padre Bruno, né, ele que foi o mediador dessa tarde, trazendo pra gente aí um tema muito importante, né, a doutrina social da igreja, nessa perspectiva aí de convivência com o semiárido. Padre Bruno, fala pra gente um pouquinho o que mais preocupa a gente quando o assunto são as mudanças climáticas.
6: O que mais preocupa a gente quando a questão, né, são as mudanças climáticas, foi bem como eu explanei a encíclica

0: ter mais condições de produzir nas suas terras, acabam deixando, abandonando, indo para os centros da cidade. Todos nós estamos sofrendo, né, com o aquecimento global, com as questões climáticas, mas nós aqui, o semiárido, é que vamos sofrer mais ainda, porque já tem uma situação que é própria, né, daqui da região, e ainda mais essa questão climática aflora mais essa situação.
1: Padre, como a igreja pode ajudar as comunidades, né, a cuidar mais aí da terra, da água, da natureza no geral?
0: Então, a igreja tem muito ajudado nas campanhas, né, das fraternidades, né, que fala no meio ambiente, né, do cuidado da água, enfim. Eu vejo que o Papa Francisco até coloca alguns hábitos, né, alguns cuidados da gente valorizar o cultivo de plantas. A gente hoje tem muita dificuldade, por exemplo, em volta da nossa casa de plantar, mas vai sujar as folhas, vai isso. Então, com esse perfeccionismo que não nos ajuda. Então, é justamente o plantio, né, de árvores, né, porque ali vai, como é que se diz, arejar, né, o ambiente, diminuir mais o calor, né, propicia mais a questão do efeito, né, para poder a questão da chuva, né. Eu acho que dos caminhos é justamente esse, né, incentivar o plantio, né, de árvores. E justamente várias outras, né, iniciativas, né, de preservação das nascentes, né, porque a nascente é vida, é água, né, quando se preserva a gente tem todo esse caminho. Então, é isso, né, a igreja, ela tem esse papel muito importante, né, na ecologia integral. E o Papa Francisco, ele coloca o termo, não ambiental, é casa comum, ou seja, o planeta é uma casa comum a todos, a nós humanos e de todas as criaturas. Se nós, para nós estarmos bem, todas as criaturas do planeta têm que estar bem. Então, se a gente destrói os ecossistemas, a gente também não vai ficar bem.
1: E para finalizar, padre, qual é a mensagem que o senhor deixa, né, tanto para as pessoas que nos acompanham nas redes sociais e também na rádio Nova Vida FM de Brumado?
0: A mensagem que eu deixo é justamente esta, né, que nós possamos despertar a nossa consciência da convivência com o semiárido. O semiárido não é lugar de sofrimento, da estigmação, que somos sofredores, que precisamos do socorro de outras pessoas. Nós temos como produzir aqui nesse solo. Esse solo é sagrado, esse solo, ele produz bênçãos para a nossa vida, para o sustento da nossa família. Basta a gente ter essa consciência, né, de aprender a conviver, de aprender os caminhos técnicos, né, para poder assim receber, né, os frutos do nosso solo, da nossa terra. Então, que nós todos possamos, como cristãos, né, desse solo do semiárido, despertar sem consciência a luz do Evangelho, a luz da doutrina social da Igreja, e defendermos, né, o nosso solo, o nosso lugar, e aprendermos sempre nessa convivência, tirar daqui mesmo o sustento e a gente ter então soberania sobre o solo aqui do semiárido que nós pisamos.
1: Muito obrigada.
0: De nada, Deus abençoe.
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3: Que linda mensagem que o padre Bruno trouxe aqui pra gente, porque cuidar da criação é também cuidar das pessoas, defender a vida, preservar a água, a terra, a biodiversidade e fortalecer as comunidades para que continue vivendo com dignidade no semiárido. Como nos lembra o Papa Francisco, somos chamados a cuidar da casa comum, sempre colocando a vida em primeiro lugar.
4: 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Hoje a gente está falando sobre o encontro micro-regional com os agricultores lá em Buquira, realizado pelo P1MC. E o programa Um Milhão de Cisternas, gente, já mudou a vida de muitas famílias em todo o semiárido brasileiro. Muito além de construir cisternas, o P1MC promove formação, organização comunitária e fortalece a participação participação das famílias nas decisões de suas comunidades. Não é mesmo, Raíssa? Vamos ouvir mais gente para falar com a gente?
3: É isso aí, Ângela. Quem conversou com a gente foi Karina Braga, assessora da PUMC, que destacou a importância desse trabalho desenvolvido em parceria com organizações como a Associação Divina Providência. Vamos ouvir?
1: Olá, pessoal. Estamos aqui com Karina Braga, ela que é assessora do programa 1 Milhão de Cisternas e está aqui hoje em Buquira.

0: participando do micro-regional do programa 1 Milhão de Cisternas. Karina, qual a importância desse micro-regional e qual a importância das políticas públicas para as famílias que conquistaram as suas cisternas?
1: A importância desse micro-fórum regional aqui é o fortalecimento da sociedade civil organizada, né? A sociedade civil se empoderar, né, dessas políticas públicas, que é importante, que são para elas, né? E elas se empoderar delas. Então, assim, trazer que essa política pública e a cisterna para o semiárido, para a ASA, né? Para a APU, é uma conquista muito grande, porque a ASA é um movimento social, né? Então, a gente é uma rede de movimentos sociais. Então, chegar essa política pública lá na ponta, então, para mim é muito gratificante, enquanto representante da APU-MC, da ASA, né? Então, assim, enquanto assessoria, né, que estou aqui assessorando a Divina Providência, que é o território aqui baiano, e dizer que se a gente estamos juntos, estamos nessa luta para conquistar mais cisternas, trazer mais políticas públicas, para que essas famílias possam ter a soberania hídrica nas suas casas, nessas, né, as mulheres, os jovens, para que eles possam ter mais tempos também para fazer outras tarefas.
0: E para a gente finalizar, qual é a mensagem que você deixa, né, para as pessoas que estão nos acompanhando pelas redes sociais e também na Rádio Nova Vida FM?
1: Só, eu gostaria de deixar, né, assim, meu agradecimento, né, à Divina Providência, mas dizer, né, para a sociedade civil, para as associações, para as comunidades, é que se organizem cada vez mais, para que vocês possam receber cada vez mais políticas públicas, né, e dizer para a Divina Providência que continue esse belo trabalho que vem fazendo dentro do nosso semiárido vivo, né, semiárido vivo, né, um direito a menos, e da gente estar construindo junto aí mais cisternas, juntamente com a ASA, juntamente com a APU-MC.
0: Muito obrigada, Karina, pela sua participação, né, e aos nossos ouvintes, um abraço a todos vocês e às pessoas que nos acompanham pela rede social.
1: Obrigada.
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3: E essa fala de Karina nos lembra que cada cisterna construída representa esperança. Representa uma criança bebendo água limpa, uma mãe preparando os alimentos com segurança, uma família vivendo com mais saúde. Afinal, por trás de cada cisterna construída, existe história de mulheres que resistem, cuidam, produzem e transformam seus territórios. E no semiárido, são elas que muitas vezes assumem a responsabilidade pelo cuidado com a água, pela alimentação da família, pela horta, pelos quintais produtivos e pela educação dos filhos e filhas.
4: E você, hein, Raíssa? Além de estar aqui comigo hoje apresentando o nosso Cáritas em Ação, também esteve presente lá no encontro micro-regional em Buquira e em sua fala durante todo o encontro fez aí um chamado muito forte. A Raíssa trouxe pra gente que é preciso reconhecer que as mulheres não são apenas beneficiárias das políticas públicas. Elas são lideranças, educadoras populares, agricultoras, comunicadoras e protagonistas na construção de um semiárido mais justo, solidário e sustentável.
3: É isso mesmo, Ângela. Então, mais uma vez aqui, eu vou fazer essa provocação. Estamos de fato abrindo espaço para que as mulheres participem das decisões em nossas comunidades. Estamos ouvindo suas ideias, valorizando seus saberes e incentivando as jovens a assumirem papéis de liderança? Porque afinal, o semiárido tem rosto de mulher, tem mãos que plantam, que cuidam, que colhem e que transformam. Quando uma mulher fortalece sua comunidade, ela floresce a esperança de um semiárido mais justo, solidário e cheio de vida.
4: Então, gente, estamos chegando ao finalzinho do nosso programa Cáritas em Ação. Obrigada, Raíssa, por estar aqui comigo hoje no Cáritas. E nós falamos sobre o encontro micro-regional do programa 1 Milhão de Cisternas, reafirmando que a convivência com o semiárido, ela é construída com a participação popular, a nossa participação, com solidariedade, com organização comunitária e políticas públicas que garantam os nossos direitos.
3: A Cáritas de Assistência de Catité, a Articulação do Semiárido Brasileiro, a Associação Divina Providência e tantas outras organizações parceiras seguem acreditando que a transformação começa nas comunidades, ouvindo as pessoas e fortalecendo sua participação.
4: Nós agradecemos aos nossos entrevistados, às famílias agricultoras, às lideranças presentes no encontro e a você, amigo ouvinte, que acompanha mais uma edição do programa Cáritas em Ação. Até o próximo programa, um super cheiro!
3: E que Deus continue abençoando cada família do nosso semiárido. Até o nosso próximo encontro. Fiquem com Deus.

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3: 18:59.
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26: 19 horas e 20 minutos.
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16 de setembro de 2026. E aí, você tá bem? Tá sempre com a gente, conferindo o nosso programa, né? Tava na expectativa, pois é, tô chegando no oferecimento da loja Drica Presente, na Darcy Oliveira 245, da Top Celulares, Sindicato dos Trabalhadores e a nossa terra agropecuária. E olha, tô contando com a sua audiência, a sua participação no WhatsApp 999071007, tá bombando aí a sua mensagem de áudio, a sua mensagem de texto. Deus te abençoe, nosso Senhor Jesus te abençoe grandemente, onde quer que esteja, seja em Caetité, toda a região, pelo nosso aplicativo. Aquela noite bacana, maravilhosa, super abençoada para você, tá bom? Grande abraço! 19:27. Ô Célio, Célião, profeta, tá conferindo o nosso programa. Ele e a esposa Cássia, toda a família. Célio, grande abraço, Deus te abençoe, hein? Vem aí o Renascer, né, Célio? Próximo sábado tem o Renascer Caetité, o sopro de

Muito bem, meu querido ouvinte, 6,7, olha a hora, 19h44, os filhos de Goiás, cheirinho dela. Falamos ainda, Jean Giovanni, Caça de Pranto, Forró, Machucado de Paixão, Capital Inicial, e ainda Roberto Carlos, Jesus Cristo, a Primeira. Excelente noite, você curtindo a gente, tá? Com esse carinho enorme da companhia, da sintonia. 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

0: 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Tem abraços para você do WhatsApp. E aí, como é que tá? Tudo bem? Que bom ter você comigo, né? Deixando aquele salve aí no WhatsApp. Boa noite, Jota. Tudo bem? Tudo jóia? Gostaria de curtir Calcinha Preta? Eu me apaixonei. Ofereço para todos os ouvintes aí da 100,7. Bem, para toda a galera que curte, né? Calcinha Preta. Admar, um abraço, viu, Admar? Tá deixando, inclusive, aqui o telefone para fazer amizade com quem desejar, né? O zap é o 77981530371. 981530371. Valeu! Admar, Maitinga, pessoal de Maitinga, toda a região. Muito obrigado pelo carinho da sintonia. Valeu, Admar! Cristiano do Cabo de Cana, da Dácio Oliveira, também está com a gente na programação. Deixando um abração, um salve aí para os ouvintes que curtem o nosso programa. Valeu, Cristiano. Bom demais, né? Daqui a pouquinho tem música bacana para vocês aí. Tá legal? Alôzão, um abração para Lili, Liliane, ligadinha na gente. Agradeço, tá? Agradeço de coração a sua sintonia, Liliane, toda a família, né? O pessoal lá da Fazenda Fundão, escutando a gente, a Dona Tereza, né? Ô, Dona Tereza, um abraço. Grande abraço. Sempre na escuta. Valeu, Liliane. Boa noite, Jota. Sou Sônia do Rancho Alegre. Oi, Soninha. Tudo bem? Sérgio Silva, né? É isso mesmo, Sérgio Silva. Ela tá oferecendo aí para os ouvintes. Tá bom. Obrigado. Muito obrigado aí. O carinho da audiência e da companhia, viu, Sônia? Grande abraço.
1: Boa noite, Jota. Jota, manda aí uma música boa aí de Guilherme Silva.
0: Opa, da beleza,
1: Sebastiana no Cardoso, da Celhão, aquele Caxé, da José Maria ali no Grotão, Idete, e todos que estão ouvindo na Rádio Educadora, e para nós aqui na Ladeira da Saudade.
0: Tá bom, olha, um abraço a vocês da comunidade, né? Lagoa da Saudade, né? É isso? Grande abraço, viu, minha querida? Salve, salve pra todo mundo aí. É Laurentina, né? Que tá participando com a gente. Um abraço, ótima noite. Bom demais ter vocês com a gente. Jota, manda aí, ó, chapéu de cowboy, ofereço pra Tiquena, Natalino, pra toda a família. Lene, de Lagoa do Rocha, um abraço, viu, Lene? Sempre bom a sua audiência, a sua companhia. É mais uma edição do nosso Night Music. Opa, um abraço aí, nosso querido Natalino, Tiquena. É o pessoal que curte demais, né? A programação. Pois é, valeu, hein? 19h49, bora de música.
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0: Costa Rodrigues.
1: Meu querido ouvinte, 100,7, salve, salve. Tô por aqui, tocando só música bacana, só música boa, né? 20 horas, 27 minutos, olha a hora, 20:27. Leandro e Leonardo, Loucuras de Amor. Zezé Camargo e Luciano também passando por aqui, demorou demais. Calcinha Preta, Eu Me Apaixonei. Willy Vaqueiro, Minha Solidão. Sérgio Silva, Amando Sozinho. Guilherme Silva, Amor de Jasmim, Chapéu de Cowboy, Chapeludo, aquela dose dupla de Amado Batista, Mulher Carinhosa e Meu Talismã. E ainda Wesley Safadão, Coração Machucado. Você tá bem, né? Você tá bem, né? Tá com a gente, curtindo muita música, legal nesta noite, aí de quarta-feira. Vai o nosso abraço, nosso salve, a nossa gratidão de coração, né? Por esse carinho enorme da companhia. Sempre muito bom estar por aqui, ó.
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1: Graças a Deus, né? Olha, vem aí, atenção, Cavaleiros e Amazonas, vem aí a quarta cavalgada do Bar da Amiga Dadá, viu? Em Vargem da Onça, será no dia 1º de novembro de 2026. Alô, Dadá! Tamo junto! Junto e misturado por aí. Tão colado, né? Quarta cavalgada do Bar da Amiga Dadá, 1º de novembro de 2026. Você é nosso convidado muito especial. Bora curtir muito forró, né? Com Cheira Show e Jonatas dos Teclados. Sonorização, Paridão, Scooby. E a locução é dele. Ô, Potência, Paulão Locutor. Ô, Paulão, um abraço, meu irmão. Paulinho, né? Carinhosamente se chamando, né, Paulinho? Um abraço, meu irmão. Nosso colega aqui da Rádio Educadora é quem vai estar fazendo a locução, a animação da quarta cavalgada da nossa amiga Dadá. Tá certo, Dadá? Um abraço, viu? Organizadores, a gente destaca aqui, Dadá, Binho e Rosângela. Tem tradição, tem amizade, tem muita resenha. Você está convidado, tá bom? Venha viver com a gente essa grande festa. Pessoal de Vargem da Onça, um grande abraço, muito obrigado sempre à audiência, à companhia, à sintonia, né? E também vem chegando aí, gente, o segundo encontro de carros de boi da Fazenda Brejo Sujo, né, João Paulo? Dia 27 de setembro. Saída às 9 horas do Campo do Vilão, chegada no Bar de Pelé. Nosso amigo Pelé, um forte abraço. Tem feijoada para todos os presentes, né, João Paulo? Brindes, sorteio para todos os carreiros. Não aceita barracas no local. Você é nosso convidado especial. Venha prestigiar este grandioso evento. Tem Wanderson do Piseiro, né? Tem Voxon Novaes e Gil Paridão. Fazenda Brejo Sujo. Um abraço para todo mundo que acompanha a nossa programação, hein? Fala, Daniel. Forte abraço. 20 horas, 29 minutos. Bora trazendo aqui, ó. Participação no WhatsApp 999071007. Você tá com a gente, tá participando. Fico feliz demais da conta, hein? Um forte abraço. Bora aqui deixando um abraço. Olha só desse abraço aqui pra turminha. Abraço especial, né? Pra Lani, tá ligada na gente. Um abraço, Lani. Tá do Alto Transares, sempre com a gente. Próxima música oferecendo aí pra todos os ouvintes. Boa noite, Jota Sultânia. Gostaria de curtir Júlio Iglesias. Crazy, né? Tá, só pra curtir. Um abraço, Tânia. Bom demais a sua companhia, a sua audiência. Aquele salve aí, tá? Uma excelente, abençoada noite. Prazer ter você sempre curtindo a gente.
2: Ô, Jota Rodrigo, boa noite. Você foi estourando hoje aí, hein? Acabei sempre de entrar em casa aqui, era 5 para as 8.
1: Só
2: musicão, hein?
1: Chama,
2: é nóis, Jota.
1: Isso aí.
2: A Oliveira aqui da formosa comunidade Barrinha aqui.
1: E aí, Oliveira? Um abraço, meu irmão.
2: Barrinha e Palmeira. Chama, é nóis.
1: Chama.
2: Põe uma de Amado Batista aí, coisa da produção aí. Chama, é nóis. Boa noite, Jota.
1: Pronto, beleza. Só moda boa descendo a ladeira aqui, subindo é contramão, né? Um abraço, Oliveira. Todo pessoal da Formosa, esse carinho enorme curtindo o nosso programa, aquele salve. Viu, Jota? Boa noite, se possível. Manda Sandro Lúcio na programação. Manda sim, viu, Lena? Prazer, satisfação ter você com a gente curtindo a programação, né, Amélia? Amélia tá querendo curtir o Cristiano Neves, Borboleta Azul, e a gente vai tocar já já. Nosso amigo Aldo de Guanambi, valeu a sintonia, Pátio Alexandre, né? Toda a turminha de Guanambi com esse carinho enorme, sintonizados aqui, ó. 20 horas 32 minutos agora, então bora curtir aí, ó. Júlio Iglesias, Cris.

0: horas 49 minutos na 100,7. 20 horas 49 minutos. Ai, Douglas, princesa. Por aqui sua moda bacana, sua música boa. Tocando na edição do Night Music. Esta quarta-feira, hein? E a sua participação aí no WhatsApp 999071007. A gente vai agradecendo também antes de chamar o WhatsApp. As nossas empresas parceiras, nós temos por aqui a Drica Estival, presentes e variedades, com as melhores ofertas e promoções todas as semanas, né? 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A vocês, coordenadores, filiados, né? Grande abraço. Bora no WhatsApp.
1: Oi, Jota, boa noite de novo. Deixa eu te falar aqui, ó. Manda um alô pro pessoal da Cachoeirinha, do Tchão Duro, da Cana Bravinha, de Paramirim, Caraíbas, Grama. Todo mundo aí cercado, todo mundo ouve a educadora.
0: Que massa,
1: manda,
0: né?
1: Manda aí um alô, uma muito música boa. Bem boa. Pode ser na sua escolha mesmo. Viu?
0: Tá certinho, um grande abraço mais uma vez. Valeu demais a companhia, pessoal da Ladeira da Saudade. Né, curtindo a programação aí. Um grande abraço.
2: Ei, Jota, você foi pra descer mesmo, hein? 8h45 aí, hein? Você foi buscar no fundo do baú, hein?
0: É nóis. Um abraço, meu irmão. Muito obrigado, tá? A audiência aí. Alusão pra Eni. Tudo bem, Eni? Valeu, Eni. A audiência, né? A companhia de todas as noites. Curtindo sua música boa. Isso aí, um grande abraço. A dona Benedita e o senhor do Lamarão curtindo o nosso programa também. Dil, do Alto do Cristo. Fala, Dil. Alô, Keila, do Alto Buenos Aires. Um abraço, Keila. Pra você e a família. Valeu demais a companhia por aí, tá? 20h51 agora. Meu amigo

0: 7. Muito obrigado pelo carinho da sintonia. São 20h55. Chuva de Saudade, Cristiano Neves. Um abraço, nosso amigo Clécio, Queca da Tabua, né? Ele, a toda a família, seu Clóvis, muito obrigado. Né? Esse carinho especial da companhia, da sintonia aí, viu, Queca? Pessoal da Tabua, nosso abraço. Alô, Nilvana, Nivaldina, do Alto do Brás. Toda a família aí, muito obrigado.
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0: A sintonia, né? Nosso amigo Luiz Fábio. Ô, oh, grande Luiz. Um abraço. Luiz Fábio, né? Meu amigo Dino da Fazenda Mata, tá ligado na gente também. Um abraço, Dino. Dona Ana. Enedina, né? Da Fazenda Mata. Nosso abraço, pessoal da Fazenda Mata. Alô, você de Angico. Grande abraço. 56, oferecimento da loja Drica Presentes, Tadácio Oliveira, Top Celulares, Sindicato dos Trabalhadores de Terra Agropecuária. Daqui a pouquinho a gente volta, trazendo mais música boa pra você.
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